0: e consumidores.
1: A primeira delas visa combater fraudes e ligações indesejadas com regras mais severas às operadoras.
0: A segunda medida é um decreto que aprimora os serviços de atendimento ao consumidor para produtos e serviços públicos.
2: Para combater fraudes telefônicas, a medida provisória publicada nesta terça-feira estabelece que as operadoras envolvidas em uma ligação têm a obrigação de assinar digitalmente as chamadas. Com isso, será possível saber, antes de atender ao telefone, se aquela chamada vem de um número certificado. Como detalha o secretário nacional de Direitos Digitais, Victor Fernandes.
3: Se aquele número de telefone não corresponder ao número de uma pessoa real, e a Anatel vai ter um cadastro dos números a partir dos blocos de numeração, se aquela chamada não for autenticada, o nosso celular não vai nem tocar. É uma espécie de direito do consumidor de não ser importunado. A gente começa a ter uma segurança maior de que aquela ligação é uma chamada legítima.
2: Além disso, a MP estabelece um limite percentual para chamadas curtas, que são aquelas com menos de 6 segundos de duração. Quem fizer ligações em massa poderá sofrer um bloqueio temporário de 15 dias. A Anatel regulamentará os detalhes em até 60 dias e as operadoras que cumprirem a medida, poderão ser punidas. Em outra frente, um decreto estabelece regras para aprimorar o serviço de atendimento ao consumidor. Entre elas, está a obrigação de ter sempre uma pessoa para atender demandas no serviço telefônico ou no canal digital. Quem explica é o secretário nacional do consumidor, Ricardo Morishita.
4: A gente está cuidando daquilo que é o mínimo, daquilo que é o essencial, e permitir que o consumidor fale com uma outra pessoa, tenha as informações e possa encaminhar as suas demandas. 7 dias por semana, das 8 às 8.
2: O decreto também determina a continuidade do atendimento e estabelece prazos máximos de espera para falar com um atendente, até 20 segundos para, no mínimo, 80% das demandas atendidas. O ministro da Justiça e Segurança Pública, Wellington César Lima e Silva, falou do esforço conjunto para pôr em prática as medidas de proteção ao consumidor.
5: Envolve diversos ministérios, muitas agências, para chegar num ponto de compreensão de todos os setores que demandam e que também não haja a inobservância das formalidades legais e do acolhimento das legítimas pretensões dos diversos setores da sociedade.
2: A Secretaria Nacional do Consumidor será responsável por fiscalizar e aplicar sanções às empresas que descumprirem as regras. Reportagem Luana Karen.
1: Combate à comunicação ilícita dentro dos presídios brasileiros.
0: Um decreto publicado hoje cria um programa nacional para bloqueio de celulares e de sinais de rádio nas unidades prisionais de todo o país.
1: Para que os bloqueios sejam realizados, os estados e o Distrito Federal precisam aderir de forma voluntária ao programa.
0: Com a adesão, poderão solicitar a aplicação da medida junto à Agência Nacional de Telecomunicações, a Anatel.
6: Foi publicado nesta terça-feira no Diário Oficial da União o decreto que cria o Programa Nacional de Neutralização de Comunicações Ilícitas em Estabelecimentos Penais. Na prática, a medida cria as condições para o bloqueio de celulares utilizados irregularmente em presídios e de sinais de radiocomunicação nos perímetros de segurança penitenciária. Para garantir que não haja comunicação ilícita de dentro dos presídios, o decreto estabelece o bloqueio de terminais de comunicação móvel individualizados, identificados pelo Código Internacional de Identificação de Equipamento Móvel, conhecido como IMEI, e também dos sinais de radiocomunicação no perímetro de segurança penitenciária cadastrado, por meio de bloqueadores de sinais de radiocomunicação. Para que esses bloqueios possam ser feitos, é preciso a adesão voluntária de estados e do Distrito Federal, que poderão solicitar a medida para a Agência Nacional de Telecomunicações, a Anatel. Os bloqueadores de sinal serão operados pelas autoridades estaduais e a Anatel será responsável por planejar, coordenar e fiscalizar o uso dos equipamentos. O mesmo decreto cria também o Cadastro Nacional de Perímetros de Segurança Penitenciária. Por meio dele serão fornecidas informações

0: como as coordenadas georreferenciadas do perímetro de segurança, a descrição da unidade e de seu entorno. Assim, será possível preservar o sinal para núcleos habitacionais e equipamentos públicos próximos. Thaisa Vitória para a Voz do Brasil.
1: O agronegócio e a indústria brasileira firmam novos parceiros comerciais.
2: Os Emirados Árabes Unidos são o mais recente destino das exportações do país, com envio de pescados de captura e cultivo.
1: Além disso, o agronegócio brasileiro diversificou parcerias com a venda de frutas e grãos para a Ásia, África e América Latina.
3: Os Emirados Árabes são os mais novos parceiros comerciais do Brasil, que passou a exportar pescado de captura e de cultivo para o país do Oriente Médio. Kuwait, Nicarágua, Síria, Bangladesh, Costa Rica, Malásia e Nigéria são outros parceiros recentes da agroindústria brasileira e importam principalmente mamão, berinjela, maçã e milho em grãos. Atualmente, o Brasil tem 700 parceiros que aprovam as práticas sanitárias internas e compram dos produtores brasileiros. As exportações brasileiras tiveram alta de 10,4% neste ano, segundo o ministro do Desenvolvimento, Indústria, Comércio e Serviços, Márcio Elias. Em relação aos países membros do Acordo Mercosul-União Europeia, o aumento das exportações foi de 30%. Para o ministro, essa expansão de mercado se deve à articulação de diversos setores da economia brasileira e à busca por diversificação.
4: A atuação ou uma política de desenvolvimento para o agro, ela não envolve só a produção agropecuária, envolve muito mais do que isso. Por isso que a missão número um da nova indústria Brasil é justamente a agroindústria e todas as cadeias, ou toda a cadeia produtiva que ela envolve, de máquinas, fertilizantes, tecnificação, serviços, tecnologia. Eu falo, vai da semente à indústria espacial, vai da semente à previsão do tempo, à meteorologia, ao radar, ao sistema de irrigação. Tudo isso envolve a agroindústria. E quando a gente fala...
3: No acumulado de janeiro a setembro de 2026, as vendas externas ultrapassaram 284 bilhões de dólares. Os setores que mais exportam são indústria de transformação, que vende matéria-prima para indústria, indústria extrativista e agropecuária. Reportagem Graziele Bezerra.
2: Encerrou neste domingo a Operação Nossa Senhora Aparecida 2026, que fiscalizou as rodovias federais de todo o país.
1: A Polícia Rodoviária Federal concentrou esforços na rodovia Presidente Dutra, que dá acesso à cidade de Aparecida, em São Paulo, e também na BR-316, que dá acesso a Belém, no Pará.
2: A ação da PRF buscou coibir acidentes no entorno desses municípios, por conta da grande movimentação de pessoas que caminharam pelas estradas em direção ao Santuário Nacional de Aparecida e Auxílio de Nazaré.
1: Foram registrados 926 acidentes, com 68 mortes e mais de 900 feridos. De acordo com a porta-voz da PRF, Natália Guimarães, foram cerca de 45 mil testes de alcoolemia aplicados nas estradas durante o feriado.
5: Em todo o país, a PRF fiscalizou mais de 124 mil pessoas e veículos, o que gerou quase 44 mil testes de alcoolemia e 747 infrações envolvendo embriaguez. Nós também tivemos quase 4 mil ultrapassagens irregulares, o que geram justamente as colisões frontais, acidente que mais gera morte nas rodovias, e também 22 mil infrações por excesso de velocidade.
2: E uma correção, a operação Nossa Senhora Aparecida foi encerrada na segunda-feira, dia do feriado. A PRF apreendeu ainda mais de 2 toneladas de maconha e 34 quilos de cocaína. Ao todo, 356 pessoas foram detidas.
1: O Amazonas registrou 549 focos de incêndios florestais nos últimos 2 dias, mais da metade do total contabilizado em todo o mês de outubro do ano passado.
2: O Ministério da Integração e do Desenvolvimento Regional reconheceu situação de emergência em 36 municípios por conta dos episódios.
1: Uma força-tarefa entre a União, Governo Estadual e municípios atua no combate aos focos e na assistência às pessoas atingidas.
6: Os ministros do Meio Ambiente e Mudança do Clima, João Paulo Capobianco, e da Integração e do Desenvolvimento Regional, Valdez Góes, sobrevoaram áreas atingidas pelo fogo na região de Altazes, no Amazonas. A comitiva também acompanhou as operações no Centro Integrado de Comando e Controle em Manaus. O ministro do Meio

0: Ambiente e Mudança do Clima, João Paulo Capobianco, anunciou o reforço das ações de combate ao fogo.
1: Nós estamos trabalhando em parceria com o governo do Amazonas e todos os estados da Amazônia, conforme hoje o comandante apresentou para nós, para ampliar a rede de ação do Corpo de Bombeiros.
0: Foram encontrados focos de incêndio em áreas de floresta preservada e de difícil acesso, o que indica a possibilidade de ação humana e intencional. O ministro da Integração e do Desenvolvimento Regional, Valdez Góes, destacou a mobilização conjunta dos governos federal, estadual e municipal. Ressaltou ainda que, além de combater os incêndios, é necessário garantir assistência às pessoas atingidas.
2: Uma coisa é enfrentar em todas as frentes e empregar toda a força que puder, governo federal junto com o estado e municípios, para apagar o fogo. A outra é assistir pessoas que já estão, de alguma forma, precisando de ajuda humanitária, de assistência médica, com resultado do incêndio.
0: Ao todo, o governo federal mobilizou 11 aeronaves e 250 brigadistas. 6 aeronaves já chegaram ao estado e outros 40 brigadistas estão a caminho. Desde o início da temporada, o IBAMA extinguiu 236 incêndios no Amazonas e ainda atua no combate a outros 22 focos ativos. Reportagem Pablo Mundim.
3: E diante do aumento das queimadas no Amazonas, o Ministério da Saúde mobilizou a Força Nacional do SUS para reforçar os serviços de saúde na região.
4: A equipe técnica da pasta desembarcou no estado para mapear as principais demandas e garantir atendimento à população, incluindo as comunidades indígenas.
3: Uma das principais preocupações é com o aumento das doenças respiratórias causadas pela exposição à fumaça, principalmente em crianças e idosos.
4: Com o diagnóstico, o Ministério da Saúde vai planejar a disponibilidade de profissionais para atuar na região, além de insumos e transporte de pacientes que precisam de atendimento prioritário.
3: Pela primeira vez no país, produtos artesanais de higiene pessoal e cosméticos têm regras específicas para a produção e comercialização.
4: As novas diretrizes foram aprovadas pela Agência Nacional de Vigilância Sanitária, Anvisa, e publicadas no Diário Oficial da União.
3: Agora, esses produtos contam com normas específicas mais simples, que levam em consideração a realidade dos produtores artesanais.
5: Há cerca de um ano, Juliana Viola fez uma transição de carreira para se dedicar ao que realmente gosta: produzir sabonetes, shampoos, difusores de ar de forma artesanal. Ela conta que tem todo o cuidado ao comprar matéria-prima para garantir que seus produtos não provoquem danos à saúde de seus clientes.
6: Todos os óleos essenciais que eu utilizo, toda matéria-prima, elas têm a certificação. Então, e as ervas que eu compro são de ótima procedência, só compro em locais que me certificam da segurança.
5: Quem fabrica de forma artesanal produtos de higiene pessoal, como sabonetes em barra, óleos e manteigas corporais, shampoos sólidos, perfumes desodorantes naturais, sais de banhos e outros produtos similares, assim como Juliana, não vai mais precisar seguir as mesmas exigências aplicadas às grandes indústrias nacionais. É que a Agência Nacional de Vigilância Sanitária Anvisa resolveu simplificar a vida desses produtores artesanais. O diretor substituto da Agência Nacional de Vigilância Sanitária Anvisa, Marcelo Moreira, explica o que muda para esses produtores.
7: Eles deverão controlar adequadamente as matérias-primas que são utilizadas na fabricação desses produtos, eles devem evitar contaminações, manter os produtos organizados e devem avaliar a qualidade do produto final, antes de colocá-lo à venda da população. Produtos, eles deverão informar o consumidor a composição do produto, a data da fabricação, o prazo de validade, o endereço de produção, contatos do produtor e a identificação clara de que esse produto trata-se de um produto artesanal.
5: As normas se aplicam a quem produz em pequena escala, de forma predominantemente manual, com domínio completo de todas as etapas, como, por exemplo, a escolha dos ingredientes até a embalagem, sem terceirizar nenhuma parte do processo. Sobre a comercialização, a norma prevê que o produtor poderá fazer vendas em loja própria, feiras de artesanato, redes sociais e sites de marketplace próprios.

0: As regras entram em vigor 60 dias após a publicação. Reportagem Cleide Lopes.
1: Falta de conhecimento sobre direitos das pessoas com deficiência pode gerar situações de constrangimento.
2: É o caso daqueles que sofrem do transtorno do espectro autista e outras condições ocultas que não se manifestam por traços corporais, as chamadas deficiências não visíveis.
1: A legislação brasileira estabelece regras para o atendimento prioritário e obriga estabelecimentos a identificarem essas prioridades.
2: Saiba mais na reportagem de Luciano Colares de Holanda.
3: Pessoas com deficiência, autistas, idosos com mais de 60 anos, gestantes, lactantes, pessoas com crianças de colo, pessoas obesas, indivíduos com mobilidade reduzida e doadores de sangue têm prioridade no atendimento garantida por lei. Mas muitos deles ainda passam por constrangimentos em serviços públicos e estabelecimentos comerciais. Camila Matricardi, de Brasília, tem um filho autista de 18 anos. Caio é nível de suporte 1 e, segundo a mãe, os dois enfrentam uma série de dificuldades no dia a dia.
4: Teve uma vez que eu estava no supermercado e a gente estava na fila, eu entrei na fila de atendimento prioritário. E as pessoas da fila começaram a me olhar. E nisso, uma mulher que estava já quase para pagar fez um comentário do rapaz do caixa. Realmente, o que é visível, as pessoas já automaticamente se vê que respeitam. Tipo, ah não, tudo bem. E o dele teve ali aquele julgamento por um tempo ali. Eu tava assim, que são esses olhares pra mim, sabe?
3: Diferente de deficiências com marcadores visíveis, o transtorno do espectro autista e outras condições ocultas não se manifestam por traços corporais. Por isso, a comprovação pode ser feita apresentando documentos oficiais, como a carteira de identificação da pessoa com transtorno do espectro autista, como explica Edilson Barbosa, advogado e presidente do movimento Orgulho Autista Brasil.
5: Ela é uma carteirinha que tem que ser emitida no seu município para gratuitamente para pessoas autistas. Então a gente pede, se no seu município não está emitindo, cobre e faça a sua CIPTEA, porque com ela aí você garante aí o seu direito de atendimento prioritário. Não basta só falar que é autista, às vezes você tem que mostrar. E para mostrar, em vez de andar com laudo, aquele papel que o médico emite, você mostra sua carteirinha.
3: Estabelecimentos privados e órgãos públicos devem adequar placas e painéis de sinalização para incluir todos os grupos contemplados pela lei. Em caso de descumprimento da prioridade, a denúncia pode ser feita ao PROCON do município, do estado ou do Distrito Federal, se forem estabelecimentos comerciais. Já para descumprimentos em qualquer instituição, pública ou privada, é possível acionar o Disque Direitos Humanos, Disque 100. Reportagem Luciana Colares de Holanda.
6: Dicas do Enem.
7: Oi, meu nome é Antônia Barbosa e a minha dúvida é: o que eu devo fazer nos últimos 30 dias antes do Enem?
8: Tá faltando pouco, né? Dia 8 de novembro já é o primeiro dia das provas. O professor de História, Fábio dos Santos Reis, disse que nesse momento, na reta final, é hora de fazer revisão do conteúdo.
9: Agora o importante é fazer revisão de exercícios ou mesmo das antigas provas para que o candidato ele possa ter uma dimensão melhor daquilo que é cobrado no Enem. Chegou ali 4 semanas antes da prova, é exercício. Ou exercícios inspirados nas provas do Enem, ou diretamente a resolução de provas anteriores mesmo. Então, muitos dos alunos, inclusive, fazem o simulados, aqueles que às vezes têm um pouco mais de possibilidade, às vezes conseguem imprimir esses simulados para irem fazendo em casa. É aplicação prática, é realmente aquela ideia de aplicando os conhecimentos mesmo.
8: É isso aí. 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

0: A educação digital e midiática foi instituída ano passado como elemento curricular obrigatório prevista na Base Nacional Comum Curricular.
1: A ideia é acompanhar a evolução tecnológica e promover o uso de dispositivos digitais nos espaços escolares, com incentivo a práticas éticas e igualitárias.
0: Para guiar essas diretrizes, o Ministério da Educação criou duas estruturas para fortalecer ações na rede pública de ensino sobre conectividade, educação digital e midiática e inteligência artificial.
2: O Ministério da Educação instituiu duas estruturas para fortalecer a implementação das políticas de educação digital e midiática, inovação e conectividade nas redes públicas de ensino. O Comitê Nacional de Educação Digital e Midiática, Inovação e Conectividade e a Rede Nacional de Articuladores. A iniciativa busca aproximar o MEC das secretarias estaduais e municipais de educação e fortalecer a cooperação entre os diferentes níveis de governo. O Comitê Nacional de Educação Digital e Midiática, Inovação e Conectividade tem caráter consultivo. Entre as suas atribuições estão acompanhar e apoiar ações de conectividade, infraestrutura tecnológica, educação digital e midiática, além de inovação pedagógica. Já a Rede Nacional de Articuladores vai fortalecer e articular ações estratégicas de apoio à implementação curricular. Suas atribuições incluem a implementação de ações de monitoramento, formação continuada, produção de materiais orientativos e, principalmente, um espaço estruturado para trocas de experiências. A rede vai contar com articuladores nacionais, territoriais, estaduais e das capitais. Para mais informações, acesse o portal gov.br/mec. Locução Thalita Albuquerque. Reportagem Flávia Fernanda.
1: O Instituto Nacional de Estudos e Pesquisas Educacionais Anísio Teixeira, o INEP, liberou para consulta o cartão de confirmação para quem teve o pedido aprovado para a reaplicação da prova nacional docente.
0: O documento já está disponível no sistema PNT, dentro da página do participante. É pelo cartão que o candidato confere as informações mais importantes, como o local e o horário do exame.
1: A reaplicação da prova acontece no próximo domingo, dia 18 de outubro.
0: Para mais informações, acesse pnd.inep.gov.br, repetindo, pnd.inep.gov.br.
1: E essas foram as notícias do governo federal.
0: Uma realização da Secretaria de Comunicação Social da Presidência da República.
1: Com produção da empresa Brasil de Comunicação.
0: Fique agora com as notícias do Poder Judiciário e do Congresso Nacional. Boa noite.
1: Boa noite e até amanhã.
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5: Evento do Supremo Tribunal Federal promove debate sobre constitucionalidade digital.
6: Justiça do Trabalho em Alagoas condena empresa de telemarketing por restrições ao uso do banheiro e assédio moral.
5: Superior Tribunal de Justiça mantém indenização à comunidade indígena do Rio de Janeiro por reportagem que a associou ao tráfico de drogas.
6: Boa noite, eu sou Marcela Luiza.
5: E eu sou Walter Lima.
6: O presidente do Supremo Tribunal Federal, ministro Edson Fachin, recebeu nesta terça-feira, em audiência solicitada pela Polícia Federal, o diretor-geral da instituição, Andrei Rodrigues. Entre os temas tratados estão as investigações relacionadas ao Banco Master, ameaças dirigidas a ministros do STF e o andamento dos inquéritos relacionados ao INSS e ao Banco Master.
5: O presidente do Supremo pediu celeridade da Polícia Federal para o fim do inquérito 4781, tendo a Polícia Federal adiantado que vai analisar as eventuais diligências pendentes.
6: Ocorreu na manhã de hoje, no Supremo Tribunal Federal, a quarta edição do programa Diálogos Institucionais.
5: O projeto debate os limites da constitucionalidade. Marcelo Della Libera.
7: O tema do encontro foi constitucionalismo digital e os impactos das novas tecnologias na vida das pessoas, como destacou o professor universitário e integrante do Centro de Estudos Constitucionais do STF, Ingo Sarlet.
8: É que a Constituição passou a ser também um instrumento que deve estabelecer um marco sobre justamente essas questões que envolvem a transformação digital, os desafios que ela representa, inclusive em termos de risco e até mesmo violações sistemáticas de direitos, como acontece com a desinformação, especialmente no processo eleitoral.
7: O diretor do Centro de Estudos Constitucionais do Supremo, Fernando Facuri Scaff, destacou que o diálogo constitucional entre os poderes é importante para que todos falem a mesma língua.
9: A importância desses encontros envolve uma participação do Congresso Nacional nas duas casas e também do sistema de justiça, porque muitas questões destas estão pendentes de regulação, por um lado, que são fatos extremamente novos, tudo que se refere ao mundo digital, à regulação dessas matérias, e por outro lado, uma parte delas já está judicializada.
6: Superior Tribunal de Justiça mantém condenação da editora Globo a indenizar por danos morais a comunidade Guarani de Bracuí, em Angra dos Reis, no Rio de Janeiro.
10: Em reportagem, os indígenas foram associados ao tráfico de drogas. Fátima Uchoa.
11: Na reportagem da editora Globo, também foi afirmado que a comunidade receberia cachaça em troca de maconha. A indenização foi fixada em R$50 mil pela Justiça Federal Fluminense. No STJ, ao manter essa indenização e reconhecer que o Ministério Público é parte legítima para a propor ação em favor da comunidade indígena Guarani de Bracuí por danos causados pela publicação jornalística, o relator ministro Ricardo Vilas Boas Cueva apontou que a liberdade de expressão e de imprensa devem ser conciliados com o direito de proteção à honra e à dignidade, o que não ocorreu nesse caso.
6: Justiça do Trabalho em Alagoas condena a empresa de telemarketing por restrições ao uso do banheiro e assédio moral.
10: Trabalhadora vai receber R$15 mil de indenização. Simone Moura.
12: A justiça entendeu que a política de pausas da Alma Viva Experience S.A. em Maceió prejudicava especialmente as mulheres por desconsiderar necessidades como a do período menstrual, da gestação e do pós-parto. Depoimentos mostraram que as pausas eram limitadas a 5 minutos e podiam prejudicar as metas dos funcionários. A nona vara do trabalho também reconheceu assédio moral e rescisão indireta do contrato. Cabe recurso.
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6: Uma boa noite.
10: E até amanhã.
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14: Eu sou Paula Groba.
15: Eu sou Humberto Pinheiro.
14: E estes são os destaques de hoje do Jornal do Senado, que começa agora.
15: PEC da Segurança Pública pode ter votação concluída em comissão na quarta-feira.
14: Projeto prevê aquecedores solares obrigatórios em habitações do programa Minha Casa Minha Vida.
15: Comissão pode votar alívio na contribuição previdenciária dos militares.
14: Boa noite.
15: Boa noite.
14: Mais recursos, maior integração entre as forças policiais e regras mais rigorosas para combater facções criminosas, milícias e outras organizações. Esses são alguns dos principais pontos da PEC da Segurança Pública, que pode ter votação concluída pela Comissão de Constituição e Justiça na próxima quarta-feira.
15: A proposta busca reforçar o combate ao crime no país. O texto base foi aprovado pela Comissão de Constituição e Justiça do Senado, com mudanças propostas pelo relator, senador Rogério Carvalho, do PT de Sergipe. Repórter Bruno Lourenço.
16: A proposta de emenda à Constituição já aprovada na Comissão de Constituição e Justiça institucionaliza o Sistema Único de Segurança Pública e confere à União a competência para estabelecer diretrizes gerais para o setor. A PEC expande ainda atribuições da Polícia Rodoviária Federal ao permitir o policiamento ostensivo de ferrovias e hidrovias federais. Prevê um regime especial mais rigoroso para chefes de organizações criminosas e admite a criação de polícias municipais de natureza civil. A CCJ vota nesta quarta-feira algumas sugestões de alterações no texto base. O senador Carlos Portinho, do PL do Rio de Janeiro,

0: por exemplo, quer incluir as Forças Armadas entre as beneficiárias dos recursos destinados à segurança quando militares atuarem em atividades de proteção e defesa civil, contra delitos transfronteiriços e na garantia da lei e da ordem.
1: A ausência de previsão expressa quanto à destinação de recursos do Fundo Nacional de Segurança Pública para essas operações gera insegurança jurídica e limita a capacidade de resposta do Estado frente às ameaças do alcance nacional. Aqui falamos de soberania.
0: O relator, senador Rogério Carvalho, do PT de Sergipe, no entanto, recomenda a rejeição da emenda.
2: As Forças Armadas têm o seu próprio regramento de financiamento, que é um outro debate que precisa ser feito num outro lugar. E se ele for convocado, deverá ter reforço orçamentário naquilo que é o lugar do financiamento da segurança pública.
0: A PEC assegura para o desenho das ações de segurança pública receitas vinculadas ao Fundo Nacional de Segurança Pública e ao Fundo Penitenciário Nacional, vedados os contingenciamentos.
3: E militares aposentados que recebem até o teto do regime geral podem ficar isentos da contribuição previdenciária.
4: É o que determina um projeto de lei que está pronto para ser votado na Comissão de Assuntos Econômicos. Raíssa Abreu conta mais.
5: Está pronto para votação na Comissão de Assuntos Econômicos o relatório do senador Efraim Filho, do PL da Paraíba, a um projeto de lei que alivia a cobrança previdenciária de militares aposentados e seus pensionistas. Apresentada pelo deputado Cabo Gilberto Silva, também do PL da Paraíba, a proposta determina que a contribuição só vai incidir sobre a parte da remuneração que ultrapassar o teto do regime geral da Previdência. O senador Efraim Filho é favorável ao projeto. Ele destacou que a mudança vai corrigir uma distorção histórica que vem corroendo as remunerações dos militares inativos. O senador explicou que os militares são a única categoria do serviço público que paga contribuição previdenciária sobre o total dos vencimentos, o que prejudica quem ganha menos. Depois de passar pela Comissão de Assuntos Econômicos, a proposta vai ser analisada pela Comissão de Assuntos Sociais.
3: Empresas poderão ajudar os funcionários a comprar medicamentos em troca de descontos no imposto de renda.
4: O projeto que cria o Programa de Medicamentos do Trabalhador está pronto para votação na Comissão de Assuntos Econômicos. Repórter Marcela Cunha.
6: O projeto permite que empresas ajudem a pagar os medicamentos de seus funcionários e dependentes. A proposta do senador Everton, do PDT do Maranhão, cria o Programa de Medicamentos do Trabalhador, que funcionaria de forma semelhante ao Vale Alimentação. As empresas que aderirem ao programa poderão dividir com os empregados os custos dos remédios e receber incentivos fiscais. O Everton afirma que a iniciativa poderá aliviar o orçamento das famílias.
7: A empresa que aderir ao programa tem desconto no imposto de renda. Isso vai ajudar muito as pessoas que precisam comprar medicamentos que não estão na farmácia popular.
6: O relator na Comissão de Assuntos Econômicos, senador Nelsinho Trade, do PSD de Mato Grosso do Sul, apresentou parecer favorável ao projeto, mas sugeriu mudanças. Entre elas, um limite de R$ 90,00 mensais por funcionário para o cálculo do incentivo fiscal concedido às empresas. Se aprovado na Comissão de Assuntos Econômicos, o projeto seguirá para a Comissão de Assuntos Sociais, onde poderá receber a decisão final do Senado.
3: O Senado também pode votar uma proposta que estimula o uso de aquecedores solares de água em residências. O texto está sob análise da Comissão de Meio Ambiente.
4: Uma das ideias é tornar o equipamento obrigatório em obras do programa Minha Casa, Minha Vida. Repórter César Mendes.
8: O projeto cria o Programa Nacional de Incentivo ao Uso de Aquecedores Solares de Água, Pronasol, prevendo que o governo federal defina localidades em que será obrigatória a instalação desses equipamentos pelo programa Minha Casa, Minha Vida. O saque do FGTS, uma única vez, para a compra de aquecedores solares destinados à residência própria, também está previsto. O autor, senador astronauta Marcos Pontes, do PL de São Paulo, disse que a adoção das medidas propostas vai contribuir para a economia de energia elétrica e para a redução dos impactos ambientais.
9: Num país como o nosso, localizado com bastante insolação, sem dúvida nenhuma isso aí vai ser um ganho grande também para a construção civil na utilização

0: desses sistemas.
1: Após a análise da Comissão de Meio Ambiente, o projeto seguirá para a Comissão de Infraestrutura.
2: A senadora Damaris Alves, do Republicanos do Distrito Federal, defendeu a investigação de condutas de ministros do Supremo Tribunal Federal pelo Senado. Ela rejeitou a possibilidade de acordos para evitar tensões entre as instituições e citou suspeitas de corrupção, decisões judiciais e medidas de censura.
3: Para Damaris, as condutas dos ministros devem ser apuradas na próxima legislatura.
4: Não serei fiadora de impunidade e vou trabalhar incansavelmente para que a lei valha para todos. Ninguém vem com essa história de diálogo pela governabilidade, de diálogo para não ter tensão entre esta casa e a outra. E o recado é claro, não tem acordo.
2: Já o senador veneziano Vital do Rego, do MDB da Paraíba, destacou as manifestações populares ocorridas em diversos estados do país nos últimos dias. Estudantes e movimentos sociais participaram da mobilização em defesa de pautas como educação e garantia de direitos sociais.
3: Durante os atos, os participantes também pediram o fim da chamada escala 6x1, a proposta que reduz a jornada de trabalho para 40 horas semanais, sem redução salarial, está em discussão no plenário do Senado Federal e pode ser votada em primeiro turno ainda nesta semana. Veneziano Vital do Rego defendeu que a população continue mobilizada.
5: Quero enaltecer a presença às ruas dos milhões de brasileiros que ganharam a Avenida Paulista, que ganharam Copacabana, que estiveram em Pernambuco, em João Pessoa, no Rio Grande do Sul, em Campina Grande, em Santa Catarina, em todas as partes.
2: E senadores concluíram nesta terça-feira a quarta sessão de debates sobre a PEC que acaba com a escala 6x1. A proposta reduz a jornada para 40 horas semanais, com duas folgas e sem redução salarial. Defensor da mudança, o senador Paulo Paim, do PT do Rio Grande do Sul, afirmou que a medida é uma questão de direitos humanos, por garantir mais tempo para o descanso e o convívio familiar.
3: A última sessão de debates está prevista para esta quarta-feira. Em seguida, o plenário poderá votar a PEC em primeiro turno. A liderança do governo já recolhe assinaturas para pedir agilidade na votação em segundo turno. Paim defendeu a aprovação unânime da proposta, que classificou como uma conquista de dignidade para os trabalhadores.
6: Asseguramos que o direito ao tempo não seja uma pauta meramente econômica. É uma causa civilizatória. É uma causa de direitos humanos.
3: Com edição de Paulo Groba e trabalhos técnicos de Eliseu Caires, o Jornal do Senado fica por aqui. Acompanhe agora as notícias da Câmara dos Deputados. Boa noite.
2: Boa noite e até amanhã.
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8: Parlamentares analisam medidas de apoio às pessoas com deficiência.
9: Um dos projetos implanta delegacias para atendimento especializado.
10: Outra proposta cria qualificação de pessoas com deficiência na cultura.
11: Boa noite. A Câmara aprovou medidas de apoio para a qualificação profissional de pessoas com deficiência no setor cultural. A repórter Paula Bittar acompanhou a votação.
12: A Comissão de Constituição e Justiça da Câmara aprovou um projeto que prevê recursos para a formação e qualificação profissional de pessoas com deficiência no setor cultural. A proposta inclui dispositivo na lei que criou a Política Nacional Aldir Blanc de Fomento à Cultura para prever que entre as ações e projetos culturais que recebem apoio e fomento da União, estados e municípios estejam ações e iniciativas culturais que promovam a formação e a qualificação das pessoas com deficiência para atuação no mercado cultural. O relator, deputado defensor Estélio Denner, do União de Roraima, recomendou a aprovação por entender que o projeto se harmoniza com os inúmeros dispositivos constitucionais que concedem especial proteção às pessoas com deficiência. O projeto, que prevê recursos para a formação e qualificação profissional de pessoas com deficiência no setor cultural, segue agora para a análise do Senado. Da Rádio Câmara de Brasília, Paula Bittar.
7: Direitos Humanos.
0: Jandira Fegali, do PCdoB do Rio de Janeiro, defende a política de direitos sociais do país. Ela faz um alerta sobre os riscos para o bem-estar da população que podem ser causados por mudanças constitucionais sem fundamento na realidade.

0: possibilitar a instalação gradual das delegacias, de acordo com a demanda de cada região. Por recomendação da relatora na comissão, a deputada doutora Alessandra Haber, do Podemos do Pará, foi aprovada a versão da Comissão de Segurança Pública para o projeto do deputado Juninho do Pneu, do PSDB do Rio de Janeiro. A principal mudança em relação ao texto original foi a previsão de financiamento pelo Fundo Nacional de Segurança Pública. Segundo a relatora, essa alteração dá à proposta maior viabilidade administrativa e financeira. De acordo com o texto aprovado, as delegacias deverão contar com equipes multiprofissionais formadas por delegados, investigadores, escrivães, psicólogos, assistentes sociais, intérpretes da língua brasileira de sinais e profissionais de apoio. A proposta que cria as delegacias especializadas no atendimento às pessoas com deficiência será analisada agora pela Comissão de Constituição e Justiça. Da Rádio Câmara de Brasília, Silvia Minhato.
1: Ciência e tecnologia.
2: Uma comissão da Câmara aprovou regras para reforçar investigações de crimes cometidos pela internet. Saiba mais com a repórter Maria Neves.
3: A Comissão de Segurança Pública da Câmara aprovou o projeto do deputado Domingos Neto, do PSD do Ceará, que institui medidas voltadas a inibir crimes na internet e aumentar a pena para quem comete esse tipo de delito. Além de criar um tipo penal para organização criminosa digital, a proposta determina que a Justiça suspenda ou bloqueie perfis e contas usados para praticar crimes de forma continuada. Atualmente, a lei prevê a retirada de conteúdos específicos por meio de ordem judicial, mas não trata do bloqueio de contas, perfis ou canais na rede de computadores. A medida define organização criminosa digital como grupo de três ou mais pessoas que use a tecnologia para cometer crimes com pena máxima superior a 4 anos ou que atue em mais de um país. Pelo texto aprovado,

0: Unas, a pena para quem integrar, organizar, chefiar ou financiar organização criminosa digital será de 4 a 8 anos de reclusão, além da punição correspondente ao crime praticado. As penas serão aumentadas de 1/3 a 2/3 quando os criminosos utilizarem ferramentas avançadas para dificultar a identificação dos autores. O mesmo acréscimo é previsto para ataques a instituições financeiras, serviços públicos essenciais ou infraestrutura crítica, como os sistemas utilizados pelo mercado financeiro. Ainda de acordo com a proposta, empresas de tecnologia, provedores de internet e instituições financeiras serão obrigadas a colaborar com as autoridades na identificação de suspeitos de cometer crimes virtuais. Outro ponto permite ao Banco Central determinar o bloqueio temporário de contas, valores ou transações financeiras sempre que houver indícios de lavagem de dinheiro, fraudes financeiras ou outros crimes com risco imediato de dissipação dos recursos. O projeto que prevê medidas para coibir crimes virtuais ainda será analisado pela Comissão de Constituição e Justiça e terá de ser votado pelo plenário. Se aprovado, poderá seguir para análise do Senado. Da Rádio Câmara de Brasília, Maria Neves.
1: Economia. Mauro Benevides Filho, do União do Ceará, questiona a proposta de orçamento da União para 2027, estimada em 7,5 trilhões de reais, e alerta para o impacto dos juros da dívida pública que, segundo ele, devem alcançar 1 trilhão e 300 bilhões de reais no ano.
2: O legislador também contesta os valores divulgados sobre as despesas previdenciárias. Mauro Benevides Filho teme que o governo federal descumpra a regra constitucional que determina o limite de tomada de empréstimos, sob o risco de tornar insustentáveis as contas públicas.
1: Luiz Lima, do Novo do Rio de Janeiro, critica a política econômica vigente no país. Ele classifica como preocupante a perda do poder de compra da população e aponta o preço dos alimentos e os baixos salários como sinais das dificuldades enfrentadas pelos brasileiros.
2: Luiz Lima também avalia que o aumento do número de beneficiários de programas sociais reflete a falta de oportunidade de trabalho. Para o parlamentar, é preciso priorizar a geração de empregos, reduzindo a dependência da população em relação aos incentivos assistenciais.
1: Bongás, do PT do Rio Grande do Sul, defende as medidas do governo federal para ajudar os micro e pequenos empreendedores com ampliação do limite de faturamento, renegociação de dívidas bancárias e acesso a mais recursos.
2: De acordo com Bongás, apoiar pequenos negócios amplia investimentos e favorece o crescimento econômico, beneficiando trabalhadores e parcelas mais amplas da população, em conformidade com as políticas públicas de promoção de oportunidades para os brasileiros.
1: Ricardo Maia, do MDB da Bahia, ressalta a necessidade de manter as políticas sociais e econômicas em vigor, priorizando os problemas concretos da população, como o fim da fome, do endividamento e o acesso à saúde, à educação e ao mercado de trabalho.
2: Ricardo Maia também critica o discurso de ódio e a polarização, lamentando que a política tenha sido transformada em disputa entre torcidas, alheia às condições reais de vida da maioria dos brasileiros e à luta por um futuro promissor.
1: Saúde. A Câmara está debatendo a alternância entre medicamentos biológicos e biosimilares. Saiba mais sobre os usos dessas substâncias com a repórter Agui Pontes.
3: A Comissão de Saúde da Câmara dos Deputados aprovou uma proposta que permite a troca entre medicamentos biológicos e biosimilares. Para que a troca seja possível, é necessário haver critérios técnicos observados, acompanhamento clínico e de efeitos colaterais. A principal diferença entre esses medicamentos é a origem. Os biológicos são naturais e os biosimilares são sintéticos. A deputada Silvia Cristina, do PP de Rondônia, relatora da Comissão de Saúde, explica como se deu as discussões sobre o projeto.
4: Antes nós tínhamos um entrave, né, porque os biosimilares eram de complexo ativo, mas passando com o tempo, viu-se que podia ser feita essa dispensação, porque já não teria mais problemas, especialmente com parte da vigilância sanitária. Então, nós fizemos um relatório pela aprovação, então essa dispensação ela é possível para garantir, é claro, um desenvolvimento melhor com relação à saúde.
3: Os medicamentos biológicos são produzidos a partir de células ou organismos vivos. por virem dessa fonte, as moléculas geradas

0: ficam grandes e complexas, como um anticorpo, por exemplo. Por causa dessas características, os medicamentos biológicos tendem a se degradar mais facilmente, com mudanças pequenas, como a de temperatura, e não permitem cópias idênticas. Por outro lado, os biosimilares são medicamentos desenvolvidos de forma artificial para apresentar semelhança com um medicamento biológico original, trazendo o mesmo efeito e obedecendo a normas técnicas específicas. Quando surgiram, trouxeram junto muitas dúvidas sobre sua segurança e principalmente sobre a segurança em fazer a alternância entre os medicamentos biológicos e biosimilares. A relatora Silvia Cristina explica que hoje em dia essa inquietação foi superada, dado o acúmulo de estudos, não só por parte da Agência Nacional de Vigilância Sanitária, a Anvisa, mas de órgãos como a Organização Mundial da Saúde e a Agência Europeia de Medicamentos. Ela defende que a proposta procura estabelecer na legislação os tipos de medicamentos e prever a segurança da alternância entre os dois tipos, desde que tenha acompanhamento técnico. A proposta que permite a troca entre medicamentos biológicos e biosimilares espera análise na Comissão de Finanças e Tributação. Da Rádio Câmara, de Brasília, Agui Pontes.
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2: Trabalho.
3: Gilvan Alencar, do PSB do Ceará, defende o fim da escala de trabalho 6x1, com a adoção de 2 dias de descanso por semana. O congressista critica parlamentares que, segundo ele, mudaram de posição sobre o tema durante o período eleitoral.
2: E Gilvan Alencar questiona a proposta de negociação direta entre patrões e empregados para definir a jornada de trabalho. O parlamentar considera que a mudança na legislação deve priorizar os direitos dos trabalhadores, independentemente das disputas políticas.
3: Benedita da Silva, do PT do Rio de Janeiro, defende a aprovação do fim da escala de trabalho 6x1, destacando a mobilização nacional em favor de 2 dias de descanso por semana. A deputada avalia que a pressão popular tem levado parlamentares contrários à mudança a rever suas posições.
2: Benedita da Silva considera que a participação dos movimentos sociais é fundamental para ampliar os direitos dos trabalhadores. A parlamentar ressalta a atuação de estudantes e representantes da classe trabalhadora na mobilização pela redução da jornada.
3: Reginaldo Lopes, do PT de Minas Gerais, é favorável ao fim da escala 6x1 e defende as garantias legais para assegurar tempo livre além do expediente. O deputado alega que a mudança pode melhorar a qualidade de vida e a saúde mental dos trabalhadores.
2: Em contrapartida, Reginaldo Lopes rechaça a jornada intermitente de trabalho e as negociações individuais, alegando que trabalhadores e patrões têm poderes desiguais de barganha. Ele conclama os eleitores a acompanhar as votações que ocorrerão no Senado sobre o fim da escala 6x1.
3: Alencar Santana, do PT de São Paulo, defende o fim da escala 6x1, atribuindo o avanço da proposta à mobilização popular e ao apoio do governo federal. Ele lembra ainda o governo anterior e alguns senadores que eram contrários à matéria, alegando prejuízos a empresas e à economia.
2: Na avaliação de Alencar Santana, a aprovação da PEC que acaba com a escala 6x1 vai representar uma conquista dos trabalhadores, especialmente da juventude e das pessoas que dependem do próprio trabalho para garantir o sustento.
4: Votação.
3: A Câmara aprovou um aumento do limite anual para a admissão de bombeiros militares no Distrito Federal. A repórter Paula Bittar acompanhou a votação.
5: A Comissão de Constituição e Justiça da Câmara aprovou uma proposta que aumenta o limite anual para o ingresso de efetivo no Corpo de Bombeiros Militares do Distrito Federal. Segundo o texto, em vez das atuais 377 nomeações por ano, a corporação poderá admitir anualmente até 714 novos integrantes, dos quais 94 oficiais e 620 praças. Segundo a autora do projeto, deputada Érica Cocai, do PT do Distrito Federal, os atuais limites de ingresso não são capazes de fazer frente às demandas da população nos próximos anos.
6: Nós precisamos de mais profissionais no Corpo de

0: bombeiros aqui do Distrito Federal. São profissionais que não apenas protegem o patrimônio, mas são profissionais que protegem a vida ou as vidas da população. Todas as vezes que nós temos algum tipo de situação emergencial, nós lembramos dos bombeiros e nós chamamos os bombeiros. Então são profissionais que são fundamentais para a nossa cidade.
1: A proposta é que aumenta o limite anual para o ingresso de efetivo no Corpo de Bombeiros Militares do DF já pode seguir para o Senado, a menos que haja recurso para votação antes pelo plenário da Câmara. Da Rádio Câmara de Brasília, Paula Bittar.
2: Eleições. Eleito com mais de 52 mil votos, Bebeto, do PP do Rio de Janeiro, agradece o apoio dos eleitores de mais de 88 municípios do estado e atribui a vitória à fé em Deus. Ao dizer que apresentou mais de 32 projetos, ele reforça estar entre os 10 deputados fluminenses mais atuantes.
3: O congressista destaca sua atuação na defesa de obras de mobilidade urbana na Baixada Fluminense, com a duplicação da rodovia Presidente Dutra e a revitalização da ferrovia em São João de Meriti. Bebeto promete seguir atuando em benefício do estado.
2: Charles Fernandes, do PSD da Bahia, agradece os quase 90 mil votos recebidos que o conduziram para o seu terceiro mandato na Câmara e reafirma seu compromisso em defender a agricultura familiar, o agronegócio e os municípios baianos na próxima legislatura.
3: Ele destaca investimentos na área de saúde do estado, incluindo mais de 20 hospitais e 27 policlínicas. Charles Fernandes defende ainda a soberania nacional, a autonomia dos povos e as relações internacionais baseadas na cooperação e nas relações harmoniosas entre nações.
2: O Tony de Paula, do PSD do Rio de Janeiro, critica posicionamentos do Tribunal Superior Eleitoral, alegando haver diferença de tratamento aos candidatos à presidência da República no que diz respeito à retirada de publicações nas redes sociais.
3: O Tony de Paula pede que os ministros não protejam candidatos supostamente ligados às milícias, ao citar contratações de familiares de milicianos em gabinetes parlamentares, influências em hospitais federais e repasses de emendas a entidades ligadas a esses grupos.
2: Paulo Soares, do Podemos de São Paulo, faz um balanço dos seus 4 meses de mandato e destaca a apresentação de 31 propostas e a atuação em 7 relatorias. Entre os resultados, ele cita um projeto já transformado em lei voltado à prevenção da saúde da mulher.
3: Paulo Soares também agradece os votos recebidos e afirma que vai continuar acompanhando as demandas do interior paulista, mesmo sem mandato. Ele defende uma atuação política focada em áreas como saúde e educação, com menos disputas ideológicas e mais atenção aos problemas da população.
2: Luiz Couto, do PT da Paraíba, agradece os mais de 60 mil votos recebidos, embora não tenham sido suficientes para garantir sua reeleição. Com 5 mandatos como deputado federal e 2 como estadual, ele afirma que sua trajetória foi dedicada à justiça social e à defesa dos direitos humanos.
3: Luiz Couto também reafirma o compromisso de continuar servindo ao povo paraibano, mesmo fora do Congresso. Para ele, o fim do mandato não encerra sua atuação em defesa da população, guiada, segundo ele, pela fé, pela honestidade e pelo compromisso com o próximo.
2: Geraldo Rezende, do União de Mato Grosso do Sul, diz que respeita o resultado das urnas e que vai seguir trabalhando até o último dia do seu mandato. No balanço de sua trajetória, ele destaca participação na criação da Universidade Federal da Grande Dourados.
3: Geraldo Rezende menciona ainda sua contribuição para a construção do Hospital Regional de Dourados e a implementação do primeiro SAMU indígena do país. O deputado também cita a construção de creches em aldeias e a defesa da regionalização dos serviços públicos.
2: Ismael, do PL de Santa Catarina, agradece os mais de 70 mil votos que recebeu, mas lamenta não ter alcançado a reeleição. Após 4 anos na Câmara e 37 anos de vida pública, o parlamentar faz um balanço da sua trajetória política e enaltece a experiência adquirida no Congresso.
3: Além disso, Ismael cita participação em comissões e frentes parlamentares, entre elas a de amparo às comunidades terapêuticas. O deputado conclui que pretende seguir em frente, agradecendo à família, aos amigos e aos eleitores pelo apoio.
2: Termina agora o Jornal Câmara dos Deputados, produzido pela Rádio Câmara, com trabalhos técnicos de Rafael Santos e apresentação de Márcio Aquilissardi e José Carlos Andrade. Uma ótima noite para você.
3: A Voz do Brasil volta amanhã. Boa noite.
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13: Ariel B. Opa, tá na Atlântida, a rádio das nossas vidas. E a partir de agora tu vai ouvir o melhor do funk aqui na Atlântida. Tá começando o B de baile nessa segunda-feira. O maior programa de funk do sul do Brasil. Então já pega o teu celular, grava um vídeo ouvindo o programa e me marca lá no Insta, no arroba O Ariel B. Vou estar contigo aqui nessa próxima hora, então me manda um direct com teu funk favorito, teu nome e a cidade que tu tá ouvindo. E agora chega de papo e bora pra música!

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9: Tá curtindo? Então tu tá ouvindo B de baile aqui na Atlântida, o melhor programa de funk do sul do Brasil. Eu sou Ariel B e tô contigo nessa noite. Quero saber de onde tu tá ouvindo. Me chama ali no direct, manda teu nome, tua cidade e o funk que não pode faltar no teu baile. E já aproveita, grava um story ouvindo o programa, me marca no @oarielb. Aqui é funk de verdade, do jeito que tem que ser.

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0: 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Então grava o story, me marca no @oArielB e me manda lá no meu direct o teu funk favorito com teu nome e a cidade que tu tá ouvindo.

chegando ao final de mais um B de Baile aqui na Atlântida. Obrigado a todo mundo que ouviu, mandou mensagem, marcou lá nos stories e fortaleceu o programa. Lembra, B de Baile, de segunda a sábado, 10 da noite, o maior programa de funk do sul do Brasil. Eu sou o Ariel B e até a próxima. Valeu!

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3: 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Comício. Seja bem-vindo a mais uma edição do My Club, o aquecido da madrugada da nossa audiência em todo o sul do Brasil.

0: com Faithless, nome do som é New Religion, e a gente começou essa edição ainda com o Sonny Fodera e Jazzy, All This Time. É uma sonzeira atrás da outra que a gente curte nessa nossa hora de música eletrônica para fazer o aquecer da madrugada da nossa audiência em todo o sul do Brasil na Rede Atlântida.
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0: Essa é uma club e a sonzeira de Chris Lake com a Luna, More Baby.
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0: 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Seguimos com música por aqui. Tá chegando Tom Ferry com Sylvie. Inhale, exhale.

0: Esse é o My Club, e a sonzeira de James Hype com Waterfalls. Teve antes o som de Tom Ferry com Sylvie. Inhale, Exhale é a nossa programação musical fazendo o aquecida madrugada da nossa audiência em todo o sul do Brasil, aqui na Rede Atlântida. Muito obrigado pela sua audiência e parceria. Se liga nessa próxima música. Música de brasileira. Brasileira Carola, DJ e produtora, que fez parceria juntamente com Félix da House Cat e ninguém mais, ninguém menos que Fat Boys. O nome do som é Funk Drunk.
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0: Todo mundo tá ouvindo Medusa com Running. O nome do som é Silence. Teve ainda Felix da House Cat, Fat Boy Slim e a brasileira Carola com uma música chamada Funk Drunk. Mais uma sonzeira que a gente teve o maior prazer de apresentar aqui na programação do My Club, fazendo o aquece da madrugada da nossa audiência em todo o sul do Brasil, aqui na Rede Atlântida. Trazer mais um brasileiro por aqui. Esse aqui muita gente conhece, o mundo inteiro conhece. Vintage Culture, remixando Lost de Frank Ocean.
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1: É o aquece da madrugada da nossa audiência em todo o sul do Brasil aqui na Rede Atlântida. Depois de Crooked Colors, com a música chamada Don't Give Up On Me e ainda Vintage Culture com Lost, tá chegando por aqui mais uma clássica das pistas.

0: Esse é o MyClub, o aquecer da madrugada da nossa audiência em todo o sul do Brasil, aqui na Rede Atlântida. Sono com Art Bat remixando a música Keep Control. A gente ainda ouviu uma clássica por aqui, o Stardust com Music Sounds Better With You. Seguimos com Fallberg, Feeling Good.
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0: muito obrigado pela sua audiência aqui na Noite da Atlântida, sonzeira de Josh Gigante com Kimonos, Feel So Right. Antes ainda, a gente ouviu o sueco Falberg com a música chamada Feeling Good. A gente já está encaminhando as nossas últimas de hoje aqui da nossa edição do My Club, mas desde já, muito obrigado pela sua parceria, por continuar conosco nessa hora inteirinha só de música eletrônica por aqui. Vou trazer uma clássica chamada Rhythm of the Night, só que dessa vez com o Something Good e Yoto.
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0: a vibe do My Club aqui na noite da Rede Atlântida, de segunda a sexta-feira, entre 11 e meia-noite. A gente entra no ar por aqui para tocar uma hora de música eletrônica para todo o nosso sul do Brasil, para todo mundo, através do atlântida.com.br. Esse som aqui é de Panuma, Don't Call Me. E antes ainda, a gente ouviu Rhythm of the Night com Something Good e Yoto. Tá chegando por aqui uma sonzeira chamada No Cap. Ninguém mais, ninguém menos que Anderson .Paak, do projeto Simpsonic, que fez em parceria juntamente com o Bruno Mars. Mas dessa vez ele tá com o seu projeto solo, Anderson .Paak, só que ao lado de Disclosure. Esse som é demais, então aumente o volume, que é mais uma sonzeira que a gente tem um prazer de apresentar aqui no My Club.
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0: É o aquece da madrugada da nossa audiência em todo o sul do Brasil na Rede Atlântida. Michael Kaufman com Bittersweet. Antes ainda teve Disclosure com Anderson Paak e a música chamada No Cap. Vem aí Low Stepa para a gente continuar no embalo dessa noite aqui na Atlântida com o My Club. 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

0: Seu My Club, o aquece da madrugada da nossa audiência em todo o sul do Brasil, na Rede Atlântida, a sonzeira de Inner City com Stephanie Christian. Nome do som? Chama-se That Feeling, e é com esse sentimento, com essa vibe boa, que a gente encerra mais essa edição aqui do My Club. Amanhã tem tudo de novo, segunda a sexta-feira é assim, entre 11 e meia-noite aqui na Rede Atlântida, comigo, Mix Silva, arroba o Mix Silva nas redes sociais. Muito obrigado pela sua audiência, continue ligado na Atlântida, madrugada da Atlântida já tá na área, tem muita coisa boa ainda que você pode curtir. Obrigado, tamo junto, galera. A gente se encontra amanhã, tudo de novo, 11 da noite, aqui na Rede Atlântida com o My Club. Aquele abraço, valeu!
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7: E aí, meus amigos, tudo bem? Tudo certo? Maravilha? Você aí que está no carro dirigindo, vamos acordar, vamos ficar ligado, fica aqui com a gente na Atlântida e abre esses olhinhos aí, hein? Vamos dormir.
5: Ah, não, essa é uma boa hora pra você, é você aí que tá pegando no sono, você é motorista de aplicativo que tá entediado.
7: Acorda!
5: Você é porteiro que tá nesse momento começando a ficar com sono, saiba que a sua mulher pode estar ali traindo. Pra quê? Só pra você ter um pensamento intrusivo e acordar. É só por isso que a gente fala.
7: Isso. A gente gera ansiedade em você pra você ficar acordado.
5: Exatamente isso. Para e pensa. Quais são os sinais de que sua mulher tá traindo você? Fica a dica aí. Seguinte, o programa de hoje tem convidado, Natan.
7: Quem,
5: afinal,
7: quem? Não sou eu?
5: Não. Tu tá substituindo o Gordo Léo. O Gordo Léo tá com um problema vocal, né?
7: Tô botando a boca dele em coisas erradas.
5: Exatamente. Aí acabou. Mick Silva, nosso bate-papo de hoje.
8: Boa noite. Como é que estamos? Tudo bem?
5: E hoje, excepcionalmente hoje, nós vamos fazer o Essa é Sua Vida.
8: Tá. Eu estava ouvindo vocês falar ali, eu lembrei de uma história que uma colega nossa, ela continua nossa colega, ela foi entrar no ar uma vez nos primeiros programas que ela apresentou na Rádio 102. E aí era, sei lá, 6 da tarde, assim, aquele horário do terror do trânsito, todo mundo saindo do trabalho, fazendo sua função na noite. E ela manda uma mensagem, assim, então, por favor, agora. Gostaria que todos que estão dirigindo, ouvindo a gente agora, fechem seus olhos e a gente vai ler esse negócio.
5: Como assim, cara?
8: E ela se ligou uns minutinhos, uns segundos depois. Ela, não, só você que está dirigindo não precisa fechar os olhos. Cara, foi uma coisa louca. Eu fiquei pensando, meu Deus do céu, cara, imagina se todo mundo leva a sério o que a gente fala no ar, cara.
5: Cara, não, se a pessoa leva a sério tudo que a gente leva no ar, tudo que a gente fala no ar, eu teria seríssimos problemas.
8: Muitos.
5: Cara, porque eu me dei conta, Mick, que eu sou um cara que eu conheço a tua história porque eu pesquiso, porque eu ouço o podcast que os colegas vão e porque eu presto atenção no que tu fala. Mas tu é um cara que tu não fala muito sobre a tua vida. Eu fico com essa impressão.
8: Não vou nos podcasts, né?
5: É, cara. Tu é um cara que tá há muito tempo na Atlântida. Porque tu foi e voltou.
8: Três vezes já.
5: Tem quantos anos de Atlântida somados?
8: Cara, vai fechar. Eu cheguei em 2007, né? Então vai fechar 20 anos.
5: Olha
8: só
5: isso,
8: de Atlântida,
5: cara.
8: O ano que vem.
7: O Fetter voltou, não foi?
8: Foi. Foi. Quando rolou a mudança ali. Abril rolou a mudança, eu cheguei em outubro. Por aí.
5: É uma loucura isso, velho. Porque tu viveu todos os cenários de Rede Atlântida da era pós-moderna, digamos assim.
8: Ah, foi muito divertido, porque passei por alguns lugares, não só aqui em Porto Alegre, mas no interior também. O interior nosso é muito massa, né, cara? Tem cada lugarzinho que o cara vai, não só pela função de comunicador, mas depois que eu entrei na Atlântida, eu virei DJ. E aí, com música também, o cara vai pra cada buraco desse, no melhor dos sentidos, mas buraco no sentido de longe.
5: Não, de conhecer lugares diferentes.
8: É, de conhecer lugares diferentes que, tipo, jamais pensaria na minha vida pacata, do dia a dia, pessoal, eu jamais iria nos lugares, né? Só a rádio me levou, então é muito massa.
5: Era isso que eu ia dizer, cara. Tu hoje aqui. É um DJ, tu é um sound designer, tu é um dos caras...
7: Por exemplo, eu não sei no que o Mick é formado.
8: Não sou formado.
5: Ele é radialista.
7: É radialista.
8: Eu sou radialista, comecei direito, depois mudei pra design.
5: Eu sabia.
8: E depois pra marketing. E aí, no fim, eu não finalizei, porque a minha vida tava...
7: Rádio e já tava ali.
8: É, na verdade, eu entrei muito cedo no rádio, com 17, né? Então era mais ou menos na época que eu tava começando a estudar, entrar na universidade.
5: Mas o jeito que tu começou, ele é muito louco. Conta pro Natan, eu já ouvi essa história. Eu gosto
8: o
5: muito.
8: O jeito que eu comecei no. Ah, velho, isso aqui, essa história é muito massa, porque eu era o segundo grau, três anos. O segundo grau eram 3 anos com as mesmas pessoas, porque era técnico, ensino técnico.
7: Sim.
8: Então não podia entrar alguém no segundo ano, terceiro ano, porque tu perdia toda aquela base técnica dos outros anos. Então podia no máximo sair. Tinha 30 alunos no primeiro ano, no segundo tinha lá, até que não sei o tanto, tinha uns 25, mas os professores eram todos os mesmos, as aulas toda semana, todo dia, tu vendo as mesmas pessoas. E lá no terceiro ano, daquele segundo grau, o professor de história, o professor Luiz Henrique, um cara de professor de curso universitário, então ele tinha toda aquela... Ele era diferente. E aí ele chega na aula, o primeiro horário do dia, o primeiro horário da turma era, sei lá, 7h40, se eu não me engano, começava. E era justamente essa aula de história daquele dia. E depois de quase três anos estudando junto, o que me surpreendeu foi que ele se surpreendeu com a voz. Que eu perguntei pra ele um negócio assim, ô professor, repete aí de novo. Só que eu, como era muito cedo, era aquela voz dormido.
7: Uhum.
8: E ele, ô meu, por que que tu não vai na rádio lá fazer um teste? E aí eu nem sabia onde era a rádio, pra gente conversa lá na minha cidade, em Carazinho.
5: Era o que eu ia dizer, qual cidade?
8: Eu não sabia nem que onde era a rádio. Carazinho não é muito grande, né? Mas tinha algumas rádios, ainda tem lá algumas rádios bem, bem fortes e tal. E eu falei pra ele, porque naquela época tinha muito CD, o CD tava voltando, sendo popular, assim. O CD já existe muito tempo, mas naquele momento ele tava dominando, assim, virando a chave. E eu só queria ouvir CD, meus CDzinhos lá, qualidade absurda, sobre rádio não passava pela minha cabeça. Mas ele meteu essa pilha. E eu não quis, né, ser um cara deselegante ali naquele momento. Tá bom, professor, então tranquilo, eu não sei onde que é. Mas ele falou assim, eu conheço a dona lá, eu vou falar com ela e te aviso. Eu achei que ia passar daquilo ali.
7: Nada assim.
8: Do dia seguinte, numa troca de período, assim, a galera levanta, vai pro corredor, o professor passa na frente, assim, indo pra uma outra aula. E aí, marquei contigo lá. Marquei contigo lá pra tu ir lá terça-feira que vem, sei lá, um dia, na semana seguinte. Aí eu fui. Cara, aconteceu a coisa mais horrível, assim, eles me deram um texto pra gravar de ofertas de mercado, assim, eu lembro que era de mercado, ovos, R$8 a dúzia, sei lá, coisa assim. E aí o cara chega e fala assim, meu, vai ali e faz de conta que tá no ar. Só que eu nunca tinha feito de conta que tava no ar.
7: Né?
8: Nunca, jamais. Aí entrei lá, li o negócio com aquela voz impostada, né? Querendo fazer uma voz diferente, ó, é você que tá ouvindo a gente.
7: É a pior coisa.
8: Ah, tá louco, cara. E daí não deu nada, assim. Voltei pra estudar, já tava fazendo minha faculdade. E fui trabalhar lá num negócio de eletrônica, de áudio, assim, pra poder pagar a faculdade, enfim, né? Precisava fazer o corre, trabalhava de dia e estudava à noite. E aí, chega um cara, assim, com um fone de ouvido pra consertar na loja. Eu atendi ele e tal, reconheci, mas fiquei na minha.
7: Uhum.
8: Era o senhorzinho que tinha gravado comigo lá dentro do estúdio um ano antes.
7: Pode crer.
8: Levando um fone da rádio pra arrumar. Coisa que a gente joga fora hoje. E aí, ele, na saída, ele falou, tu não é aquele cara lá que foi lá na rádio lá outro dia? Eu falei assim, estão precisando de alguém, acho que tu tinha que ir lá de novo. Eu fui, já um pouco mais emocionado, né, com a ideia do rádio, porque já tinha conhecido, mas não mudou nada, o teste ficou uma bosta mesmo, mas eles me chamaram, velho, precisava muito de alguém, eu acho. Aí eles me chamaram e o resto daí tô aí até hoje.

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1: Dois gordos e um Mix Silva, dois gordos e uma madrugada ao vivo pra toda a Rede Atlântida. Pra você que tá dirigindo, atravessando o estado e usando o nosso podcast no Spotify ou o nosso programa no rádio ao vivo durante a madrugada pra não dormir, prepare-se porque você vai ouvir histórias da Rede Atlântida. Aliás, porque o Mix Silva conviveu com todas as pessoas da Rede Atlântida.
2: É verdade, cara.
1: Cara, claro, velho.
2: Cá, todo mundo.
1: Todo mundo, meu. Todo
2: saudade.
1: Mundo passou na tua mão.
2: Saudade, cara. Muitas pessoas talentosíssimas, né, cara?
1: Atlântida não, mas nós vamos chegar lá, nós vamos chegar lá. Eu gosto da parte 2. Beleza, aí tu começou a trabalhar na Rádio Carazinho.
3: Eu gostaria de fazer um comentário da história dele. Tu vê que às vezes as pessoas correm atrás das oportunidades. No teu caso, a oportunidade...

0: História de...
1: Qual delas?
0: Atua com o Carlos Couto.
1: Carlos Couto, verdade,
0: tu
1: cara.
0: Tu viu como eu sei a tua história?
1: Cara...
0: Tu viu como eu presto atenção no que tu me conta?
2: Porque eu tenho que pesquisar, né? Porque
1: cara, não.
0: Claro que não, velho. Um dia ele me contou, porque... Ah, tá. Meu, é que eu e o Léo, a gente tem um hiperfoco, tá? Que é história de rádio. Uhum. Então, do nada, eu gosto de sentar com a pessoa e pedir pra ela me contar uma história de rádio, velho.
1: Cara, essa história com o Couto foi o, digamos, o cara, o meu padrinho aqui dentro da Atlântida. O Couto, pra quem não tá ligado, eu conheci ele fazendo o cafezinho na Pop Rock.
0: Ele era operador de áudio do cafezinho, ele exato. Era a risada
1: isso.
0: Do fundo do cafezinho.
1: Ele basicamente, fazia os risadão.
0: Porque o operador de áudio na época não era o Fetter, hoje na Atlântida quem opera a mesa é o Fetter. Na época o Fetter apresentava e tinha um cara que ficava no cantinho, só que não tinha uma divisória, não tinha um isolamento acústico. Então, como eles falavam muita merda, contavam piada igual é hoje, ele ria. Sim, e aí ele acabou virando um personagem do programa.
1: Ficou a risada do programa. E ele é um cara que sempre muito talentoso dentro das rádios, né? E ele foi fazer um curso. Eu já com 2007, foi 2001, no primeiro ano, sim, que eu entrei no rádio lá em Carazinho. Eles lançaram, na época, um curso, o Couto e o Carlos Badia, que era um cara de uma agência em Porto Alegre, lançaram um curso de locução publicitária. Aí eu fui lá fazer meus primeiros cursos e tal, conheci o Couto e fiz o contato com ele. Depois a vida seguiu, eu trabalhei em outras rádios, vários lugares, até chegar 2007, quando eu vim para Porto Alegre. E nesse meio tempo, eu comecei a trabalhar em Erechim, numa rádio chamada Virtual, em 2003. Então foi 2003 a 2007, uns 5 anos, mais ou menos, onde eu fiquei em contato com Porto Alegre, na época Pop Rock, mas o meu ponto de contato era o Carlos Couto. E eu mandava os materiais para ele gravado em CDzinho. O CD, então, gravava, tinha umas ideias malucas lá, gravava uns vinhetão, gravava umas vinhetas lá pra Pop Rock na época e mandava pro Couto via correio, chegava o CD aqui na rádio em Porto Alegre e ele me disse, ah, a galera gostou e tal, não sei o que, ficava sempre aquela relação. E eu pegava esse computador, eu não tinha o computador era de um vizinho meu que eu conheci e soube que ele era vizinho no curso que eu tinha feito de locução publicitária com o Couto um ano, dois antes. E do nada ele é meu vizinho, mora na frente de casa. E ele tem, inclusive, ele tinha um vozeirão, assim, aquela voz de apresentador de evento, assim, sabe? Era um vozeirão. E ele fez esse curso pra isso. E ele tinha também uma empresa de sonorização. Então ele botava som em festa de 15 anos, foi aniversário, casamento, essas coisas. E durante a semana, ele tinha lá o equipamento dele, que parece que praticamente ficava ocioso. Ele começava a trabalhar quinta, sexta, sábado, domingo e tal. E ele falou, meu, pega o meu computador aqui durante a semana, se tu quiser, pra fazer as tuas coisas. Eu não tinha computador. E o computador dele não era um notebook. Era um computador normal, tipo aqueles de gabinete horizontal.
0: Aham.
1: Com um monitor gigantão em cima.
0: De escrivaninha.
1: De escrivaninha, de banco. E aí ele fez uma caixa por fora, assim, pra deixar o negócio tudo prontinho. Ele só fechava as portas da frente e atrás e levava pro lugar onde precisava ir. Ele, não, pega aqui e leva pra tua casa. Então era toda segunda-feira atravessando a rua, assim, com um caixote, assim, gigantão. Botava na mesa de casa, da sala, fazia as coisas, mandava pro Couto Porto Alegre e devolvia pra ele. E foi assim, aí até aqui 2007 houve toda essa mudança. E aí o Couto, o Fetter através do Couto, ó, meu, tá afim mesmo de vir pra Porto Alegre, sabia que eu queria vir pra Porto Alegre, né? Enfim, trabalhar na rádio. E eu falei, porra, já era. E aí isso foi em abril, quando houve a mudança. Aí ele falou assim, o Fetter falou assim, cara, tá bom, deixa eu organizar a casa aqui e aí na hora certa eu te chamo. E eu pensei comigo, daqui
0: amanhã,
1: uma semana, né? Semaninha, uma, né? Daqui uma semaninha eu tô em Porto Alegre. Cara, foi acontecer em outubro. Aí eu já tinha esquecido já do acordo de uma
0: semana. Já tava puto já.
1: Não, já tinha definido. Ah, meu, a galera já pegou outra pessoa lá, já não quer mais saber. Eu segui minha vida. Esqueci, realmente, deixei meio de lado, assim, porque tava me infernizando. Era uma semana, demorava 38 dias pra passar. Ansiedade, aquela loucura. Era o meu sonho, enfim. E aí, até que rolou. Em outubro rolou, e aí foi meio que louco, assim, da noite pro dia, assim. E aí, tamo aí até hoje, cara.
2: A gente já vê como locutor ou...
0: No próximo bloco.
1: No próximo bloco.

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1: Eu gostei que tu tá bem curioso, meu. Tu sabe o que, que é? Eu vi que eu te peguei. Cara, tu tá prestando muita atenção. Tu tá prestando muita atenção e tu tá genuinamente curioso que eu tinha que te interromper.
0: E não só isso, porque.
1: Senão o programador musical ia me xingar.
0: Ele sabe contar a história.
1: Ele é bom, ele é bom. Ele tem amanhã.
2: Em 2007 eu chego aqui e pego a. Não tinha nem. Eu era. Como é que se. Folguista. Então, sei lá, segunda-feira era folga do Porã, terça-feira eu fazia folga do Porã. De manhã, não lembro qual era o horário dele, de noite, enfim. Vários, todos os horários. Era o Severino. Terça-feira.
1: O Porã fazia o despertador 2007.
2: Pode ser, de repente fazia de manhã. Aí, sei lá, o Pianjas tinha folga na terça, eu fazia o horário do Pianjas.
1: O Barracão.
2: Barracão. Conheci o Pianjas abrindo uma 9 da manhã, o estúdio da rádio lá no morro, e a trilha do Barracão a milhão. É. E era daquele jeito louco, né? Eu pensei, caralho, onde é que eu tô me metendo? Depois eu entendi tudo. Enfim.
1: O Fetter que fala, né, que quando ele ver o Piangelo se comunicando, assim. Que o Fetter, ele sabe que ele mudou o jeito de comunicar no Rádio FM. E ele vê o Piangelo, que era um jeito louco de fazer também, e ele fala, cara, esse maluco é diferente.
2: Não, ele chegava com os dois pés, a trilha do Barracão era muito convidativa também. É. Tratum, tratum, chegava junto, 9 da manhã, se alguém não tinha acordado ainda, já era, mano. Acordou todo mundo. Aí eu chego e não tinha horário pra eu fazer fixo, só as folgas. Tudo bem, já tava no acordo, era isso mesmo que eu tinha pra fazer, mas eu tava tentando achar uma brecha ali. E o único lugar que não tinha comunicador era o Sônica, que era um programa de música eletrônica, sexta das 10 às 2 e sábado das 9 às 2 da manhã, na noite. Então eram 9 horas de programa todo dia. Eu falei pro Fetter, meu, deixa eu apresentar ali com o Dico apresentava e só tocava, na verdade, ao vivo, mas não apresentava. Então, pra quem tava ouvindo, era automático. Aí ele falou, bah, meu, já somos o melhor horário ali, não sei, vamos ver. Vamos estudar.
0: Já tava bem, Aldir.
2: Já tava, não queria mexer, né? Tipo assim, botar voz ali, capaz de mudar os números de Ibope, que já tava consolidado e tal. Aí teve um problema, sei lá, uma semana depois que o arquivo tinha o Dico tinha uma folga, um final de semana de folga por mês, por direito, assim, né? Então, nesse final de semana, ele dava um jeito de gravar toda a programação e deixar lá disponível. E nesse dia onde a rádio estava sozinha, digamos, deu alguma merda. Uhum. Que a rádio ficou fora do ar um bom tempo, assim, na madrugada. E aí, na semana seguinte, o Fetter falou, meu, vamos fazer ali qualquer coisa, se a gente perceber que os números caíram, alguma coisa, enfim. Nesse sentido, a gente volta atrás e a vida que segue. Mas vamos ali por enquanto. E aí, ali eu tava, cara, aprendendo a fazer o meu horário fixo, né? O horário fixo ali do Sony. Agora eu tinha um horário fixo, além de continuar sendo folguista. Foi muito natural, assim, aprender a tocar, né? Porque era muito tempo dentro do estúdio. E aí, o Dico tava tocando, eu falei, meu, me ensina aqui, a gente vai se dividindo aqui na tarefa, na função. E aí eu aprendi, e aí eu comecei a tocar com o DJ. E foram momentos muito legais, assim, com o Sônica. Porque o Sônica acabou indo pra vários lugares no momento onde a música eletrônica...
1: Cara, eu era ouvinte, velho. E vocês tinham festa todo final de semana.
2: É, foi nesse momento que eu falei, cara. Que eu fui cada buraco, assim, através da música, através da rádio.
1: Sônica.
2: O som da...
1: É.
2: E tinha uma vinheta que era muito clássica, que era alguém... Era uma mina sussurrando. Sônica!
1: Eu lembro.
2: Era bom demais, cara. Era divertido. Hoje não rola mais isso, cara. Nem tem como, assim. É outro momento.
1: É,
2: né?
1: Outro mundo, né?
2: É outro jeito de consumir música, enfim. Mas foi um momento muito legal. Foi aí que começou a minha história com a música eletrônica. Um ano depois que eu cheguei. Eu cheguei no final de 2007, em 2008, já tava tocando com um Dico nos rolês. De tão forte.

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1: 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Mick Silva, o teu cargo na Rede Atlântida, eu posso dizer que é sound designer.
2: Sound designer.
1: Locutor e sound designer, apresentador sound. E sound designer.
2: É, isso aí. Sound designer é, pra quem não tá ligado, aquela pessoa que ela...
1: É um trabalho amplo. Subjetivo, cara.
2: É subjetivo, é bem amplo.
1: É uma arte, assim, ó.
2: É a estética sonora de uma marca, por exemplo.
1: Isso.
2: Plástica também, a gente chama.

0: de plástica, mas a estética sonora de uma rádio, a gente não percebe, né, mas ela vai muito, muito, muito, muito longe, assim, porque quando a gente, ela é a embalagem de uma rádio, a rádio não tem uma embalagem, não, uhum. A rádio é o rádio, é uma transmissão, é uma, algo abstrato, né? E quando você identifica aquilo que você está ouvindo somente pela música ou por um pedacinho de uma vinheta que está tocando, isso chama-se identidade de uma rádio. A identidade de uma rádio é feita, passa pelas mãos de um sound designer que pensa como que a rádio vai pro ar, se é mais, com mais energia, com menos energia, o tom de voz, o tom das brincadeiras, se é uma rádio séria, se não é, tudo isso é sound designer, estética sonora, marca sonora. Tem esse conceito, ele está em várias empresas de todos os ramos, assim. Muitas delas exploram muito mais isso numa chamada de atendimento ao cliente, o jeito de falar, tudo isso é parte da estética sonora de uma rádio. Na rádio fica mais fácil quando a gente entende que é uma vinheta, quando é uma trilha, quando é uma abertura de programa, quando é alguma coisinha promocional que é feito ali, jogado no ar, isso tudo tá dentro dessa parte do sound design.
1: Mas sabe que eu acho muito doido? Porque tu era um cara técnico, né? Tu era um cara da TI, tu era um cara do conserto, tu era um cara técnico. E aí, velho, tu vai pra um cargo que é quase arte. É arte, velho. O meu, te ver editar, mixar, montar trilha, vinheta, qualquer coisa. Eu já te falei mil vezes, assim, quando tu faz teus vídeos de edição, velho. Eu acho hipnótico.
2: Antes de trabalhar na Atlântida, eu me lembro que eu comentava com uns amigos que eu achava legal até o break da Atlântida, porque eu acho que ele é interessante. Tu tá ouvindo a propaganda ali, daqui a pouco vem uma vinheta, sabe? Fica atrativo. E é um negócio que é mágico e artístico, que às vezes a galera não sabe quem é que faz.
1: Não, e parece que é uma galera.
2: Sim, parece que é.
1: Parece que são muitas pessoas.
0: Cara, lidar com isso é muito mágico mesmo, assim, porque não pela expressão corriqueira que a gente fala, mágico, a rádio é mágico, não, mas é que o som é uma matemática, a música é uma matemática que a gente não percebe, né? Sim. Mas tu trabalhar e deixar uma música bem mixada, uma vinheta, um material da rádio bem mixado, bem masterizado, pra ir pro ar com tudo o que ele realmente precisa ir pro ar para explorar ao máximo aquele sentimento que tu quer provocar, é realmente algo muito legal, cara. E eu tive a sorte que quando eu era criança eu fiz aula de piano, fiz aula de bateria, comecei a tocar
1: com... Tu tem uma vibe musical muito foda, velho.
0: Apesar de eu não ter seguido, nunca quis, vou ser músico, vou ser isso, vou ser aquilo, mas isso de alguma maneira me ajudou a lidar com a música, a entender isso. Talvez por isso que eu entrei no estúdio, não foi preciso ninguém me falar nada, só me deram um papel de mercado,
1: né?
0: Lá e eu me apaixonei pelo negócio, né?
2: Não, mas é legal porque é um negócio artístico que às vezes a pessoa acha, não tem cálculo, não tem matemática.
1: Não, quer ver uma coisa que talvez seja mais palpável para as pessoas? Agora tá muito na hora. Quando tu vê um perfil no Instagram de um designer, tá? Uhum. Tu consegue ver o designer que ele tem. Agora, principalmente que agora que a gente vê com as artes com o IA, que é tudo meio igual, tu pensa assim, puta, que lixo, sabe? Sim. Aí quando tu vê algo muito bem, um designer muito bom, assim, tu enxerga assim, a subjetividade do cara, puta, esse cara é bom no que ele faz. Uhum. E eu acho que o cara da vinheta, o cara do sound designer, ele tem isso aí também, sabe? Tu chama muita atenção quando o cara é bom.
0: Cara, na boa, Atlântida é uma rádio fácil de tu fazer isso, porque tem muitos personagens, tem as pessoas, os personagens, eles entram na vida das pessoas, ficam anos. Às vezes, quando sai, a gente fica lembrando deles muito. Então, tipo, é muito simples tu botar um personagem, tu construir uma ideia criativa dentro de um estúdio, onde é tudo... leva para esse lado. Não tô dizendo que não é legal fazer rádio, por exemplo, que seja rádio news, por exemplo, mas é outro tom, é outra conversa que tu tem que ter nesse ponto, nesse aspecto de sound design. E é divertido demais, né, cara? A gente entra dentro do estúdio aqui, vocês já fizeram parte disso, bota gravar ali, a gente não espera que vai sair, no final sai umas paradas muito inusitadas.
1: E tem um monte de vinheta, tem um monte de coisa que é história. Quer ver uma? Meu, tem uma vinheta que tem quase 20 anos e até hoje ela tá na rádio.
0: Qual deles?
1: Que é a da piada do Pretinho. Que piada do Pretinho. Aí no fundo tem Fiadapu, que é do Maurício Amaral, cara.
0: Maurício Amaral.
1: O Maurício Amaral tem a voz dele todos os dias na rádio. E ele já saiu da rádio. Faz 15 anos que ele saiu da rádio, velho. E todos os dias tem a voz do Maurício Amaral.
2: Todo mundo fala que é o Põe e Deixe.
0: Põe e Deixe.
1: Sim, também, que é.
0: É, Atlântida, é fácil. Como é que é?
1: É fácil ser gostosa.
0: É fácil ser gostosa. São várias vinhetas que pegam, né, cara? Porque ela acaba entrando realmente na vida da gente, assim. assim, porque tá ali todos os dias. Ela não é, ela é extremamente coadjuvante, mas tá ali, faz parte do, do negócio. E pra, se não tivessem elas, ia ser uma playlistona, assim, né? Ia ser uma playlistona.
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1: Bate bola, jogo rápido com o Mick Silva. Afinal, ele de 2007 pra cá, entre idas e vindas, eu lembro de uma que foi pra Austrália. Teve uma que foi pros Estados Unidos também, não teve?
0: Estados Unidos, Austrália não foi ainda não.
1: Não foi?
0: Não, não foi. Eu fui pros Estados Unidos, na verdade, foi em 2020.
1: Foi as duas vezes pros Estados Unidos, então tu foi, mas tu viajou pra Austrália.
0: Também não.
1: Ah, então eu conheço a Europa. Eu vi alguma praia e na época eu achei que você tinha ido para a Austrália.
0: Foi 2020, 2019, na verdade, eu me organizei, comuniquei a empresa, ó, vou fazer uma parada que eu sempre quis fazer. Como eu comecei na rádio lá com 17 anos, eu sempre quis naquela época já fazer um intercâmbio, passar um tempo fora.
1: Ah, então foi isso aí. E eu achei que era a Austrália.
0: E aí as coisas foram acontecendo, eu entrei no rádio, as coisas foram
1: acontecendo. Porque nessa época eu já frequentava a Atlântida, eu já era um frequentante, eu não era da Atlântida, mas eu
2: fazia bola,
1: eu fazia o bola de vez em quando. De vez em quando, é.
0: Pra tudo? Pra
1: não,
0: tudo.
1: não, como o Diverio, era substituto do Diverio, assim. Verdade. Eu e o Diverio a gente revezava.
0: Tá louco, cara, lembrei que eu apresentei até o Bola, velho.
1: Claro!
0: Eu sou o que menos entende de futebol dentro da rádio, eu acho. E apresentei o Bola, foi uma época... Eu jogava, né? Eu jogava a bola pra todo mundo, levantava ali, jogava as instruções pra todo mundo.
1: Acho que já fiz todo, tu é meio coringa, assim. Eu lembro de ti, não tá vazando. Eu lembro de ti no Bola, no Sônica.
0: Tá vazando. Todo, só o Pretinho não. Discorama.
1: Discorama não lembro.
0: Na rede, eu acho. Não lembro também. Floripa fazia Discorama.
1: Não me lembro.
0: Floripa fazia Discorama. Só que naturalmente, né? Acontecia, nos finais de semana lá acontecia, a programação era toda local lá já. Uhum. Na época não tinha isso. Hoje é super comum, né? Mas no final de semana era tudo local lá. E eu acabava fazendo os programas de final de semana passando pelo Discorama.
1: Tá, então como tu já trabalhou com a galera, eu vou começar a perguntar das pessoas e pra tu. Quem foi o cara mais genial que tu viu, assim, ó? O cara que tu olhava e dizia, meu, eu não consigo explicar o que é isso. Estamos falando de rádio, né? Por mais.
2: Eu vou.
0: Tá.
1: Cala a boca,
0: Natan. Tá bom, Natan.
1: Mais genial que tu viu assim, meu, esse é maluco fazendo rádio.
0: Cara, eu acho que o Fupi Anjos foi esse cara, pra mim foi. A gente tem tantos outros tão bons assim quanto ele, mas ele foi realmente diferente. Talvez porque foi o primeiro cara que eu vi sendo uma pessoa antes e depois. Ele era um comunicador normal, depois ele se tornou tudo que ele se tornou, eu vi todo o crescimento dele, todo esse talento dele saindo pra fora, já tava ali, ele sempre foi um cara muito genial, mas ele realmente foi diferente, cara, os Almir, os personagens dele, tudo ali nos... Esses dias eu tava ouvindo, assistindo de novo, momentos antigos do Pretinho Básico, lá do Morro ainda, dessa época, onde tinha ele, tinha Potter, tinha o Duda Garbi, e toda uma galera ali no meio. Cara, era incrivelmente genial. Ele era muito rápido, ele era muito... A liga era uma coisa, uma parada muito... Tu via assim, né? Putz, não é normal isso, cara. Tem que ter alguma coisa a mais. Então ele foi o cara.
1: Tá, tu quase antecipou o que eu ia perguntar quem é o maior... Tipo assim, ó. Não é que tu não dava nada, mas a maior ascensão. Tu viu um cara assim de um jeito...
2: Daqui a pouco?
1: Pode ser, o que mais te surpreendeu. Pode ser, Natan.
0: Ah, pro Natan?
1: Não. Não. Pra ti,
0: o que mais
1: surpresa.
0: Me surpreendeu. Cara, eu acho que o Potter. O Potter, hoje é fácil falar isso, porque ele já é um cara, enfim, conquistou várias coisas. Mas na época, conhecendo um pouquinho a história...
1: Ele era um cagalhão. Vendo, eu lembro dele, ele era um cagalhão. Não tinha nem voz.
0: Mudança, eu lembro assim... E ele se achou ali, né, cara? Ele teve a oportunidade de se desenvolver e ele se desenvolveu. Ele poderia ter ido para um outro caminho e foi.
1: Não, ele não conseguia falar, ele não conseguia comunicar. Era muito travado. Eu lembro de escutar. Só que, justamente isso, o fato de ser o jeito dele... Era legal.
0: É, exatamente.
1: Não, sabe, tu ficava ouvindo assim, pô, tá, ele tá tentando, ele tá se esforçando.
0: O Potter é o cara, é a pessoa que me fez pensar que todo mundo pode ser bom em alguma coisa. Tipo assim, só...
1: Não, trabalhar,
0: só,
1: trabalhar.
0: Só entregar, é só se entregar. Ele foi um cara que também sempre me... Eu nunca vi ele nas internas, assim, né? Com coisa, tipo assim, picuinhas, assim, com coisa ruim, nunca vi. Eu fui um dia, perguntei pra ele, cara, eu não lembro como eu perguntei, mas como é que tu lida, assim, com ele? Ele falou, meu... Eu tô aqui pra trabalhar, velho. Se alguém mandar eu abrir a rádio às 3 da manhã, eu vou abrir a rádio. E se eu tiver que, sei lá, todo dia, todo domingo tá aqui às 6 da manhã, eu vou tá aqui às 6 da manhã e acabou. E é isso.
1: Tipo assim, o cara assim não... Também.
0: Ele não quer, problema, ele só vem aqui resolver. Ele entende onde ele tá, entendeu? É. E aquilo ali fez muito sentido pra mim.
2: É o cara que quer resolver, não quer criar problema.
0: Eu nem sei se ele vai lembrar disso, mas eu lembro disso dele, assim. Então esse foi o cara mais surpreendente pra mim.
1: E o mais maluco? Pode ser fora do ar. Mais maluco que, tipo assim, meu, fora do ar tu olhava, meu, não é possível.
0: Ah, era o Cosma. O Cosma sempre foi um retardado.
2: Eu achei que ia falar o Pérez Manioto.
0: Não, mas ele é louco, mas o retardado mesmo é o Cosma.
1: Tá, conta uma,
2: Cosma. O Manioto, fora do ar, ele era mais quietão, assim, que daí no ar ele se soltava. Ou quando ele bebia também.
0: É, por isso. Mas eu acho que faz parte também ali, né? Mas o mais doidão, assim, cara, que era o fora da caixinha mesmo.
1: Conta uma doidice, então.
0: Cara, é o Cosma, ele era o tipo... Putz, cara, deixa eu pensar o que eu posso contar.
1: É, isso aí, não vamos ferrar o cara também.
0: Não, mas eu acho que ele é engraçadão. Ele sempre foi engraçadão, assim, aquela pessoa meio sem noção, assim. E isso é legal, cara, porque são coisas inusitadas que o cara acaba fazendo. E pelo jeito dele, ele nunca precisou se esforçar pra fazer isso, ele sempre foi aquilo. Então, puta, cara, o que eu tinha pra contar, eu acho que não dá pra contar. Acho que não é legal contar, mas um beijo pro Cosma. Cosma, tu é um cara, é isso, tu é um cara doidão, assim, que o cara fica, que é bom de estar perto.
2: Uma que me contaram aqui, fazia tempo que ele saiu e abriu uma gaveta dele e tinha um negócio podre, um ovo podre.
0: Ah, não, isso é normal, guardado. Isso é tranquilo.
1: Não, uma que me contaram, eu não sei, eu nunca trabalhei com ele, não, nem tenho muita intimidade com ele. Me contaram que ele, tipo, comprou um McLanche Feliz, um Big Mac, guardou na gaveta e esqueceu de comer.
2: É, eu acho que isso é.
1: Aí daqui a pouco passou, tipo assim, um tempão, eu não sei precisar o tempo que a pessoa, uma semana, um mês. E daqui a pouco ele achou, olha aqui, pegou, abriu, deu uma mordida, tá bom ainda.
0: É isso.
1: E guardou pra comer outro dia, sabe? Ele não...
0: Bom, meu, eu lembrei de uma que dá pra contar, que ele fazia o Tinder Tour, né? E ele era o cara dos aplicativos de relacionamento, e tudo ele pagava todos.
1: É.
0: E ele fazia o Tinder Tour, o final de semana anunciava no ar, final de semana eu vou pra Serra.
1: É
0: possível. Juro pra ti. E aí ele botava vou pra Serra, e ele já começava, já posicionava o aplicativo na Serra, e fazia os brick lá, né, os contatinhos, dava os match, e ele falava, da Serra eu vou pra Bento, de Bento eu vou pra não sei aonde, e depois eu volto pra Porto Alegre.
1: Cara,
0: aí ele chegava no final, no segunda-feira, aqui cheio de história pra contar.
2: Tava uma logística.
0: Normalmente era umas histórias doidas, mas...
1: Não, meu, eu vejo isso porque às vezes, principalmente mulher, tá? Mulher manda mensagem pro cara, e aí às vezes tu clica pra ver o perfil, é natural, tá? Todo mundo faz isso. Tá lá, seguido por Rodrigo Cosma. Cara, 90%
0: todas.
1: Das vezes.
2: Ou qualquer foto de mulher que aparece no Explorar, no Reels.
1: Não, é um cara casado hoje, é um cara casado.
2: Mas sempre tem um amigo teu que sempre deu um like.
0: Tem, casado, inclusive.

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1: Acabou Dois Gordos e um Mix Silva, Dois Gordos e uma Madrugada. Eu quero acabar fazendo uma reclamação, que eu quero mais conteúdos teus editando.
2: Tá bom, eu tava pensando sobre isso essa semana e realmente preciso fazer mais.
1: Eu queria uma vez por semana, assim, sabe?
2: Tá,
1: um quadrinho, sabe?
2: Todas... vou fazer pra ti.
1: Meu, eu já falei pra ele isso 10 vezes, velho.
2: Cara, sabe o que que é? A maioria das coisas que a gente faz aqui, elas saem no improviso. No improviso que eu digo, assim, a gente precisa fazer tal coisa, a gente sabe o que precisa fazer. Mas como vai ser feito, a gente não, na maioria das vezes, bota a galera ali dentro e vê o que vai sair.
1: Quem sou eu? Quem sou eu pra te sugerir alguma coisa, tá? Mas olha a ideia que eu tive. Meu, Bren, tá? Se tu não gostar, tá tudo bem. Eu queria que tu fizesse pelo menos um só pra mim, tá? Uma logística reserva. Reversa. Pega o do Piada do Pretinho, tá? E faz a logística reversa. Ó, como é que isso aqui foi feito? Isso aqui tem uma trilha assim, assim, assim.
2: Boa.
1: Ó, esse aqui tem um fiado a pulo do Maurício. Esse aqui tem a locução do Fetter. Isso aqui tem não sei o que, não sei o que, não sei o que. Aí tu vai fazendo a logística reversa. E aí no final, pum, fica assim.
2: Boa, boa. É uma boa, Vou fazer. Eu vou fazer.
1: Que daí dá pra tu pegar das vinhetas famosas.
2: É verdade. Tem que ver os projetos ali.
1: As do Planeta, sabe?
2: Planeta.
1: Isso é legal.
2: Tá chegando, hein?
1: Tá.
2: Logo,
3: logo. Então, tu faz massa, velho.
1: Não, os vinhetão é. O Mickey é foda. O Mickey é foda. Ô, meu.

0: Te admiro muito, te acho um profissional muito competente. Pô,
1: obrigado,
0: tá?
1: Cara. Eu também, da mesma maneira. Obrigado pelo convite, inclusive.
0: Fique à vontade.
1: Tamo junto.
0: Volte,
1: tá?
0: Sempre.
1: É nóis.
0: Esse foi o Dois Gordos da Madrugada. Obrigado pela parceria, pela companhia. De volta a qualquer momento. Tchau!
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1: Bom, o cara, ele entrou no bar e disse pro garçom: me vê três pães. Pois o garçom, pô, aqui é um bar, né? Não tem pão. E o cara foi lá e três socos na cara do garçom.
2: Tá, tá, tá.
1: E o garçom, assim, ó, ah, que desgraçado, mano. Que cara desgraçado. Ele foi assim outro dia: me vê três pães. O garçom, não tem, isso aqui é um bar, não tem pão. E ele, tá, tá, tá. Três socos na cara do garçom. O garçom, assim, ó, ah, não vai ficar assim. Agora não vai ficar assim. Sabe o que eu vou fazer? Eu vou garantir que vai ter pão quando ele voltar aqui. E aí o cara voltou no outro dia: me vê três pães. Tem? E o garçom, tem, tem aqui. Três pães. E aí o cara pegou e mirou de novo: tá, tá, tá. Três socos na cara do garçom e falou aqui, ó: onde já se viu o bar com pão?
2: Tá bom.
1: É bom, é bom, é bom.
2: É bom, é bom.
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1: O nego velho tá na delegacia e o delegado olha pra ele assim: ô nego velho, sabe tocar bateria? Não, claro que não, né, meu querido? Não sei tocar bateria. Mas então por que tu roubou a bateria do teu vizinho?
2: Porque ele também não sabe tocar.
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1: O Castelhano volta de surpresa e encontra a mulher na cama com outro cara. Aí o Castelhano nem pergunta nada, já sacou o revólver. E o cara, pelo amor de Deus, faz alguma coisa. Olhou pra mulher e a mulher, querido, calma! Cara, quem é esse cara, cara? Tu sabe quem é esse cara? Ele que pagou aquela nossa dívida antiga no banco.
2: Sério?
1: Sabe o nosso apartamento na praia? Foi ele que pagou também.
2: Sério?
1: Sabe o nosso carro novo?
2: Ah, vai me dizer que foi ele que pagou?
1: Sim, foi ele que pagou também. E aí? Olha, eu só queria que ele se tapasse pra não pegar de repente uma gripe.
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F, a tropa, Guaxinim, a tropa inteira. Pô, o Paul tá maluco, só menor bom, papai. Sem neurose. Isso aí pra mim, ó, aula. Aula de vida. Se ligou, pai? Aula de vida.

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1: Nego velho tá na delegacia e o delegado olha pra ele assim: ô, nego velho, sabe tocar bateria? Não, claro que não, né, meu querido? Não sei tocar bateria. Mas então por que tu roubou a bateria do teu vizinho? Porque ele também não sabe tocar, né?

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0: Esse mundo já não sei.
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0: Atlântida, Rádio das Nossas Vidas, a melhor vibe do FM, 7:12, salve a quarta-feira, dia 14 de outubro de 2026. Cá estamos com mais uma edição do Morning Show número 1 do Rio Grande do Sul, abraçando toda a rede Atlântida. É o despertador que aterriza a partir de agora, junto contigo, criando uma energia boa, uma atmosfera legal, na maior rede de rádio de entretenimento do sul do Brasil. 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Seja um ótimo dia para ti, foco, força e fé, algumas doses de café. Sim, você está ouvindo a voz dele. Mundialmente conhecido como o embaixador do balanço. Cá estou eu, Lepe de Faceiro, tururu, do Fagotão, para mais um dia ao lado desta audiência incrível. Arroba Rodrigo Adam, sim, esse cara sou eu. Titio tá onde? On air na Rede Atlântida e on the line no Instagram. E por óbvio, eu não estou sozinho, não. Ela está aqui entre nós. Senhoras e senhores, a primeira e única, Carol Sanchez. Tá, como é que estamos? Tudo bem?
1: Tudo bem, muito bom dia, Danzinho, bom dia, audiência sua linda, a gente piscou e a gente já tá no meio da semana, chegamos na quarta-feira e o teu dia começa melhor aqui com a gente no Despertador, então pega na nossa mão e vamos dar-lhe pra não tomar-lhe que a vida não para.
0: Boa, Caroleta! 7:15, marcou o sinal da Rádio das Nossas Vidas, o Despertador vai até 8:55 da manhã. E neste momento chega com a pauta do dia. 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
2: Muito bem, aqui estamos com o Despertador, chegando com a nossa pauta do dia, Caroleta.
3: Pauta do dia, que hoje é sugestão de ouvinte.
2: Vamos lá.
3: No final do programa de ontem, conversamos com a nossa audiência, dizendo, se tu tem alguma sugestão, pode mandar ali pra gente, no @ Rodrigo Adams e no @ Carol.Sanches, mesmo caminho que tu manda teu áudio e participa da pauta do dia. Hoje, então, sugestão deste ouvinte, que não disse o nome dele, mas é do @ Max do Brasil.
2: Tá.
3: Mandou o seguinte: quem você chamaria para um rolê aleatório? Uma balada, uma festa, uma viagem numa ilha deserta. Imagina numa ilha deserta, tu e, sei lá, três pinta a mais. Pode ser famoso, pode ser reencarnado, pode ser quem tu quiser, para um rolê completamente aleatório.
2: Tá, numa ilha deserta, né, levar alguém aleatório.
3: É, ia ser um pouco complicado.
2: É.
3: Ia ser um pouco complicado, ia ser um Largados e Pelados do mal.
2: É, pois é.
3: Apesar que Largados e Pelados também não é muito
2: tu
3: bem.
2: Tu tem alguma ideia, já que ele te deu essa daí, pra eu pegar um...
3: Eu gostaria de juntar o Charlie Brown Jr. é ótimo, né? O Chorão e o Armandinho. Porque são os Alcancor aqui da rádio, que todo mundo coloca no mesmo rolê. E o Fetter.
2: Nossa, que aleatório.
3: Muito aleatório. Eu gostaria que os três ficassem e conversassem juntos, que eu acho que vai ter muita história bizarra. Mas assim, numa festinha botando som.
2: Tá.
3: Tipo numa vibe da festa do Pretinho. Só que com o Armandinho, com o Chorão, com o Fetter. Pode botar o Rafinha também.
2: Tá.
3: O Mestre.
2: Ninguém vai falar.
3: Ninguém vai falar? Deixa tudo pra ele,
2: então. É. Bah, eu assim, ó, vou te falar, cara. Vamos dizer assim, se eu fosse fazer um churrasquinho, então. Vamos
3: botar
2: um churrasquinho, tá?
3: Quem na tua casa, então?
2: Na minha casa, pode ser. Ou num lugar legal, assim, que a gente pudesse ficar horas trovando fiado.
3: Tá, legal.
2: Eu levaria Ronaldo Fenômeno.
3: Bato, foi
2: pra
3: forte.
2: Ouvir ele falando as experiências, principalmente assim, a época que ele viveu na Europa, que eu acho que
3: tem
2: muita história legal ali.
3: Mas eu acho ele um cara meio tímido, assim, que ele não coloca, não fala tanto pra fora.
2: Não, Ronaldo Fofonha, só vê aí, tem um monte de YouTube aí que ele já deu entrevistas, tá? Ele tem bastante história legal, sim.
3: Não, não que ele não tenha história,
2: sim,
3: obviamente.
2: Não,
3: né?
2: Óbvio que tem.
3: Mas acho ele um cara mais contido, sei lá.
2: Não, ele é na dele, assim, mas eu acho que ele deve ter boas histórias.
3: Entre amigos deve falar bastante, né?
2: É. Vejamos aqui, quem mais eu botaria, se fosse pra botar um dos nossos aqui, tem um cara que sempre me arranca boas risadas, sempre me emociona, porque ele fala muito com o coração. O senhor Rafael Malenotti. Acho que ele podia estar nessa barca aí, tá bem?
3: Com certeza.
2: Aí, vamos pegar uma personalidade. Um apresentador, uma apresentadora, de repente. Serginho Malandro não, porque ele ia dar uma canseira.
3: Ah, não. Tu só falou o nome, eu já cansei.
2: É, né? Primeiro já vai. A porta tá ali, meu camarada.
3: Não vai dar. Então temos Ronaldo Fenômeno.
2: O Silvio Santos. O Silvio Santos eu acho que eu também gostaria, porque eu acho que o Silvio Santos devia ser daqueles... caras tão convictos das coisas que faz, porque ele é aquilo, né? Ele tipo, não tá funcionando, ele já tira, ele muda, não sei o que e tal. Eu queria tentar entender, absorver um pouco da cachola dele.
3: Achei legal.
2: É, acho que tá aí.
3: É um grupo peculiar esse.
2: Bem peculiar.
3: Gostei,
2: né?
3: Gostei.
2: Bem peculiar.
3: Acho que o Rafael Malenotti ia gostar também.
2: Também ia gostar, né? Também ia gostar. Muito bem, 7h20, essa é a nossa pauta do dia.
3: Quem você chamaria para um rolê aleatório? Pode juntar uma galera, três pessoas aí, famosos, pode ser que já saiu dessa para uma melhor, mas tu vai trazer nesse rolê aleatório e tu conta pra gente ali no @ Rodrigo Adams e no @ Carol.Sanches.
2: Boa! Deixa eu mandar um beijo, um abraço para dois amiguinhos que eu sei que estão na escuta. Ontem estavam lá no Complexo, na Arena, Rogerinho Padel Indoor, jogamos boas partidas. Um beijo pro meu irmão da vida, Diegão Galina, e pro Bento, que tá indo pro colégio agora.
3: Bento!

0: Bento, fofuxo.
1: E eu aposto que o Bento vai ser tão bom na aula como ele é no pádel.
0: Bah, tem que responsa, ser. Hein?
1: É. 7h21, vamos começar?
0: Bora lá.
1: Vamos lá, Chapel Rowan abrindo os trabalhos no Despertador.
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Esse é o Despertador ao Vivo, Morning Show número 1.

0: 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Caroleta Sanches, a nossa pauta do dia e a galera participando já no arroba Rodrigo Adams e no arroba carol.sanches.
1: Isso aí, muito bom dia, boa quarta-feira pra todo mundo. Então bora interagir na nossa pauta do dia de hoje, que é sugestão de ouvinte. Queremos saber então, quem você chamaria para um rolê aleatório? Pode ser uma festinha, pode ser aí um churrasco para tu ficar conversando ali com os caras. Sei lá, umas três pessoas aleatórias, completamente de universos aleatórios e diferentes. Vai juntar tudo no mesmo rolê e tu conta ali no arroba Rodrigo Adams e no arroba carol.sanches no áudio bonitão até 30 segundos.
0: Boa!
2: Bom dia, Rodrigo.
1: Bom dia.
2: Bom dia, Carol, Rejane Rodrigues. Olha, mantendo o mês da criança...
1: Boa!
2: Eu convidaria para o rolê o Pink e o Cérebro, só para ouvir ele dizer no final o que vamos fazer agora, Cérebro. Eu ia dizer, conquistar o mundo.
3: É isso, Kikiki!
0: Kikiki, valeu!
1: Valeu, bora com a Tati agora.
4: Vai. Bom dia, Carol. Ah, bom dia, Tati. Rodrigo. Aqui é o Luiz Felipe de Santa Maria.
0: Oi. E aí,
4: e
0: meu?
4: E uma pessoa que eu gostaria de levar para um rolê aleatório seria o Pelé, porque eu gosto de futebol.
0: Legal.
4: E é muito bom no futebol. Eu reencarnaria ele mesmo, oh. Fazer um culto lá pra ele
0: meio
4: que reencarnar pra gente jogar.
0: Tá.
4: Obrigado.
0: Bom. Valeu.
4: Por ter me atendido. Bom dia.
0: Mimosão.
4: Tchau. Kiki.
1: Meu Deus!
0: Ele é o melhor de todos os tempos, meu. Não é bom no futebol, ele é o melhor de todos.
1: E ele estaria lá no rolê.
5: Bom dia, Rodrigueira. Bom dia, Caroleta.
1: Bom
5: aqui
1: dia.
5: É o Pablo do Espaço Fundo. Assim, ó, quem eu convidaria pra um rolê aleatório seria vocês, né? E, cara, mesmo eu sendo colorado, eu convidaria o Ronaldinho Gaúcho, né, cara? O cara é o rei do rolê aleatório.
1: É verdade.
5: Pra fazer aquela churrascada. Abraço!
0: Abraço!
1: Abraço! Deixa eu ir com o Jaime agora.
0: Jaime?
6: Bom dia, Carol. Bom dia, Rodrigão.
1: Bom dia.
6: Ah, se eu fizesse um churrasquinho aleatório, eu convidaria Ronaldinho Gaúcho.
1: Ó, mais um.
6: Zeca Pagodinho.
1: Tá.
6: Xande de Pilares.
1: Boa.
6: E a tia Carmen e a sua equipe, né? Pra ter um entretenimento, pra ter todo mundo se socializando, né? Tem que ter conversa, tem que ter assunto, então... Ia ser isso daí, fim de semana perfeito. Bora, bora.
0: Lembrando que não precisa ser só churrasco, esse é o meu exemplo, tá? Pode ser qualquer outra coisa, né? Vamos, só pra gente relembrar, porque senão a galera vai ser até o churrasco, né?
1: É, só o churrasco.
7: Olá, fala, Carol, bom dia pra vocês. Chegamos na quarta-feira.
0: Eba!
7: Vamos lá, então quem eu levaria pra uma balada seria o Adams, o Fetter, o Rafinha, o Rafael Gomes, o Gordoléo,
1: ou seja, todo
7: o
1: mundo.
7: Lelê, o Neto,
0: ah, cara, um mundo,
7: Jory,
0: de possibilidades,
7: seria toda,
0: cara,
7: essa gurizada aí, parceria que são. Abração, Kikiki!
1: É mais fácil.
7: Quartou pra nós!
0: Cara, tu imagina,
1: é mais
0: tu
1: fácil
0: tem a possibilidade da vida de, tipo assim, ó, levar, tipo, aí tu vai no Adams, no
1: Nos
0: Rafinha,
1: nossos.
0: No Rafa, não.
1: Nos nossos, vamos valorizar os nossos.
0: Não, os nossos a gente valoriza, 166.
1: Não, mas ó, tem a festa do Pretinho, né?
0: Tem.
1: Todo mundo desse rolê vai estar, tá lá, mais
0: tem,
1: fácil.
0: Tem.
1: Mais fácil juntar
0: tem,
1: lá.
0: Tem.
1: Vamos dar ali então, agora é áudio da audiência, vamos com o Robertson.
8: Bom dia, tudo bem? Carol, Rodrigo. Quem eu convidaria para um churrasco, já que eu não sou da bebida, sou mais da comida, eu fazer um churrasco. Convidaria o Neto Fagundes, o Nego Velho, contar ali uns casos.
0: Causo.
8: Renato Gaúcho.
0: Tá.
8: Leonardo.
1: Ia
8: ser um churrasquinho com bastante história.
0: Tá bem. Vamos lá, adiante.
1: Muita história, muita.
9: Bom dia, Rodrigo. Bom dia, Carol. Eu sou a Ana de Santa Maria. Saindo dessa pegada de churrasco, de balada,
0: isso.
9: Então, eu convidaria para um retiro.
1: Retiro.
9: O Hélio Couto. Nossa, eu acho que seria muito top. Quartou, Kikiki!
0: Kikiki!
1: Gostei.
0: É, também.
1: Um rolê aleatório,
0: entendi.
1: Um retiro, eu adorei.
0: É isso.
1: Adorei.
0: 28 minutos para as 8 da manhã, nossa pauta do dia, Caroleta.
1: Quem que tu convidaria para um rolê aleatório? Mas pode ser celebridade, pode ser um famoso que tu admira e tu vai colocar junto essa galera num rolê aleatório. Pode ser um retiro, pode ser um churrasco, Pode ser uma balada em Marte, é o que tu quiser.
0: É, uma viagenzinha de carro, tu pode ter o super trunfo de ressuscitar alguém.
1: Verdade, né? Verdade.
0: Umas celebridades aí, tá
1: bom? Lá,
0: manda pra gente, a gente vai pro show do intervalo e volta em seguida com mais Despertador aqui na Atlântida.
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0: Atlântida, Rádio das Nossas Vidas, a melhor vibe do FM, 12 minutos para as 8 da manhã. Esse é o Despertador ao Vivo, Morning Show número 1 do Rio Grande do Sul, chegando na área junto contigo até 5 para as 9 da manhã. 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
1: Bom dia para todo mundo, faltando aí 12 minutinhos para as 8 horas, o Morning Show mais gostosinho do FM, o teu Morning Show, tá no ar aqui no nosso Despertador e bora interagir então na nossa pauta do dia, que hoje quer saber quem você chamaria para um rolê aleatório. Pode juntar um monte de gente aí que tu é fã, que tu curte o trabalho, que sabe que tem uma resenha boa, num rolê completamente aleatório. E tu conta pra gente aí o que tu imaginou no arroba Rodrigo Adams e no arroba carol.sanches.
0: Boa!
2: Oi, Adams. Oi, Carol. Bom dia, bom dia.
0: Dia.
2: Tudo bem? Então, eu convidaria o Zeca Pagodinho, a Money People, o cara que fazia o Bozo. E deixa eu ver, tinha que ter alguém intelectual, assim.
1: Cortella!
2: Não sei, acho que esses daí, nessas trips da vida, sabe? Esses bate-volta assim de turismo, tipo as tia da catequese, sabe? Vai lá na Lago Bacupari. Ia ser legal.
0: Mano!
2: Beijo, beijo.
1: Bah, o que ela tomou hoje de manhã eu quero.
0: Ela. É. O que eu vou te falar, cara?
1: Eu. Bah, olha.
0: Gostei. Por mim, se for todo mundo assim, falando nada com nada, tá
1: genial.
0: Muito bom. Tá muito bom.
1: Genial. Deixa eu ir com a Gabi agora.
3: Bom dia, Carol. Bom dia, Rodrigo. Aqui é a Gabriela de Porto Alegre.
0: Bem?
3: Se eu fosse escolher alguém para um rolê aleatório, eu levaria os Backstreet Boys, que eu tenho um sonho de conhecer, para cantar todos os hits antigos do momento que eu amava quando eu era adolescente. Bom dia.
0: Gostei, hein?
1: Bom dia.
0: Massa.
4: Bom dia, Rodrigo. Bom dia, Carol.
0: Dia.
4: Patrícia de Porto Alegre.
0: Bem?
4: Ah, certamente eu convidaria a Madonna. E a Ivete. Madonna e a Ivete pra um rolê na Cidade Baixa. Com certeza teríamos muitos papos a noite toda.
0: Um rolê lá.

0: Gostei.
1: Deixa eu ir agora então com o Felipe.
2: Bom dia, meus amores. Eu pensei em vários, mas o tempo é curto, então eu vou me apegar no que me faz bem atualmente. Ano que vem, festinha de 35 anos, meu aniversário. Toda a galera do Pretinho Básico, toda a galera da Rádio Gaúcha também, inclusive o CCD.
1: Inclusive.
2: E ali em cima, o patrono Renato Gaúcho e o Silvio Santos. Aniversário perfeito de 35 anos. Um abraço, pessoal. Felipe de Santa Maria.
0: Abraço!
3: Diga ligue, Rodrigão. Como é que tá, meu bruxo? Tranquilo, meu velhote? E aí, dona Caroleta?
1: Turu, turu.
3: Bom, pro rolezinho aleatório, vamos lá. Adam Sandler, Tupac e o Didi Mocó. Eu acho que ia dar uma resenha bem boa, bem bacana, bastante troca de ideia, bastante risada. E um sonzinho maneiro, assim, pra curtir, né? Aquele balancinho bom, né? Isso aí, Rodrigão. Isso aí, Caroleta. Uma ótima quarta-feira pra vocês e...
0: Valeu! Ô, Carol, eu lembrei de uma pessoa que eu traria certo pra um rolê. Naldo Bene.
1: Bah! Quantas mentiras ele traria
0: só
1: numa frase só?
0: Só deixaria falar.
1: Pra ver onde é que vai chegar.
0: Exatamente.
1: Entendi.
0: Bah, esse corte que viralizou ali dele falando com a Cissa Guimarães e uma turma numa entrevista, ele dizendo do, quando o Michael Jackson ligou pra ele e falou...
1: Não.
0: Naldo, canta pra mim.
1: Não, esse eu não tinha visto.
0: Eu vou achar, nós vamos rodar daqui a pouco.
1: Tu tá brincando?
0: Não, tô brincando, não.
1: Não, cara. Deixa eu ir com esse ouvinte aqui.
4: Bom dia, Carol. Bom dia, Rodrigo.
1: Bom dia!
4: Eu levaria o meu filho, como ele não pegou essa fase, eu levaria ele pra Vila do Chaves.
1: Tá, legal.
4: Pra conhecer todo o elenco do Chaves e gravar um episódio com eles lá na vila.
0: Boa!
4: Certo?
0: Bonitinha.
4: Bom dia, Zenete de Teutônia.
1: Eu achei fofíssimo.
0: Aqui, ó. Olha o que eu falei, gurizada. Quem ainda não viu esse vídeo, eu vou melhorar o dia da turma agora, tá? Já vou avisando. Só deixa eu ver se vai rodar aqui com áudio, vai.
5: Do Michael Jackson. O Michael Jackson me ligou e trocou uma ideia comigo. Tudo isso que eu tô te contando aqui, vão falar que é mentira. Só que o Mark é um produtor que trabalhou 21 anos. Se você der um Google, vocês vão ver. Trabalhou 21 anos com o Michael Jackson. Eu tava na casa dele lá, eu conheci essa galera toda. Inclusive o Michael me liga pedindo, Naldo, canta pra mim. Ele ensinou ele a falar isso.
6: Canta pra mim, cara.
5: Canta pra mim. Não,
6: canta pra
5: mim. O Michael falou isso pra mim.
6: Tu tá zoando com a minha cara.
5: Não tô zoando. Quando eu te falei aqui da Madonna... Eu que desenrolei o bagulho.
6: E ela veio.
5: Porra, eu te falei.
7: Eu acredito. Eu acredito em você.
5: Mas, porra, confia. Tô falando papo reto.
8: Viu verdade.
0: Bah.
1: Cara.
0: A cara do apresentador que disse, eu acredito em você, estende a mão e o Naldo acredita, confia, dá um high five assim. Naldo, canta pra mim.
1: Eu não sei se ele se já virou um personagem, entende? Quanto mais ele fala, mais ele vai inventar, entendeu?
0: Ah, eu já torço pra que seja verdade, cara. Quando tem uma coisa tão absurda assim, eu sempre digo assim, ó, não me conta a verdade, deixa eu acreditar, cara.
1: Algumas coisas é legal acreditar.
0: Nossa senhora.
1: Essa é uma. Deixa eu ir com mais um áudio aqui. Bora com a Bárbara.
9: Bom dia, Carol. Bom dia, Rodrigo.
1: Bom dia.
9: Sobre rolê aleatório, eu convidaria a Clarice Lispector,
1: nossa,
9: a Elis Regina, Cássia Eller e o Renato Russo.
1: Meu Deus.
9: Pra andar de vagoneta nos moldes da Barra aqui em Rio Grande.
0: É.
9: Então, eu acho que seria muito legal pra eles iam tirar um som e eu conseguir compor algo muito legal dali. Kikiki, cortou. Beijo.
1: Beijo. Eu adorei. Vocês estão de parabéns. Parabéns.
0: 7:55 a nossa pauta do dia, Caroleta.
1: Ai, ai, quem tu convidaria pra um rolê aleatório? Pode ser aí uma galera que tu é fã, num lugar que tu curte e tu vai contar pra gente num áudio bonitão até 30 segundos ali no arroba Rodrigo Adams e no arroba carol.sanches. Galera, se puxando, quanto mais aleatório, melhor.
0: Boa! A nossa pauta do dia tá na área com oferecimento de Casa Madeira, sabores que transformam momentos em experiência. 7:58, tem mais 50 centavos de cake, never there, e a gente já volta com mais despertador.

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0: Atlântida, Rádio das Nossas Vidas, a melhor vibe do FM. 8:08, esse é o Despertador ao vivo nesta quarta-feira, dia 14 de outubro de 2026. Paramos a rádio para aquele momento em que adoramos receber a ligação da audiência, Caroleta.
1: Sim, é o nosso quadro Fruquiminota, para tu escolher o som que a gente vai ouvir logo na sequência e, claro, falar com a gente aqui no ar ao vivo para a Rede Atlântida.
0: Boa! 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Tu vai ligar no 26400-9413 e vai falar com os apresentadores do Morning Show número 1 do Rio Grande do Sul. Vamos ver quem tá na linha. Não diga bom dia, diga, liguinhão.
1: Arô?
0: Ué?
1: Arô?
0: Agora sim. Não diga bom dia, diga, liguinhão.
2: Diguinhão.
0: Quem está falando?
2: Bom dia, Rodrigão.
0: Bom dia.
2: É Pitbull de Imbé.
0: Como?
2: Pitbull,
0: Jim, velho. Pitbull, como é que tá essa lenda? Tudo bem, velho?
2: Tudo certo, meu irmão. Tudo tranquilo, graças a Deus.
0: Tá, esse é o teu alcunha, mas qual é o teu nome?
2: É Vitor.
0: Grande Vitor. Faz o que da vida, mano, velho?
2: Cara, eu sou empreendedor. Eu trabalho em casa com a minha esposa. A gente tem um delivery de lanches.
0: Que legal, velho. Que legal. E vocês têm um perfil no Instagram, alguma coisa do tipo, pra gente bombar aí?
2: Bah, aí sim, hein? Aí eu gostei. É da minha esposa, na verdade.
0: Vamos lá.
2: É o merchanzinho da minha esposa, é ela que lida mais com essas redes sociais aí, é Beta do Bolo.
0: Tá.
1: Tá legal.
2: Pessoal procurando ali vai achar ali as maravilhas que ela faz ali, doces, tortas, salgados para aniversário. A gente trabalha também com uma linha de tudo que vocês imaginarem, de confeitaria, lanches, pizza, hambúrguer. A gente só não faz subir pra cima, o resto tudo a gente faz.
0: Que legal, velho. Então a galera que tá indo pro litoral já sabe. Então repete o arroba aí pra gente.
2: Isso aí, é arroba Beta do Bolo.
0: Coisa linda. Pô, um bolinho com fruquiberga, vai despertar aquelas memórias legais e já era. Então,
2: não,
0: ó, meu,
2: precisa mais nada.
0: Pra gente despertar boas memórias, a gente vai ouvir agora um Bob Marley ou Lauryn Hill?
2: Ah, o rei, né, cara? O Bob é Bob, é Bob, né, Rodrigão?
0: É isso. E vamos dedicar pra quem, então, meu parceiro?
2: Cara, vamos dedicar pro pessoal que já tá desde cedo na lida aí. Eu tô saindo agora da escola da minha filha aqui, acabei de largá-lo na escolinha. E tô indo pra casa pra luta.
0: Boa.
2: Vamos começar a batalha aí, já atender o pessoal das escolas aí que a gente atende, né? As professoras, o pessoal que trabalha nas escolas, a gente já atende o pessoal com lanche agora de manhã ali, com cafezinho da manhã.
0: Que legal, velho.
2: E vamos indo o resto do dia todo aí na luta, aí na batalha, hein?
0: Valeu, meu irmão. Tamo junto, Pitbull.
2: Especialmente pra vocês aí também, né?
1: Valeu, querido.
2: Tamo sempre na escuta de vocês aí. É a primeira vez que eu consigo ligar, tô bem faceiro, bem feliz.
0: Tamo junto, meu velho, tá?
1: Tá em casa.

0: Sucesso para vocês, galera. Conta com a gente sempre aí.
1: Bom trabalho.
2: Grande abraço para vocês aí, Deus abençoe vocês aí. Valeu. Com essa
1: luz
2: aí, que iluminam até esses nossos dias cinzas.
0: Vamos para cima.
2: Vocês aí, tem uma luz aí que com certeza deixa os nossos dias mais alegres.
0: Valeu, grande, é o Pitbull ouvindo a gente.
1: Pitbull escolheu Bob Marley, cara.
0: É, então vamos morder eles tudo agora. O nome do som é Iron Lion Zion. Ninguém cantou o amor como Bob, então bora curtir.

0: Atlântida, Rádio das Nossas Vidas, a melhor vibe do FM. 8:20, este é o Despertador. O Morning Show número 1 do Rio Grande do Sul. Junto contigo até 5:09 da manhã. Saudando toda a galera sintonizada na Rede Atlântida e conectada conosco no atlântida.com.br. Seja um ótimo dia pra ti, muito obrigado pelo carinho da audiência e preferência. Caroleta, o Despertador é um verdadeiro fenômeno.
1: Isso é verdade.
0: Hoje, pra ter uma ideia aqui, ó, a gente tem como os nossos parceiros âncoras.
1: Boa!
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1: Que categoria, hein?
0: 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Fruc também está conosco, 3 vezes por semana, fazendo a galera escolher a música no Fruc Minota.
1: Sim.
0: Amanhã temos o TBT musical com Deli Secret.
1: É uma delícia.
0: Isso que a gente também pode mandar um grande beijo e abraço pra galera que é parceira do Despertador aqui na Rede Atlântida em Porto Alegre. Assim Boa. Como nós temos vários no interior, e o Fabiano e a galera vai me mandar aí até o final do programa,
1: Boa.
0: Que a gente vai saudando. 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

0: de Porto Alegre. Na pauta do dia, Fritz e Frida e Beto Carreiro World.
1: Que categoria, hein,
0: Adam? Um verdadeiro fenômeno. 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
0: Boa, Caroleta!
1: Adanzinha, nossa pauta do dia de hoje, quer saber quem você chamaria para um rolê aleatório. Foi sugestão de ouvinte, e ele ainda diz aqui, pode ser uma balada, pode ser uma festa, pode ser uma viagem, pode ir para uma ilha deserta, adicionamos aí um churrasco, com um retiro, enfim, manda ali pra gente o que tu imaginou no arroba Rodrigo Adams e no arroba carol.sanches.
0: Boa, vamos ouvir a Milena.
2: Bom dia, Rodrigo, bom dia, Carol. Eu convidaria a Nina Secrets, a Sabrina Carpenter e a Taylor Swift por um café, assim, de amigas com mesa posta e tudo mais. E depois a gente faria várias makes com a Nina Secrets.
1: Que legal!
2: Bom dia.
0: Bom dia, legal. Encontro das Gua.
1: Eu achei, tipo, uma vibe festa do pijama, assim.
0: Isso, já tomando um aperolzinho.
1: Nossa.
0: Ali, trocando uma ideia. Pai,
1: tu elevou o nível aí. Gostei, gostei. Não, achei perfeito.
0: Todas merecem.
1: Vamos com a Larissa.
3: Oi, Carol. Aqui é a Larissa Adam. Despomoso. Então, quem eu convidaria para um rolê aleatório seria o Armandinho e a minha terapeuta. Porque um fala sobre sentimento e outro fala sobre ser racional. Aí eu queria ver eles conversando assim para tentar entender um meio termo, porque ao mesmo tempo que eu tento sentir, eu tento seguir o meu sentimento, eu tento seguir o que a minha terapeuta me fala de ser um pouco mais racional. É isso.
0: Legal, gostei.
1: Eu adorei esse papo. Pode já colocar assim num talk, numa palestra, numa coisa do tipo, que eu acho que vai ter uma galera que vai querer assistir. E eu vou estar lá, na primeira fila.
0: Muito bom, muito bom. Aqui, ó, minha grande amigona, foi minha parceira dos tempos de Cazuca, a Clarice Londeiro.
4: Bom dia, Carol. Bom dia.
1: Bom dia.
4: O meu rolê aleatório seria em Interlagos, com a Ayrton Senna dando uma super banda no carro. Unindo aí um cara que deveria ser muito incrível e a minha paixão por velocidade.
0: Tá bom, beijo pra tu.
1: Bora agora com este ouvinte aqui, ó.
5: Bom dia, Caroleta Rodrigueira.
0: Vamos.
5: Eu convidaria pra tomar umas taças de vinho, Dedé Seco, Paola Oliveira e Shakira. Um abraço a todos, bom programa. Kikiki!
1: Observação, não fala meu nome no ar, senão da B.O.
0: Tá.
1: Se é que tu me entende.
0: Tá bem.
1: Bora com mais um?
0: É, eu só tô olhando aqui algumas transcrições, porque quase caem dois pega-ratão.
1: Ah,
0: aqui,
1: jura?
0: Né? Galera, vamos jogar bem limpo, tá? Não coloquem políticos na
1: Por
0: história,
1: favor.
0: Período eleitoral e, historicamente, o despertador é off. Qualquer coisa que possa gerar um constrangimento. Aqui todos são muito bem-vindos.
1: A gente fala o despertaverso,
0: isso.
1: Porque essa realidade...
0: A gente foge do mundo real.
1: Em que consideramos um respiro no meio do caos. Então pega na nossa mão e vamos começar o dia num clima gostoso da melhor vibe da FM.
0: Por favor, vamos esquecer por um momento e seguirmos felizes. Vamos ouvir olha o nome do cara. É o cara que trouxe futebol ao Brasil, Charles Miller.
6: Bom dia, Carol. Bom dia, Rodrigo.
1: Bom dia.
6: Então, meu rolê seria o seguinte. Rafael Malenotti, Carlinhos Carneiro, que é muito resenha.
0: É muito
6: meu
0: bom.
6: Meu amigão Duda Calvin e Armandinho.
0: Baita.
6: E aí, a gente estaria no churrasco e o rolê começaria com vamos pra praia e pegar o carro e largar pra praia. E vocês imaginam, ao invés de botar Armandinho no Spotify, o Armandinho dentro do carro tocando um som pra nós.
0: Tocando a viola. Freeway.
6: E esse é o rolê aleatório top.
0: Gostei, gostei. E digo mais, hein? Cara, o Carlinhos Carneiro tem um quadro no Instagram dele que me arranca boas risadas, porque pra mim é algo especial.
1: É um querido,
0: que é Via Mão para Estrangeiros. Cara, o Calinhos. Sério, Calinhos, a gente te ama, velho.
1: O que é esse quadro?

0: Ele fica falando aleatoriedades, cara, andando pela cidade, vai no super, pá e tal. E aí, cara, é umas coisas assim.
1: É porque ele é uma figura por
0: si
1: só.
0: Não tenta entender o divertidamente do Carlinhos, assim, cara. Mas sério, ele tá muito gênio, velho, de verdade.
1: Maravilhoso.
0: Irmão, que chegue nele esse recado.
1: Vamos com o Ícero.
2: Bom dia, Carolzinha. Bom dia, Rodrigão.
1: Dia.
2: Ícero aqui de Canoas. Tchê, o meu rolê aleatório seria numa biblioteca. Uma mesa de centro, assim, cafezinho, trocando uma ideia com o Mano Brown, Ed Rock, aquela galera do Racionais ali. Deve ser muito massa. Pro churrasco, convidava o ACF. Comer uma carne, dar uns aceleros. Quem é do mundo do carro aí sabe quem é.
0: Ah.
2: E pra um rolê romântico, assim, jantar, não precisa nem chegar nos finalmente. Só um rolê bem romântico. Só pra estar presente é dar um rolê com a Paula Oliveira.
0: Ah, mas até o tigre, velho, tá? Vai te deitar o tigre.
1: Tigre!
0: Mas tigre na essência, assim.
1: Ah, cara!
0: Não precisa chegar nos finalmente.
1: Se tu for olhar lá no... Se for olhar no dicionário informal, tigrão vai estar Ícero do lado.
0: Cara, tu tá louco.
1: Que isso, cara?
0: Faça como o Ícero. E todo mundo que tá ouvindo, a Cecília, o Arlos
1: também.
0: E todo mundo que tá ouvindo o Despertador agora, mande seu áudio de até 30 segundos participando da nossa pauta do dia.
1: Quem você chamaria para um rolê aleatório? Junta aí uma galera maluca que tu gosta num rolê ainda mais bizarro e conta pra gente o que tu imaginou no arroba Rodrigo Adams e no arroba Carol.Sanches.
0: Já voltamos com mais Despertador.
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0: Atlântida, Rádio das Nossas Vidas, a melhor vibe do FM, 15 minutos para as 9, marcou o sinal da Atlântida. Vamos pra cima, é o Despertador ao Vivo, Morning Show número 1 do Rio Grande do Sul. A gente ainda tem uma rodadinha aqui com a nossa pauta do dia, que chega com a parceria de Casa Madeira, sabores que transformam momentos em experiências.
1: Quem tu convidaria para um rolê aleatório? Galera chegando ali com os áudios até 30 segundos no arroba Rodrigo Adams e no arroba carol.sanches.
0: Boa!
2: Salve, salve, gurizadinha medonha.
1: Olha ele.
2: Bom dia.
0: Dia.
2: Cara, eu ia levar vocês dois, o Rafinha e o Fetter, pro encontro de carro modificado. Porque daí ia ser assim, ó, o Rafinha ia ficar falando mal.
1: Ia.
2: O Fetter ia tentar convencer ele que alguma coisa ali era boa.
1: Verdade.
2: O Adams ia ficar fazendo uma carne pros guri. Ah. E a Carolzinha ia botar uma música lá pra animar o rolê.
1: Botar uma música nada.
2: Sim, bom dia.
0: Valeu,
1: eu
0: velho.
1: Ia querer dirigir isso aí, isso sim. Ia dar certo? Outros 500, talvez, né? Vai saber. Vamos agora. Vamos com o Anderson.
3: Bom dia, Carol. Bom dia, Adams.
1: Dia.
3: Como é que estão? Tudo na boa?
0: Bem,
3: aqui
0: bem.
3: É o Dinho de Canoas. Eu convidaria o Einstein, o Leonardo da Vinci e Santos Dumont. Cara, queimando um palito, dando risada para tentar inventar hoje coisas que não existem. Nós íamos ficar pensando que vamos criar coisas que não existem. Um abraço.
1: Esse é um rolê aleatório.
4: Bom dia, Rodrigo. Bom dia, Carol. Aqui é o Daniel de Cachoeirinha. Cara, eu comecei a ouvir a Gaúcha por causa do Luciano Potter. E ouvindo a Gaúcha, me apaixonei pela Kelly Matos. Meu Deus, isso no bom sentido, óbvio. Mas um rolê aleatório com esses dois seria, sei lá, sentar num restaurante, sentar num barzinho, um café. Eu sou gremista, eu iria até no Beira-Rio com eles.
0: Valeu, Daniel. Saideira aí, Carolzinha.
1: Vamos com a Karine, então.
5: Oi, Carol. Aqui é a Sofia.
1: Ai, Sofia.
5: De Porto Alegre. E se eu tivesse que convidar alguém aleatório para um rolê, eu convidaria o guitarrista do Guns N' Roses para um churrasco na minha casa.
0: O Slash? Mas daí tu tem que me chamar, né?
1: Um churrasco na casa da Sofia com o Slash.
0: Ah, ia ser legal, né? 12 minutos para as 9, a gente vai tocar mais música e volta em seguida com mais Despertador na Atlântida.
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1: Muito obrigada pela tua parceria e audiência, por ter começado aí mais um dia com a gente aqui no Desperta Verso, nesse respiro no início do dia, pra depois chegar valendo e tocar tudo que tu tem que tocar aí no teu dia a dia, na tua rotina. Tamo junto, tá? Pode continuar seguindo ali, conversando com a gente no @ Rodrigo Adams e no @ carol.sanches, que a programação Atlântida segue por aqui e o Despertador volta amanhã.
0: Boa, Caroleta, dois toquinhos pra turma. Primeiro, sexta-feira, sextou do PB no Boteco Comedy em Novo Hamburgo. Ingressos ali no meus stories ou também nos stories da rapaziada do Pretinho. É só procurar ali, garantir o teu ingresso antecipado. Vai lá curtir junto com a gente mais uma edição do Sextou. Tem sido um sucesso, tá sendo muito legal essa experiência. E no próximo domingo, dia 18, a partir das 7 da manhã, Titio estará correndo pelas ruas de Passo Fundo, sim, aqui em Passo Fundo, na oitava rústica comercial Zafari Stock Center. Um beijo pra turma. Então, estamos chegando em Passo Fundo no próximo final de semana para participar desse momento tão legal.
1: Muito bem, Adanzinho. Partiu, então, entregar aqui a programação?
0: Boa, vamos nessa. Depois do show do intervalo, tá chegando o hashtag pra toda a Rede Atlântida. Valeu!
1: Falou!
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2: Olha só a dúvida do Bruninho. Doutor, nessas campanhas de saúde mental, o pessoal sempre fala pra gente falar com os outros sobre aquilo que está sentindo. Conversar pode ajudar tanto mesmo? Olha só, Bruninho, muitas vezes sim. Quando a gente fala sobre algo que nos angustia, a gente consegue organizar melhor os pensamentos e perceber alguns aspectos que estavam confusos. Além disso, sentir-se ouvido e acolhido reduz a nossa sensação de isolamento. Mas existe uma diferença bem importante entre conversar e simplesmente receber conselhos. Às vezes, a pessoa não precisa que alguém resolva o seu problema. Ela precisa primeiro ser escutada. E quando o sofrimento é intenso ou persistente, conversar com alguém de confiança pode ser um primeiro passo para que você possa procurar uma ajuda profissional, tá bom? É isso aí, boa sorte. Dúvidas? Escreve pra gente no @ Jairo Bauer Oficial.
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18: Da rádio das nossas vidas, 9h07. Bom dia, gente. Já tô começando colocando duas vezes a abertura. Bom dia. É manhã de quarta-feira, vamos acordar, vamos concentrar, né, minha gente? Vamos lá, que tem um solzinho aparecendo até aqui na nossa Serra Gaúcha, depois do Adams e da Carolzinha. Eu sou a Dani, te faço companhia por aqui nas próximas horas, direto dos estúdios da Atlântida Serra, aqui na esquina da Bento com a Borges, em Caxias do Sul, onde faz 17 graus nesse momento, né? Não tá nem frio nem calor, tá gostosinho e o sol querendo aparecer, tem bastante nebulosidade, mas temos o solzinho aqui conseguindo dar as caras depois de muitos dias. Daqui a pouquinho a gente traz a previsão do tempo para ver, né, essas instabilidades espalhadas na semana passada, nessa semana também. Em seguida a gente amplia e dá detalhes aí da previsão do tempo, dos destaques aqui da nossa região, né? Tudo que é notícia a gente traz também, tudo que está lá em destaque em Pioneiro a gente traz aqui no nosso programinha de todas as manhãs até às 11. Eu te faço companhia daqui, tu me faz companhia daí. Interage comigo lá no arroba Atlântida Serra no Instagram. Também quem quiser pode interagir e trocar uma ideia comigo lá no meu perfil pessoal, arroba Daniela Fante. A gente vai se falando por lá. Combinado? Pede teu som, manda teu beijo, teu abraço e me conta aí qual é a boa da tua quarta-feira. Já estamos no meio da semana, né, gente? Semana começou ontem, já estamos no meio. Que beleza! Então vamos lá, começar e começar bem. Roser, Too Sweet, 9h09, bom dia, uma baita quarta-feira.

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Muito bem, Pitty, música nova, sobremesa. Também tivemos Olivia Dean com Man I Need, Gigi Paris, Sailor Song, Victor Clay, Carta Marcada, The Kid LAROI, Justin Bieber com Stay. Também tivemos Lil Durk, J. Cole, All My Life, Temper City com Self Aware. E a gente abriu com Rosier, Too Sweet.

0: certo. 25 minutos faltando para as 10. Atrasei aqui. Toquei música demais no primeiro bloco, mas preciso, tenho compromisso aqui com a previsão do tempo. Então vamos lá.
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0: Vamos lá, gente. Quarta-feira tem céu nublado em todo o Rio Grande do Sul, com alternando, né, períodos de melhoria e chuva para o final do dia. A gente tem aí bastante nebulosidade ainda sobre todo o estado do Rio Grande do Sul e principalmente entre a tarde e a noite temos possibilidade de pancadas de chuva no norte, na serra, no litoral norte, onde ainda tem até risco de alguma pancada mais forte, né? Nas demais regiões do estado, nebulosidade predomina com aberturas de sol, chove fraco, né? E uma chuva mais passageira em pontos isolados, mas sem previsão de volumes significativos. O tempo não muda muito, gente, para quinta, para sexta-feira. Amanhã, inclusive, a gente tem até um risco maior de chuva mais forte no norte, na serra e no litoral norte, né? E na sexta, a chuva alcança também região metropolitana e deve ser mais volumosa no litoral norte. Então, entre quinta e sexta-feira, não temos uma melhora muito significativa no tempo, né? A gente tem hoje nebulosidade alternando com sol, com períodos de melhoria e o final do dia aí, tarde e noite. Como aconteceu ontem, né? A gente tem possibilidade de pancadas de chuva, pelo menos em Caxias do Sul, né? A gente teve uma pancada aí de chuva ontem à noite. As temperaturas aqui não mudam muita coisa, né? A gente tem 17 graus aqui no centro de Caxias do Sul neste momento. Vamos chegar mais ou menos que nem ontem. Vamos chegar ali nos 20, mas não passa muito disso não, né? Não chega a fazer nem frio nem calor. Amanhã, quinta e sexta-feira, da mesma forma, os patamares aí de temperatura não mudam muita coisa. 23 faltando para as 10, tá na hora do Atlântida.com.br, tem intervalo comercial e na sequência tô de volta, aguenta aí.
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3: E aí, tá procurando o que assistir no streaming? Então aumenta o volume que eu tenho algumas dicas pra ti. No Prime Video chega a Hipótese do Amor. No Disney Plus a gente tem Toy Story 5 com Woody, o Buzz e os brinquedos de Bonnie enfrentando uma nova realidade. A tecnologia ocupando cada vez mais espaço na infância. E quem curte romance também pode conferir Atraídos pelo Destino no Prime Video. A história acompanha a filha de um empresário espanhol que é sequestrada e libertada em circunstâncias misteriosas. Para protegê-la, o pai contrata um guarda-costas. E a convivência forçada vai virando algo muito mais íntimo. Na Netflix, o terror psicológico é Cuco. E na Apple TV tem Mayday, suspense de ação ambientado na Guerra Fria. Um piloto da Marinha dos Estados Unidos fica preso em território inimigo e precisa se aliar a um ex-agente para sobreviver. Então agora é só escolher o clima: romance, nostalgia ou adrenalina. Para ver outras informações sobre cinema e também outras dicas até de séries, entra em atlântida.com.br. Eu sou a Babi e daqui a pouquinho tô de volta.
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4: Você costuma terminar o prato antes de todo mundo? Comer rápido também pode parecer só uma questão de hábito, mas quando fazemos as refeições com pressa, o corpo pode ter mais dificuldade para perceber que está satisfeito. Além disso, comer muito rápido pode favorecer desconfortos como sensação de estufamento, azia e má digestão. Por isso, uma dica simples é diminuir o ritmo durante as refeições. Mastigue bem, faça pequenas pausas e tente prestar atenção no que está comendo. Afinal, comer também pode ser um momento para desacelerar no meio da correria.
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1: 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Estamos de volta, 17 minutos faltando para as 10 horas da manhã. Solzinho aqui no centro de Caxias do Sul. Acho que não por muito tempo, mas vamos aproveitar, né? Maneva pra gente começar esse bloco bem na boa.
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1: 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Uma paradinha aqui na nossa programação musical. Taylor Swift com Patient Zero, 7 minutos faltando pras 10. Pra gente dar um pulinho lá na redação de Pioneiro. As principais manchetes em destaque também passam por aqui no nosso ATL Redação. Festival do Galeto terá a primeira edição em novembro em Caxias do Sul. Gente, vem aí. Esse evento com entrada gratuita já vai te programando 13, 14 e 15 de novembro no pavilhão 1 do Parque de Eventos da Festa da Uva. Festival do Galeto tá lá, a matéria completa em Pioneiro, tem também, né, o arroba no Instagram. E já começando aí com definições, né, de comunidades, galeterias, programação, enfim, vai lá. Em Pioneira, em GZH, e também já segue, né, o arroba Festival do Galeto. Feira do Livro de Bento Gonçalves começa hoje com mais de 200 atividades previstas. Na coluna do André Fiedler, lá em Pioneiro, Rigoto e Sartori integram Conselho de Governadores criado por Zucco. Em alusão ao Dia Nacional da Vacinação, oitava edição do Vacina Caxias ocorre neste sábado, gente. A ação será realizada em dois pontos da cidade, bem importante, vai lá saber mais sobre isso também. Guarda Municipal identifica dois casos de pesca irregular em Caxias do Sul. Tem também as informações do esporte, tudo sobre o Caxias, que está promovendo um encontro dedicado às mulheres grenás, olha só que bacana. E tem também, né, o Caxias fazendo a primeira proposta para o técnico, visando a temporada de 2027. A gente falou sobre isso, né, ontem à tarde, tudo também sobre esse momento aí de definições por parte do Caxias, tá lá em Pioneiro, em GZH. As informações do Juventude, meio campista é a principal dúvida do Juventude pro duelo contra o Ceará no final de semana, né? A gente tem aí no sábado o jogo 4:30 da tarde diante do Ceará no Castelão, em Fortaleza, vai ser fora de casa. E tem também semifinais da divisão de acesso, terão VAR na disputa por vagas no Gauchão de 2027. Também sobre isso, todas as informações em Pioneiro. Além de previsão do tempo, horóscopo, coluna social e muito mais. 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

0: Atlântida, Rádio das Nossas Vidas. Tá aí Lady Gaga com Bruno Mars, Die With a Smile. Também tivemos Lola Young com Messi, Ozuna, Doja Cat e Sia com Del Mar. E ainda Shakira com Burna Boy, Dai Dai. 11 minutos faltando para as 11 da manhã, reta final do nosso hashtag Atlântida. Gente, uma paradinha aqui na nossa programação musical, porque estamos recebendo uma visita muito legal aqui nos estúdios da Atlântida Serra. A Larissa e o Alexandre da Florestal Alimentos estão me trazendo um kit, não só para mim, né? Vários kits aí, uma caixa especial da linha de Halloween. E claro, a gente pôde também, né, conhecer os produtos, que são muitos, né, das várias marcas da Florestal Alimentos. Larissa, bom dia, que bom te receber aqui no estúdio.
1: Bom dia, é um prazer muito grande estar aqui, né, falando com todos os ouvintes.
0: Direto de Lajeado, né, Larissa?
1: Direto de Lajeado pra Serra Gaúcha, né, e pra todo o Rio Grande do Sul.
0: Isso aí. Poxa, 90 anos, a gente tava conversando, né, 90 anos de história, de muita história, de muitos produtos. 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
1: Bom, é um prazer muito grande, né, pra nós que trabalhamos na Florestal. Eu tô aqui com o Alexandre também, meu gerente, que tá gripadinho, né, então não
0: tá
1: vai
0: sem
1: falar
0: voz.
1: Hoje. Tá sem voz. Mas pra nós é uma alegria muito grande completar 90 anos, né?
0: Sim.
1: Então é um marco muito, muito importante na nossa história, porque a gente sabe que não é qualquer empresa que chega aos 90 anos, né? Muitas empresas se perdem
0: pelo
1: caminho.
0: E é 90 anos 2026, então.
1: Isso aí, em 8 de janeiro, comemoramos, né?
0: Legal.
1: E agora a gente trabalha, a gente costuma dizer que estamos só começando, né? Tem muito mais ainda pra se fazer, rumo aos 100 anos, né? E por aí vai.
0: E até porque tem sempre novidades, eu sempre vejo ali, release, enfim, de muito produto novo, né?
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1: 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E aí a gente vai ter pirulitos que pintam a língua, marshmallow que pinta a língua, bala de goma, enfim, vários nessa temática de Halloween.
0: Tem a tatuagem também, né?
1: Tatuagem de língua,
0: que nós
1: somos os únicos no mercado hoje com este grande diferencial, né?
0: Uhum.
1: Com o icing, que é um corante comestível que vai transferir o desenho do pirulito na boca ou na pele ao ser pressionado.
0: A criançada adora e as crianças grandes também.
1: Com certeza, eu duvido, eu acho até que os adultos gostam ainda mais.

0: problema, a gente manda mais, né? A gente vai mandar mais.
1: Mas muito legal. E claro, né, Larissa, a gente falou também, a gente estava conversando fora do ar, né? Vocês têm outras marcas que integram, né, a Florestal Alimentos. 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
0: A Flow Flow Pro.
1: Ah, Flow Pro,
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1: tá.
0: 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A Flow Pharma, só que a gente fez um rebranding da marca, porque o Pharma tava muito ligado a farmácias, né?
1: Entendi.
0: E como esses tipos de produtos agora podem ser incluídos no varejo, a gente pensou, não, precisamos de um rebranding pra poder tornar a marca mais atrativa, principalmente pro varejo, e abraçar mais tudo, né? Então, fizemos agora esse rebranding, trazendo, então, agora Flow Pro, incluindo então na marca da Florestal. Temos também a Flow Nutri Pet, que é a nossa marca de suplementos e vitaminas para os cãezinhos, né? Hoje a gente sabe que as famílias têm muito pets do que propriamente os filhos,
1: é,
0: né?
1: É verdade.
0: Então se tornaram também nossos filhos, né? Eu tenho a minha
1: parte
0: filhinha
1: da família.
0: Exatamente, a Cacau. Isso. Tá em casa bagunçando, tava olhando antes na câmera ali. O Alexandre também tem, né? É. A Melinda, né? Então, todos nós, a gente tem os pets e é também um mercado que a gente está entrando, né? A partir de 2022, incluímos, então, esse mercado pet também para Florestal.
1: Que legal. E eu não sei se pode falar. Pode falar, João, que o pessoal vai estar com a gente no Natal nos Vinhedos? Pode,
0: claro.
1: Então tá bom. A gente vai estar também juntos, né? No Natal nos Vinhedos em Bento Gonçalves, esse evento que também vem crescendo a cada ano, que é uma coisa mais linda do mundo, né? Aquele cenário do Vale dos Vinhedos. Bom, Alexandre conhece bem, porque é natural de lá, né? Mas fica o convite também para as pessoas conhecerem. Por lá vocês vão estar com chocolates, é isso?
0: Isso aí, chocolates da Florestal.
1: Que muitas vezes as pessoas não sabem, né? Que a Florestal também tem chocolate.
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1: Muito bom.
0: E a gente vai estar então com os chocolates, vai ter também a presença do nosso mascote Flop, vestido de Noel,
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0: 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Porque
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1: Que legal, Larissa, muito legal receber vocês, conhecê-los, né? A gente tá aí se conhecendo pela primeira vez hoje. 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
1: 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Gente, esse olho. Ave Maria. Tem um negócio.
0: Né?
1: Tem uma gominha ali que é a cabeça de um ET, gente. Verde. Não, tá muito sensacional. Parabéns mesmo pelo trabalho. Muitos anos mais de sucesso e prosperidade vocês merecem. Estamos juntos. Larissa, obrigada pela visita.
0: Eu que agradeço e estamos só começando.
1: Isso,
0: né?
1: Aí, tá só no começo essa parceria. 3 minutos faltando para as 11, deixa eu agradecer o Dalvan também, né? Poxa, tá aqui também nos visitando, direto da RBS de Santa Cruz do Sul, também nos visitando aqui. Agradeço a visita, porque senão a gente fica muito longe, né, Dalvan? A gente tem que fazer esse cross de vez em quando. A gente fica devendo, inclusive, também uma visita na fábrica, né, da Florestal Alimentos, que também a gente tem curiosidade, né, Larissa, de saber como é que funciona. Vocês têm curiosidade de saber o nosso trabalho, a gente tem curiosidade de saber o trabalho de vocês.
0: Inclusive, a gente pode levar o programa para ser
1: olha
0: feito
1: ali,
0: lá, né?
1: Olha ali.
0: Ser feito lá
1: na
0: fábrica.
1: Uma transmissão ao vivo, direto de dentro da fábrica.
0: Isso aí.
1: Não sei se vai dar para fazer o programa, porque a gente vai estar comendo durante o programa, mas a gente vai sim organizar isso aí. Gente, o nosso hashtag Atlântida tá fechando aqui. Preciso encerrar, aproveitar aqui para dar tchau para a galera, porque vem aí o Bola nas Costas. Tem muito aí de esporte para falar. Os meninos vêm aí, galera da rede. E eu, Daniela Fante, volto à tarde nas férias, né, do meu querido parceiro, minha dupla, @FalaTiaguinho, que volta amanhã, mas hoje ainda é comigo, à tarde da Atlântida. A gente volta a se encontrar. Seguimos trocando uma ideia no @AtlântidaSerra e no @DanielaFante no Instagram. Beijo, gente! Uma boa quarta-feira pra todo mundo!
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0: Atlântida, Rádio das Nossas Vidas, a melhor vibe da FM, 11 horas 6 minutos. É o Bola nas Costas chegando ao vivo a partir de agora em todo o Rio Grande do Sul e também no mundo inteiro através do atlântida.com.br, da nossa TLTV e das plataformas digitais. 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Agradecer a galera que tá junto com a gente aí. Bora pra cima então. Bola nas Costas vai até as 11h54. No período eleitoral a gente acaba tendo uma redução aí, dando uma encurtadinha no programa, mas vamos seguir, pois temos muita coisa para falar. Semana que não temos a dupla Grenal em campo, quer dizer, até sexta-feira temos, né? Mas agora, neste momento não. Vamos saudar os amiguinhos para dar bom dia, Lele Bortolassi.
1: Bom dia, pessoal, uma excelente quarta-feira com cara de terça, né?
0: Verdade, verdade. Ontem no elevador uma coleguinha ali falou o seguinte: bah, é só terça. E aí eu, como sou um entusiasta, um otimista por natureza, eu disse: pensa que amanhã já é quarta.
1: É, sempre tem, né?
0: Rafael de Velho!
2: Filosofia, hein, bruxo?
1: Ah, filosofia meu. De elevador. Porra, cara.
0: 45 forte, anos, hein? Em breve. Pá, e aí que tu vai sentindo os impactos. Rafael Gomes!
3: Muito bom dia, senhores!
0: Como é que estamos?
3: Ah, 100%.
0: Aqui, ó.
4: Gordo Léo! Cara, voltei à época, eu comecei a ver futebol, né? O Vasco virou um cano de time.
0: Yeah. Pois é, eu não...
4: Voltei aos anos 2000.
0: Só os últimos 7 minutos ontem.
1: Tu falou dos efeitos dos 45 anos, ontem eu senti os efeitos dos 53. Fui botar meu filho pra dormir junto.
0: Ah, não, mas ele te botou pra dormir.
3: Mas eu aos 35 fiz isso.
1: Isso é todos os dias. Aí quando eu me acordei, faltava 15 minutos pra terminar o jogo.
4: E aí quando tu colocou e viu ali, tu não acreditou?
1: Não, até... Confesso que... Ah, né?
2: Não, o Boca é ruim, cara. Ali. Vamos lá, o Boca é um...
1: Não, o Boca não é ruim.
2: O Boca sem o Paredes,
1: é um time com...
4: Tá, mas comum. Mas é o Boca em casa, cara. Tu ganha do Boca em casa, azar. Pode
1: tu
4: ser o time
1: do Boca. Tu ouviu o final do programa ontem aqui?
4: Cara, eu acho que eu não ouvi o final
1: do programa. A gente foi fazer o balão, eu perguntei pro Tiverio. Paredes não joga, né? Não joga. Ó, então...
3: Tá, né? E qual foi o teu palpite?
1: Vai complicar. Eu tinha falado 1-1. Isso. Aí depois eu falei: não, vamos deixar 1-0 pro Boca, porque é então da boa maneira.
4: Então tu errou.
1: Só que. Tudo bem, cara. Só que eu não tô dizendo que eu acertei. Eu só tô dizendo que a partir do momento que o Paredes sai, o Boca deixa de ser favorito.
3: Bah, torcida do Vasco que ouve o Bola me mandou mensagem ontem. Três caras me mandaram mensagem. Ah, e agora? Cadê o 3-0 do Boca?
4: Cara, tu tem três caras que torcem pro Vasco e te seguem muita gente no mundo, assim. É uma galera.
3: Pra tu ter noção, meu, eu não sabia o que tava acontecendo. Porque eu olhei os caras assim, eu falei, meu, o que eu falei do Inter, do Grêmio, assim, que os caras tão bravos comigo. Aí os caras falando do Vasco e eu assim, ó... Cara, porque ontem foi aniversário da minha mãe, e aí depois, como a Nenê dormiu tarde, eu fui fazer ela dormir, deu uma rançada, aí dormi junto, fiz essa daí. Então eu acordei de madrugada e não sabia o que estava acontecendo. Então um abraço pros três caras que torcem pro Vasco, que mandaram mensagem.
0: É que eu acho que todos nós enfileiramos palpites
2: a guerra. Achei que o Boca ia ganhar de 2-1.
0: Mas eu
2: achei que ele tava vivo.
4: É que a gente podia contar pro Zendo
0: que era o Valência.
4: Que a gente é de uma época que o Vasco era um cano de time.
2: Sim, claro.
4: A gente viu o Vasco ser assim, um time... Quando eu comecei a ver futebol, é o Vasco de 2000, entre ali, da 97, João Avelange.
0: Mas sem medo de
2: 97,
0: errar.
2: 97, 2000,
0: Vasco. Dos times mais legais que eu vi jogar é dessa fase aí. Tipo, tirando...
4: SBT na camisa.
0: Vamos tirar o Grêmio aqui, né? Do meu time.
2: Sim.
0: De time assim, pá, é esse aí, é o Palmeiras Parmalat, o Cruzeiro, o São Paulo tricampeão brasileiro.
1: Eu, como sou um pouquinho mais velho que vocês, eu vi o Dinamite jogando pelo Vasco, né, cara? Tipo, aliás.
0: Flamengo, né, Lelê?
1: É, tipo, porra, né, o Vasco dos anos, do final dos anos 80 ali.
4: Sorato.
1: Campeonato Brasileiro,
0: gol. O Renner, gol de 54,
1: né, cruzamento do Luiz Carlos Vinck. Não, o Renner eu já sou Vasco mais tinha... da Lojas Renner. Né?
2: Vasco tinha um lateral esquerdo, se fosse hoje em dia. Hoje em dia,
0: porra,
2: ele seria o camisa 10 da seleção brasileira.
0: Quem? Felipe.
4: Ah, sim.
0: Felipe era o maestro.
1: Craque da lateral. Craque.
0: Ah, parece que eu vejo esses caras num churrasco de domingo falando entre eles. Uh-huh. Pá, se nós tivéssemos.
1: Goleiro, cara. Uns goleiros.
0: Estava muito rico.
1: Goleiros, cara. Mais icônicos dos anos 80, cara. Acácio, goleiro do Vasco, cara.
3: Mas todos os lateral esquerdo dos anos 90, anos 2000, hoje seriam camisa 10 da seleção. Nossa, todos, velho.
4: Cara, o Gilberto seria o 10.
3: O Gilberto que jogou no Grêmio. Uma draga no Grêmio.
0: Seria 10 da seleção.
4: Draga não. Sabe, não fala.
3: Peraí.
4: Negativo.
3: Ele era 2003, ele não tava no time.
4: Não, mas não, ele tá indo. Ele chega em dois, cara. Não. Gilberto é um dos maiores jogos laterais que ele jogou no Grêmio.
1: É, cara.
3: O Gilberto, ele é um.
2: 2003.
3: O Gilberto em 2002, ele tá mais.
4: 2002 ele tá, cara.
3: Tá em 2003.
4: É que o time era uma draga. Ele foi quem salvou o time, foi ele. O cara
3: secadorzinho. Então, é isso que eu tô dizendo. Ele era bom e jogou numa draga, só isso.
2: Para aquela Libertadores do Grêmio, ele seria um dos grandes da história.
3: Eu menti que ele jogou no time que era uma draga.
4: Não, tu falou que ele era uma draga.
3: Não.
4: Tu começou a frase assim.
3: Eu falei, o Gilberto, que jogou num time do Grêmio que era uma draga, seria a camisa 10 da seleção. Essa foi a minha frase.
4: Mas ele foi até, ele fez gol em Copa do Mundo.
3: Tá louco.
4: Fez, craque. Em 2006, no 4-1 contra o Japão, não
1: é? O que tu ia falar, Leleco? Que o Gilberto, ele é diretamente responsável pela demissão do Tite, do Inter. Teve um Inter e Cruzeiro aqui, cara. Mas assim,
3: ele jogando no meio já.
1: Cara, não é que ele joga, ele acaba com o jogo.
2: É. Ele é irmão do Nélio, é isso?
1: Isso. Ele acaba
3: com o Grenal, jogador. Num Grenal, ele fez um golaço também no Beira-Rio, que ele recebe, faz uma tabela e entra na área. Se assim, o Kleber sai nele, ele dá uma tapa pro cobertura.
1: Ele paga por cima.
3: Cara, o Léo, lateralzinho do Santos, não é que seria titular?
1: Ele
3: seria titular com o pé nas costas.
1: Claro.
2: O Marquinhos, aquele do Flamengo, que é um meia clássico do Flamengo.
3: Muito bom de bola também.
2: Ele também não era irmão do Nélio. Ali dessa turma,
4: eu vou ver aqui, mas acho que não.
2: Não, o irmão do Nélio é. Mas ele tem um parente.
3: Ele tem um parente na bola. Isso mesmo, não me lembro exatamente quem
4: era. Marquinhos, esse era o principal no time de showball do Flamengo.
3: O Júnior, eterno reserva do Roberto Carlos.
2: Sim. É.
3: Porra. Seria a faixa.
1: O time tinha jogador bom na lateral esquerda.
3: Ah, Tirson. Kleber.
2: Roger.
4: Você já ouviu o Cássio, aquele que jogou no Inter, que veio do Flamengo, lembra?
1: Esse era baixinho. Minha boca.
4: Mas ele era meia boca pra aquela turma. Pra agora ele seria craque.
2: Sobrava.
1: Com certeza. Com certeza jogaria agora.
3: Meu, olha quantos a gente falou meia dúzia, assim, ó, sem
1: pensar. Esses aí são os que mal pegaram Copa.
3: Não, que não pegaram.
1: Mal pegaram
3: Copa. Júnior é o único. Júnior e o Gilberto.
1: É, jogou. Depois, nessa mesma época, vamos lá. Do Palmeiras era o Roberto Carlos, depois foi o Júnior. No São Paulo era o Serginho.
3: Foi pro Milan.
1: Foi pro Milan e não fardava.
3: Não jogou
1: também.
3: Copa do Mundo.
2: Não, o Leonardo,
4: não,
2: que depois
4: não,
2: foi.
4: O Serginho é campeão da Champions, foi titular, cara.
1: Eu acho que ele não era titular.
3: Não era.
1: Que ele entrou. Ele bate um dos pênaltis.
3: Ele não era titular.
4: Em 2000, ele tá no time de 2003.
1: É.
2: Leonardo, 2005. Joga duas Copas, uma como lateral, outra como meia.
3: Crack, imagina.
2: Muito bom,
3: mas que esse aí foi.
2: Os caras que não foram.
3: Os caras que não fardaram e que hoje.
4: Tu lembra do
1: Anderson Pires? Esses caras aí que eram tudo acima da média na lateral esquerda.
2: Meus parceiros, fiz pra erguer
1: o era tudo jogador que é de origem de meia ou de futsal.
3: Cara, o Jorge Wagner.
1: Se eu não me engano, o Kleber.
2: Senhor jogador.
4: Né? Gente boa pra caramba.
1: Se eu não me engano, o Kleber, ele deu uma entrevista uma vez falando que ele foi jogar.

0: na meia esquerda, desculpa, na lateral esquerda, para fugir do fato de disputar a posição, não lembro com quem no Santos. Tinha alguém no Robert. Santos.
1: Giovani.
0: Talvez
2: qual
0: o Giovani.
2: Qual é o jogador?
1: Eu acho que é o Giovani.
3: Kleber de Cretinho?
2: Não, mas ele é mais novo.
0: Eu acho mais que, novo que não Giovani. Sei se é o... Cara, eu me lembro que assim, ó...
3: Jamelli.
0: Aí a minha memória... Ela
2: mas
0: me,
2: pode ter sido, pode ter sido.
0: A minha memória me trai, assim, cara. Eu não lembro exatamente qual é o lateral esquerdo clássico que dá uma entrevista falando isso. Cara, eu fui jogar lateral esquerda porque se eu ficasse disputando a meia esquerda, eu ia ser reserva do fulano de tal.
2: Tem um vídeo do futsal que tá no mesmo time, o Pedrinho, que é presidente do Vasco, o Felipe, o lateral esquerdo, e aí eles estão enfrentando...
3: Mas o time
2: não
3: é do...
2: Se não, esse cara tem o quê? 48 anos por aí? Não, mas eles estão enfrentando um outro jogador, assim. É três caras da seleção se enfrentando num campeonato de futsal de criança.
3: Mas o
2: então,
3: time...
2: o Ronaldo, né? O Ronaldo é um pouco mais velho, o Ronaldo foi 50.
3: O time do Paraná também. O Paraná tinha no time de futsal dele Tcheco, Ricardinho e Lipatinho.
2: Isso mesmo. O eles jogam no, até hoje no campeonato isso, de
4: Falamos do Atirson.
2: Atirson,
4: craque.
2: Craque.
1: Não, mas meu, cara, eu falei aqui do um lateral histórico dentro do Jorge Wagner, velho. Não é que ele seria titular hoje, meu. Ele...
3: Mas ele chegou a ser, mas ele foi 10, né?
4: O Zé Roberto foi lateral esquerdo no período,
2: lateral
4: né?
2: Lateral esquerda da Portuguesa.
3: Sim, no Grêmio deram como acabado, já como... Olha, no Grêmio ele sai, né? Não joga, joga mais.
0: Olha o nível desses jogadores, cara. Tá, Zé Roberto, Jorge Wagner, Kleber, Atirson, Felipe. Que tá louco.
3: São os irmãos do Gilberto.
0: Qualquer um desses aí hoje seria camisa 10 da Seleção Brasileira, rindo.
3: Lelê, rindo. O Nelly é irmão do Gilberto, que a gente falou, e o outro é o Nenei.
2: Isso eu não me lembro.
3: Que eu também não, disse que jogou no Grêmio.
0: Nenei.
3: Nenei.
4: Não.
2: Nenei.
3: Atacante que depois foi jogar na seleção de El Salvador.
2: Tá, é, olhou no, não me lembro.
1: Olhou no Google ou no ChatGPT?
4: Essas curiosidades eu gosto. É tipo a gente descobrir que o Pelé indiano é gaúcho de Bagé, né, cara? Putz, isso é do caralho, velho. A gente tá falando tudo isso, obviamente, porque a gente quer esconder um pouco dessa draga que a gente tá vivendo.
2: É, foi... Cara, dá um pouco de inveja, assim, porque um monte de time aí, meia boca, tá disputando, tipo o Vasco. O
1: Vasco, velho.
2: O Vasco não... Pô, não é um mau time, mas tá muito longe, né, de Flamengo e Palmeiras, Atlético Mineiro,
3: mas no Cruzeiro. Que ele pode, ele tá incomodando.
2: E aí o Vasco ontem de noite tava jogando na Bomboneira contra o Boca, entendeu? E a gente tá fazendo conta, porque tem o Mirassol na sexta-feira, porque tem que dar um jeito de arrumar um empate e tentar um milagre contra o Cruzeiro. A gente tá chamando de milagre ganhar do Cruzeiro em casa. Então, nós estamos numa fase muito ruim, assim, e o seguinte, o Grêmio jogou a Sul-Americana esse ano. Né? A gente já mal se lembra disso.
4: O Grêmio não jogou a Sul-Americana esse ano. O Grêmio rifou a Sul-Americana mais uma vez, cara.
0: Aliás, o jogador...
2: O Grêmio ainda tem uma competição, vai ter uma noite de Copa ainda. Só que sabe-se lá como é que vai chegar nessa noite de Copa. Entendeu? Tá com muita cara de rifa.
0: Não vai nem ser noite, né?
2: Não vai ser nem noite.
0: Não vai nem ser
2: noite. Tá com muita cara de rifa.
3: Muita cara de rifa. Tu acha?
4: A passar pelo jogo daqui, cara.
3: Eu não sei se o... Eu não sei, o Renato é meio... O Renato é louco, né?
1: Assim, o Renato louco, brigando por várias competições, ele já dizia que tinha que focar em uma. Imagina agora, né?
2: E assim...
1: Eu acho que o Renato vai rifar.
2: E a mais, Copa mas, do assim, Brasil... Mas que fique claro uma coisa, vamos lá. Faltam 2 meses aí pra acabar a temporada de futebol. 8, 10 jogos, tá? Mas, cara, se os bonecos não puderem fazer um sacrifício agora, então não faz mais. Porque vão ter 4 jogos... Vai parar o campeonato, vai parar o futebol pra ter uma data FIFA de 10 dias. Então os caras vão poder descansar. Não vai ser ninguém convocado. Então os caras vão poder descansar, vão poder se preparar, vão poder... E aí joga mais 4 jogos finais aí pra tentar o máximo de pontos. Então se o cara disser pra mim, ah, meu, me segura nessa aí que eu tô cansado e tal. Ah, cara, muito obrigado e...
4: Tchau. Tchau e benção.
2: Vai jogar
4: mais me preocupa
2: tem
4: agora.
2: Tem um monte de time que tem 6 jogos pra fazer no ano, né, Léo? Vai jogar a 3ª divisão.
3: O que mais me preocupa... Perdemos ontem, inclusive. Pô, São Paulo, perdemos ontem em casa lá. Pena isso, tio.
4: O que mais me preocupa, Gordão, agora é o seguinte. Que é um papo que eu não ouço no Inter, mas eu tô ouvindo no Grêmio, assim, né? Que é a questão renovações de atletas, né, cara? Até que ponto um cara que sabe que daqui a pouco não vai ficar aqui, por que que ele vai brigar por esse momento aqui, cara? Eu não vou acreditar que, ai, pra não manchar o currículo, esses caras tão...
2: Quero acreditar que o jogador ainda faz alguma coisa por vergonha na cara. Não pelo Grêmio, ou pelo Inter. Por vergonha na cara dele.
4: Será, velho?
2: Ah, cara, eu acho...
0: Mas
2: quero, eu quero acreditar que quando o juiz apita, o cara tá jogando futebol de rua, sabe? Eu quero. Eu quero acreditar, de verdade,
1: meu. É, e que é um papelão, assim, tu conversar com o cara, porque essa resenha de jogador sempre tem, ah, mas tu jogou aonde? Tu ganhou o quê? Pra ano que vem o cara vai dizer, cala a boca, tu foi rebaixado, velho.
2: Aquela velha ligação do Thiago Neves, aquele áudio do Thiago Neves pro presidente, pô, vamos perder pro Remo? Era o Remo? Não. CSA, né?
4: CSA.
2: É, vamos perder pro CSA, sabe? Eu acho que esse tipo de coisa, Eu espero que tenha.

0: Sinceramente, tá? Porque senão, nós temos que largar todo mundo. E estamos pagando vale ir lá no domingo e acompanhar jogo e coisa assim. Eu quero acreditar que quando o juiz apita, pelo menos um pouquinho fica pra fora, sabe? Depois a gente resolve os outros problemas. Que o problema é maior na preparação até o domingo do que o domingo em si, sabe? E aí, claro que é muito importante a preparação. Por exemplo, eu não consigo acreditar que o Corinthians levou 4 do Palmeiras porque tá com o salário atrasado, porque... Sinceramente, eu acho que o Corinthians levou 4 do Palmeiras porque ele chegou ali, o Palmeiras é um time muito melhor, fez 4, podia ter feito 5. E o que atrapalhou o Corinthians foi que durante toda a semana não recebe, que durante toda a semana tem pressão, que ninguém defende os caras, não tem treinador.
1: É um navio isso, fantasma,
0: sim,
1: né?
0: É, isso sim, isso eu acredito que interfira. Agora, lá dentro, na hora da correria, assim, bah, eu quero acreditar que senão eu tô pagando um baita vale também.
1: Ô, meu, e qual é o tamanho da preocupação de você saber qual é o Patrick não joga na sexta?
2: Boa. Toda.
3: O tamanho da minha preocupação é a atuação do Inter no segundo tempo do Grenal.
1: Aquilo ali não é uma
3: faz boa. O comparativo do Inter do primeiro tempo e do segundo, esse é o tamanho da minha
0: quem
3: preocupação.
0: Quem tu colocaria?
3: Cara,
0: três opções,
3: eu,
0: tá?
3: A minha opção não é nenhuma do
2: treinador. Vamos dizer, a minha também não.
3: Eu colocaria o Bernabé.
2: Eu ia dizer.
0: Bernabé, tá.
2: Eu colocaria o Matheus Bahia, na verdade, no time.
0: Boa opção.
2: E adiantaria o Bernabé.
4: É. Quais são as opções do técnico? Caleb é uma, né?
0: Caleb, ele falou especificamente nele, por isso que eu acho que falou ele sai na
4: coletiva,
0: frente.
4: Né?
0: Ele puxou o Caleb função, do nada. Né?
3: É. Mas é o cara. A gente viu no primeiro Grenal Copa do Brasil como adiantou.
0: É, mas, mas ali o Pezzolano deu uma baita inventada, né? Botou ele na ala direita. Pô, ali é.
1: Ô, Lelê,
0: né?
1: Mas quando ele entrou a primeira vez pelo jogo, jogando pelo Inter, todo mundo disse assim: ó, o cara
2: sabe. No mínimo, dominar uma bola, ele sabe.
1: Ele sabe o que tá fazendo ali.
2: Ele não é bagre.
1: Mas tá sabendo.
4: Lelê, você é um baita locutor de rádio, mas se eu te botar pra fazer sertanejo, não vai dar certo.
3: Eu tenho certeza que o Eduardo Batista sabe muito mais do que qualquer um de nós aqui. Agora, o que me causa o desespero é ver o Bernabé jogando numa posição que todo mundo sabe que ele não rende tão bem quanto ele rende.
0: Essa foi especificamente a pergunta que eu fiz na entrevista pra ele. Eu disse, olha, são dois jogos do Bernabé, aí até eu disse pra ele, percepção é que ele não conseguiu cumprir a função defensiva. E por jogar atrás não conseguiu chegar na frente. E ele disse que ele enxerga o Bernabé como um lateral e que ele disputa a posição na lateral. Até me surpreendeu ele dizer disputa a posição. Talvez esteja pensando em trocar o Bernabé.
2: Eu fiquei com a impressão de que hoje joga o Matheus Bahia. Que o Bernabé é banco.
0: E aí o Bernabé ou joga ali ou é banco. Eu também acho. Eu acho que a melhor alternativa pro Inter é botar o Matheus Bahia ali e botar o Bernabé mais na frente.
2: Cara, imagina o Inter ganhando um jogo, se fosse o contrário, assim, o Inter tá ganhando o jogo de 1-0, e aí no segundo tempo entra o Bernabé na frente enlouquecendo.
0: Eu acho que poderia ser.
2: O Bernabé entrega isso aí.
3: O Carboneiro tá sendo cogitado também.
0: O Carboneiro é outra opção. E o Bruno Henrique.
3: É que na minha visão de futebol é o seguinte, cara. Qual é a melhor característica do Alan Patrick? Ele tem a manha de dar o gol pros caras.
5: Médio, né?
3: Ele tem a manha. Não, médio tem o rabo.
4: Não, ele é o último 10 do último 10 clássico, não, é que, pra assim, mim, ó, do futebol brasileiro, é o Alan Patrick.
3: Ele tem
4: o
3: 10 clássico. Ele tem a lucidez.
4: Cara lento e tal.
3: Então, ele tem a lucidez de exaltar, digamos assim, de evidenciar, deixar claro na nossa cara o futebol coletivo, tá? Porque ele é tipo, aquele tipo de cara que se ele tem que fazer o gol, ele faz, se ele tem que dar o gol pro outro, ele dá, sabe? Ele é participativo. Exatamente o contrário do Carboneiro. O Carboneiro é um cara individualista que tem uma dificuldade tremenda pra tomar uma decisão quando envolve um jogador, um companheiro.
4: O Carboneiro é o Marinho que abre. Que nem o Amuzu.
3: Pode ser!
4: É, não, os caras que são pela dele, são da correria, guris. É Speed 19 no Play 1.
3: Pois é.
4: O cara tem Speed 19, mas no chute é 14.
3: Mas
4: não adianta.
3: Mas aí tu vai botar esse cara no lugar do teu pensador do time?
4: Mike, teu pensador, ele é único. Era que nem o Grêmio quando tinha o Arthur. Quando o Arthur não jogava, tu podia botar qualquer um, tanto faz, porque que nem o cara não tem.
0: É que eu acho que vou botar, ele pensa no Carboneiro como, repito, um dos jogadores que sabem dominar uma bola. E de fato ele sabe.
4: Tá, mas não é melhor tu botar
3: ele,
4: o cara da posição.
3: É peladeiro.
4: Tá, mas não é melhor tu botar o cara da posição, por pior que ele seja, ele é da posição.
3: Eu.
4: Pelo menos dá uma chance pro cara, joga na tua.
0: O equilibrado seja de fato botar o Caleb.
4: Talvez o cara da posição. Exato.
0: Mas eu vou entender se ele colocar o Carboneiro como uma expectativa de, ah, de repente ele conduz uma bola, faz um contra-ataque, sente menos o jogo, mas te compromete numa mínima recomposição, vai sacrificar o Vitinho. E vou entender menos se colocar o Bruno Henrique, porque o Bruno Henrique é muito bom de bola. Eu já Repito isso quantas vezes precisar, porque é raro ver um jogador com uma lucidez
2: que ele tem. Ele já foi craque do Brasileirão.
0: Só que ele não é um jogador daquela posição ali, que ele tem que dominar a bola de costas, que ele tem que dar tranco, que ele tem que se virar, tem que correr atrás de alguém, tem que dar passe, aquele passe, como é que tu disse?
4: Quebrador.
0: Deixar o cara na frente do gol lá.
4: Quebrador de quebrar linha.
0: O cara.
4: Isso.
0: Não é o dele. O dele é de da cadência e tal. Ele é um cara que enxerga o jogo.
4: Ele é um olho.
0: Eu acho que ele é um bom... Um tempo pra ele, um tempo pro Thiago Maia. Eu acho que esse é o melhor caminho. Vou entender menos se jogar o Bruno Henrique.
3: Aí a vaca foi pro
4: Grêmio. É que nem o Grêmio, por exemplo, com a questão de inventar ali o Bright White com o meio campo.
1: Né? Não, é inacreditável.
4: E dois técnicos mantêm essa invenção.
2: Né? Não, é que eu acho que nesse caso é menos invenção, porque o Bruno Henrique ele já jogou nessa posição. O Bruno Henrique já foi um 10.
4: Não, mas eu tô falando não em relação ao Bruno Henrique, em relação a vocês colocarem o Carbone no lugar do Alan Patrick.
2: Tá, mas é que ali ele joga mais na ponta, ele pode jogar mais centralizado. Eu entendo o potencial que o Carbonero pode ter de jogar ali. Mas eu tô com o Lelê, ele atualmente...
4: Não, não tem potencial. Desculpa, Rafa. O Carbonero não tem potencial nenhum pra jogar centralizado.
2: Não, cara, ele tem potencial porque ele é jovem, velho. Ele é um jogador ainda, querendo ou não, ele tá terminando a sua formação. A gente acabou de falar do Bruno Henrique. O Bruno Henrique recuou a posição depois dos 30 anos.
4: Tá, mas é que eu digo que ele não vai ter espaço pra jogar jogando pelo meio.
2: Foi o que eu acabei
4: ele só tem velocidade, não tem mais nada.
2: É por isso que eu acho que tinha que mudar um pouco esse esquema, porque nada contra o Caleb, eu também acho que ele é bom jogador, ele tem bola no pé, mas ele ainda não conseguiu mostrar o que a gente espera do Caleb. E eu acho que jogando contra o Mirassol, que tem um bom treinador, tem que fazer uma coisinha diferente para buscar um contra-ataque.
0: Nem uma chance do Hugo, desculpa.
2: Eu acho que o Bernabé jogando lá na frente ele seria uma ideia diferente. Assim, acho que o Bernabé tem mais chance de passar a bola do que o Carbonê.
3: Uhum.
4: Nenhuma chance eu do Carbonê. Acho que não, acho que é a mesma coisa.
3: O goleiro do Mirassol ficar de fora do jogo?
0: acho que vai jogar o goleiro do Mirassol, não vai jogar o Muralha. É mais um confronto direto. Ah, só pra não deixar passado o que tu tinha perguntado, né, dos jogadores do Inter que tem da renovação de contrato. Tem dois, uma situação mais clara:
2: Bruno Henrique.
0: Três, então. É que o Bruno Henrique vai saber o que ele vai fazer depois do ano, no final do ano, mas né?
3: Bota se
0: vai
3: tudo no olho da rua,
0: se tá vai louco, seguir jogando mais um pouco, ele já tem outras coisas fora do futebol. Mas os dois principais são o Thiago Maia, que termina o contrato agora, e o Eduardo Batista botou pra jogar mesmo assim, e ele deu boa resposta nos dois jogos. O mercado, ele tem uma renovação relativamente mais simples se ele quiser seguir jogando, né?
2: Sim.
0: Esse não é tanto. E o outro é o Rocher. O Rocher tem uma questão. Rocher
3: tá no Inter ainda.
0: O Rocher tá no Inter ainda. E agora o Rocher teve que fazer uma infiltração, grosso modo, tá? Uma infiltração na região lombar, para ver se ele consegue curar aí essa situação que ele tem. O Rocher jogou 17 jogos no Inter no ano. Ele não tem 100 jogos pelo Inter, ele tá desde metade de 2023.
2: Libera, tchau.
0: Em 90. Só que
3: lamentável.
0: Tem que ver como vai estar a situação médica dele, porque até para liberar e terminar contrato,
2: ele tem que estar bem.
0: Ele fica impedido, não pode terminar contrato de trabalhador com...
4: Doença.
0: Como é que é? No INSS.
2: Isso, foi a renovação do mercado do ano passado.
0: Foi a renovação automática do mercado no outro ano. O que o Inter pode conseguir é alguém que queira o Rocher. E sempre vai querer alguém. Sempre
2: nacional,
0: alguém vai querer.
2: Nacional.
0: Goleiro da seleção. Sempre tem.
1: Você é que nem comprar carro velho.
0: É.
1: Não quer te incomodar.
0: É isso.
4: Mas
0: isso,
4: sempre
0: isso.
4: Vai... Cara, mas é que o cara ruim...
0: Bota no sitezinho.
1: Vou comprar um Astra Belga, 1996.
2: Não, o Uruguai vai ser... Adriel. O uruguaio vai sempre voltar pra Peñarol Nacional. Eles vão sempre querer.
1: E no mínimo pega uma barquinha, um defensor ali pra seguir morando na capital.
0: E que, por favor, vale pros dois. A frase do filósofo Renato Portaluppi, nascido em Guaporé. Vamos escolher bem na hora de contratar, né? Vamos escolher bem. Nem tô falando do Rocher. Rocher vai lá, ele era o goleiro da seleção. Sim. Mas assim, ó...
4: Ah, o Rogério é sacanagem de falar, o Rogério quando chegou bem.
0: Se tu já tem pouco dinheiro, tá? E tu vai ter que diminuir ainda mais o teu dinheiro no próximo ano. Vamos contratar um jogador, na dúvida entre dois, escolhe o mais forte. Na dúvida entre dois, escolhe o mais alto.
1: E o com histórico de menos lesão.
0: Na dúvida entre os dois, escolhe o mais saudável. Tá? Se tu tem um cara, tem 30 e poucos, ele já jogou bola, mas vê, no último ano ele jogou 20 e poucos jogos, não precisa. Deixa lá.
1: É isso.
0: Ah, mas ele tem esses dois aqui, esse aqui tem 1,54m e esse aqui tem 1,80m. O de 1,80m. Vamos pegar um jogador mais.
4: Tá, mas vamos lá.
0: E primeiro vamos olhar o seguinte: vamos pegar um ponteirinho. Vamos pegar um exemplo do Inter. O sueco Eliasson, tá? Eliasson. Vamos dar uma olhada no vídeo do Eliasson aí.
1: Dupla Grenal, né?
0: Aí tu olha... Você quer aquele João Vitor ali que tá na categoria de base, não faz a mesma?
1: É
0: João
1: Vitor. Essa pergunta que tem que ser
0: feita. Bate essa falta aqui pra dentro da área, vamos ver o que acontece. Ó, jogou dentro da área.
1: Sim.
0: Fica tu.
1: Bate 10 aqui pra nós ver como é que é.
4: Fica aqui. É que pra mim, é que pra mim não faz sentido.
2: Ô, Sanabria, faz o treino de finalização. João Bezerra, repete o treino agora. Repete isso. O que o Sanabria fez agora, vamos ver. Não, João Bezerra.
4: E assim, pra mim não faz, desculpa, não faz sentido pra mim tu botar dinheiro na categoria de base, correto? E tu não usar depois. Porque ali, basicamente, o que é? Um investimento. Em teoria, não é pra tu ganhar título, é pra tu revelar jogador.
3: Não, nem pra ganhar título, nem pra revelar, é pra vender.
4: Não, que seja, Martão, sim, primeiro, mas tu pode usar, ganhar alguma coisa e vender. O Grêmio fez isso por muito tempo. Não,
3: beleza.
4: É, Inter fez também.
3: O mundo que ele vender. Mas hoje em dia, se tu fizer uma análise do
4: friamente, Grêmio e Inter tem que vender.
3: A situação dos clubes hoje, como eles estão, nenhum, nem Inter, nem Grêmio, estão formando jogadores pra ganhar título. Estão formando jogador pra vender.
1: Sobrevivência hoje.
4: Só que eu vendo
2: e contrato um bagre.
4: Não adianta.
3: Então, por isso.
4: E eu gasto mais.
3: É por isso que estão disputando a zona de rebaixamento.
2: Isso, então não, para de contratar baixo.
4: Para mim, o João Borne não pode, e não é porque eu já vi ele jogar mais de uma vez. Ele não é pior que o namorado.
1: E a gente vai falar sobre isso no próximo bloco, porque não. João Borne pode ser uma novidade no Grêmio mesmo, que num momento periclitante, eu acho que ele deve ganhar pelo menos minutagem. Próximas partidas aí, pode ser a novidade do Grêmio. Esse é o Bola nas Costas, a gente já volta depois do show do intervalo.
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16: 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É a melhor vibe do FM, 27 minutos para o meio-dia. A gente está de volta com Bola nas Costas. 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Tá bom esse delaçou pra ti, Lelê?
17: Nacional.
16: É bom, né?
17: Mima self and na.
16: É muito bom. 25 minutos pro meio-dia. João Borne vai nascer nesse time do Grêmio?
18: Cara, do jeito que tu falou, parecia que ele tava no estúdio.
16: João Borne! Vem com a gente!
17: É uma expectativa, eu já tinha, né? Uma esperança de que ele jogasse lá contra o Remo, ele não entrou. No Grenal não ficou no banco. E o Renato quer, né? Ele já fez isso algumas vezes. Ele trouxe uns jogadores. Eu me lembro, assim, uns caras que tinham poucas. Poucas não, tinham surgido com o Roger, mas que ele foi efetivando, tipo Cebolinha, Pedro Rocha. Ele gosta muito de usar o verbo lapidar. Não, o Renato fica lapidando.
19: Pepe foi ele.
16: Tu te lembra?
19: Pepe foi ele.
16: O Pedro Rocha, antes dele virar o Pedro Rocha da Copa do Brasil, né? Dos gols. cara, o Pedro Rocha tinha um problema muito sério de finalização, cara. E eu lembro, quando o Renato vem pro Grêmio naquele período, ele pega toda a turma do ataque e ele fica conversando com eles. E aí perguntaram, pô, Renato, o que tu foi falar? Foi dar as mães e tal? Ele, não, na verdade, foi manter a turma calma.
17: Isso.
16: Porque o que falta, na verdade, é calma. Claro. É saber que vai ter oportunidade de fazer. Se não conseguir na primeira, tenta na segunda. E olha a evolução que o Pedro Rocha teve naquela temporada e na consequência de 2016 ele acabar fazendo os gols do título. E 2017, a primeira fase da Libertadores dele é...
14: Ele é campeão, eu considero ele campeão da América.
16: Ele jogou até as oitavas, mano.
14: É que tem uma
16: ele faz o gol da classificação. Ele faz os gols que levam a decisão pro. Ali não foi pênalti, o Grêmio classifica por saldo qualificado, né?
14: Acho que é.
16: É isso, o Grêmio vem... O Ramiro faz o gol no jogo de ida.
19: O Pedro Rocha de vocês é o Walter de 2010 do Inter. Se não fosse o Walter na primeira fase da Libertadores, o Inter não classificaria.
14: Ele é
19: muito
14: maior que o Walter. Não, ele é maior que o Walter.
16: Ele fez gol em título.
14: O que ele fez em 2016 não existe.
19: Eu apenas estou comparando que são dois jogadores da base na Libertadores que não ficaram até o final.
16: Ah, ok.
19: Foram fundamentais para
17: o título. Agora, eu discordo vocês dizerem que é maior que o Walter.
19: Walter é maior que qualquer jogador. Olha o tamanho dele.
17: São maiores que o Walter.
14: Não, mas ele tá magro agora. Ele tá magro, vira de novo.
17: Isso.
14: Parece que ele não joga mais. Não, ele jogava bem gordo, né? O cara também não pode ser babaca. Ele magro era ruim, ele gordo era bom. Ele jogava bem gordo.
16: Ele tava fazendo um tratamento pra emagrecer. Como é que tá essa situação?
17: Ele tava jogando um monte de time.
14: Jogou no Pelotas, jogou no Farroupilha, ele tinha ali. Foi pro Farroupilha, aí não ia mais não.
19: Ele não quer jogar a Brazuca League pra nós?
14: Nós estamos com uma vaga aberta, né?
17: Boa, hein? Bom nome, hein?
14: Nós temos uma vaga aberta.
17: Nome, hein?
14: Um tá
17: Será
14: certo.
17: Que tá em Porto Alegre? Vou descobrir hoje de tarde.
19: Podia fazer essa.
17: Vou descobrir hoje de tarde. Bom nome.
16: E outros caras ali que já tiveram oportunidade, podem aparecer?
14: Thiaguinho do Grêmio,
17: hein? É. Thiaguinho do Grêmio. Mas tava com uma lesão, né? Ele não pode jogar nem ele. O Renato queria que os jogadores, nesse período de data FIFA, aquela data FIFA longuíssima que teve, ele queria que alguns jogadores pegassem ritmo de jogo. E desceu alguns deles pra jogar o Grenal Sub-20. E o João Borne, por exemplo, fez gol. Ele desceu uns quantos jogadores, entre eles o Thiaguinho. Só que o Thiaguinho não pôde jogar por alguma lesão.
16: É o Riquelme,
17: lesão,
16: Thiaguinho e Jefinho assim. Também.
14: O Riquelme ainda tá, Thiaguinho... na frente na fila do João Borne. O Riquelme ele surge um pouco antes no profissional, ele marca gol. Mas ele é o cara também.
17: Filipão, isso. Né?
14: Dele. Acordou.

0: ele pra jogar. Tem história. O Grêmio liga pra ele, ele não tá, ele tava dormindo.
1: Isso.
0: Um dia antes.
1: Isso.
0: Então, só vem profissional que tu vai pro banco amanhã. E ele entra e marca um gol.
1: Ele. O. Cara, eu, essa altura do campeonato, sinceramente, eu acho que dá pra botar esses guris. Se for rebaixado, cara, não foi os guris que rebaixaram.
2: É o que eu penso, mas só que assim, ó, cara, pensa até com o mental dos guris, né, velho? Sabe, tipo, será que também, outra coisa... Não,
0: mas já foi o gurito, que ele tá, sei, com a, meu, tá com aqui do que...
2: Mas o torcedor tá machucado pra caramba, tá ligado? Daí, daqui a pouco, um guri desse acaba pegando uma conta que não é dele. É muito bonito o nosso discurso, assim, mas na hora do jogo, claro, fervendo, meu...
3: Meu, os colorados, a gente cansa de dar o exemplo do Léo Ortiz, velho. Que na segunda.
1: Que, aliás, é pai. Ontem nasceu a Serena, filha dele.
2: Isso, é verdade.
3: Pô, quase foi o nome da Helena. Quase foi Serena.
1: Serena.
3: Então, o Léo Ortiz na Série B do Inter, os caras dizem, ah, que coisa. Nossa, tá aí o Léo Ortiz até hoje. É. Só que na Série B, em time de crise, não tem tempo pra guri.
1: É, o problema maior, eu acho pior até jogar a Série B do que essas rodadas finais da A.
3: É, tu acha?
1: Ah. É que assim, é eu que acho que
3: é
1: hoje...
3: É pra malandra, é pra malaca.
1: Hoje o cenário tá muito desolador. Vocês não acham que tá muito desolador?
0: Tá um troço assim terrível. O Grenal, o empate assim, no pós-jogo, assim, é um negócio que...
1: E meio
0: olha,
1: que
0: assim, deu... Os dois queriam empatar.
1: E meio que deu uma invertidinha agora, porque me parece que o Grêmio tá mais desolado do que o Inter, assim.
3: Porque tá...
1: Por não ter vencido o Grenal, por ter...
0: Não, a gente...
1: No final do jogo...
4: Eu vejo uma bala do torcida do Grêmio até porque o empate voltou a estar na frente do número de vitórias. Do Grêmio na
0: A gente jogou contra o Remo. Ali que a vaca foi pro Grêmio. O Remo é emblemático.
1: Mas ainda assim, se tu ganha do Inter, sabe? Tu passa o Inter, tu teria saído da zona de rebaixamento.
0: Mas quando tu empata com o Remo, tu não vai ganhar um Grenal. Desculpa. Quando tu vem do empate com o Remo da forma como foi...
3: Então tu nunca mais vai ganhar um jogo.
0: Não, cara. Eu não sei. Eu não sei se nunca mais, não sei. Quem duvida é louco.
2: Mas até o que eu falei,
3: o Inter empatou com o Remo em casa, mas também tem que tirar força.
0: Quanto tempo pra ganhar
2: tirar
0: fora,
2: cara. É que tem outra coisa, assim. É o que eu falei na sexta-feira antes do Grenal aqui. Uhum. Meu medo não era o Inter, não é o enfrentamento, o Inter lá e tal. Meu medo é o que o Grêmio oferece pro torcedor hoje. Isso vale pros jogadores, vale pra comissão técnica, vale pros dirigentes. O meu medo é esse, Gomes, hoje. Sabe? Tipo, não é... A energia, ela vai seguir. O cara vai tentar acreditar ainda, tirar de onde... Mas só que tu olha os 90 minutos, cara. Tu olha a morosidade de alguns jogadores. Bah, meu, é desesperador, cara. Essa é real. Tu conversa com qualquer gremista hoje. Tem gente que tá na fase do desespero. E eu tô desespero / tipo aceitando.
1: Aceitação.
2: Aceitando, eu tô no gerúndio ainda. Uhum. Eu não.
1: Sim. Não dá, sabe, pra se entregar, tipo, ainda. Pô, tem 24 pontos pra ser disputado. É. Tem que arrumar aí.
3: Dá pra ser campeão.
4: Sabe o que eu olhando de fora?
0: Já não dá mais.
4: A situação de vocês, o que me chamou muita atenção depois do Grenal, principalmente, e também já algumas cenas ali do Grenal, é que, cara, eu acho que o Renato perdeu a paciência muito cedo, cara. Muito cedo. E acho que isso reflete no torcedor, cara. Sabe? A gente
2: não sabe,
4: a gente
2: que durante o jogo não rolou nada, assim.
0: Como não? Ele jogou um copo de água no namorado.
4: No jogador,
2: Não. Então, ele atirou. Não, reflete no torcedor, mas eu acho que durante os 90 minutos a torcida empurra.
4: Tudo bem. Mas aí vale pra nós também.
3: Tem um gol perdido que ele bota a folha de papel.
2: Não, eu concordo. Cara, concordo.
4: Assim, o que eu tô dizendo é o seguinte, cara. É o terceiro jogo dele. É o terceiro jogo dele e ele chutou o balde da forma que ele chutou na coletiva. Eu não tô nem falando da declaração política, não vou nem entrar nesse merda. Tô falando de como o grupo recebeu o que ele falou nas últimas duas coletivas, entendeu? Tipo, pô, o Luiz Castro falou lá que nunca viu um treinador falar com tão pouca ética, né, do trabalho dele. E aí agora, tipo, sem ele falar lá, porque era porque ele dá a entender ali...
3: Tá tudo errado.
4: E ele dá a entender que tem jogador que é ruim.
0: Não, ele dá a entender não.
3: Ele já fez isso outra vez.
0: Lembra uma vez que ele montou.
3: Mas perguntaram pra ele do grupo, ele falou: bota o Guardiola aqui com esse.
2: Me desculpa, o Luiz Castro também ficar fazendo beicinho agora. Cada um fala o que quer, cara. O trabalho foi ruim, velho.
4: Tudo bem, só pra...
2: Foi ruim, meu.
0: Se não fossem os dois grenais, não tinha nada, Luiz Castro.
4: O que eu tô querendo dizer é o seguinte, cara. O Renato chega com um alento pra vocês que estão numa situação horrorosa. Aí, cara, ele chega e no terceiro jogo ele já tá completamente estrambelhado das ideias. E eu pensava que teria que ser o contrário. Sabe? Tanto que lembra daquela cena dele chegando no aeroporto dizendo, agora é comigo, agora é comigo.
2: Pois é, Lelê, mas eu acho
4: aí, que... o que eu vejo daquela cena do agora é comigo pra agora é exatamente o contrário. Agora não é comigo.
2: Não, meu, mas aí que tá.

0: o que que eu tô tentando pensar com a cabeça dele, tá? O que que parece? Tipo assim, o que ele tá vendo assusta ele.
1: Bom, mas ele não,
2: não, não, não, mas aí...
1: Ele não, desculpa, recebe um relatório aí, de aceitar. Ah, não,
0: mas, desculpa, meu, aí, o relatório tu recebe, mas daí tu vê no dia a dia. Ô, meu, pra mim a declaração dele é a mais pancada. É a mais pancada.
1: Mas vocês acabaram, receber, vocês mas dois é? Acabaram de
0: a
1: falar aqui.
0: A mais pancada das declarações dele é quando ele descreve o vestiário. Quando ele chega, é no vestiário. Um pra mim, essa aí, aqui, cara...
2: O Amuzu não ouviu a coletiva?
0: Tudo é autoexplicativo. E assim, ó, vou te dizer, não passa por corpo mole, não passa por nada, passa por uns caras desconectados. É isso, velho,
1: lembra,
0: sabe?
1: Que eu falei,
0: encheram de estrangeiro,
1: eu falei,
0: encheram aqui, de estrangeiro meia boca, sabe? Outros jogadores também muito ruins, cara. O Grêmio hoje é assim, velho.
2: É a reunião da ONU, mas é só os ratão da ONU, não é os quentes.
0: É o presidente.
2: Não, é secretário, é o
1: eu falei aqui algumas semanas atrás, falei aqui, vocês vão lembrar. Eu falei assim, cara, eu sinceramente não sei até que ponto os caras que estão no Grêmio, no grupo de jogadores deste ano, eles têm noção do tamanho do Portaluppi no Grêmio.
3: Eu também acho.
1: Não tem! Nós não temos, porque a gente sabe.
0: Às vezes uma gurizada não sabe, né? Porque é um duelo, é um conflito de gerações, cara.
1: É isso, sabe? Tipo assim, por exemplo, tu chega num guri. Até eu vou dizer que os argentinos são diferentes, que eu acho que eles têm uma cultura diferente, mas, por exemplo, cara, chega num guri no Boca hoje, será que ele tem noção do tamanho do Riquelme?
2: Ah, tem. Acho que tem. Sei, não, cara. Acho que na Argentina é diferente. Mas eu vou dar um exemplo, acho que. Eu acho que é no Grenal.
1: É da cultura.
2: É o Grenal que o Lua tá aí? Que o Lua entra no vestiário.
0: É.
2: E aí no bastidor tem um vídeo que alguém explica pro Crowe que é aquele cara. Porque ele entra e o vestiário vem abaixo. Uma galera vem abraçar o Luan e ele vibra junto e tal. E acho que alguém encontra que ele tá olhando assim, tipo, o que é esse gordão, hein? Que entrou aí no vestiário, todo mundo tá maluco. Acho que alguém sobre o esse é rei da América, esse é campeão, esse é ídolo nosso. Tá, e é um ídolo.
3: Aí a gente não quer que o Krovinovich conheça o Luan.
2: Não, não, eu sei disso, é que eu tô falando que, imagina, se os caras não conhecem um cara que jogou por mais, o cara tem uma estátua e tal.
3: Tempo, esse que eu lance.
2: É isso que eu tô falando. Se o cara que jogou ontem aqui, os caras não sabem, os caras devem ver, tipo, ah, o Renato tem uma estátua e tal, mas será que o guri vai lá parar pra ver, vai saber quem é? Sabe, tem cara que fala que o Neymar é melhor que o, sei lá, que o Romário, que o Ronaldo,
3: coisas,
2: que o Pelé, os caras falam umas bosta dessa, e isso se reflete também no profissional.
3: E eu nem vou falar do Renato de 40 anos atrás, vou falar, já faz 10 anos também, então se o cara tem 21 anos, ele tinha 11 quando o Renato...
2: Tá, mas aí é a hora que tu tá vendo mais futebol, talvez ali, com gurizão, 11 anos.
3: Talvez, não me engano.
1: Mas então ele viu o Renato treinando.
3: Mas há 10 anos, a gente que é gaúcho viu, mas o cara que tá no Ceará, o cara que é do Amapá, o cara não sabe.
0: Há 10 anos, exatamente, o Grêmio tava fazendo uma das grandes partidas daquele ano contra o Cruzeiro lá, agora, que é o nosso próximo adversário. Lembra que o Luan faz um golaço na asa e o Douglas faz outro?
3: Há 10 anos, tinha um time gaúcho caindo pra Série B, que era o meu, e tinha outro, e esse mesmo time na semifinal na Copa do Brasil contra o Atlético Mineiro.
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0: É o Tweet Retro no Bola nas Costas. 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Lele de Obaluaiê.
1: Tweet Retro Gold, hein? 6 de maio de 2015.
3: Boa.
1: Josuel Costa. Nessa naba que anda a dupla, não admirem que em 2028 estejam abraçados jogando a Série B.
0: Pô, que loucura isso.
1: Tem, mano, que andar cagado. 2015 ele escreveu isso aqui. Um abraço pra ele.
3: Visionário esse homem.
1: Porra.
2: Tá bom, o Grêmio enganou.
3: Da Libertadores,
2: o Grêmio enganou 3 anos. Três aninhos a gente enganou legal.
1: Não, que loucura isso aqui, né, cara?
3: Não, é o...
2: O Grêmio tem um divisor de águas, que é o 5x0 no Flamengo.
3: Eu acho que ele...
2: Depois do 5x0, nada deu certo mais.
3: Vem aí o Flamengo.
2: Tirando
3: o
2: Soares, sabe, ali que é aquele amor de verão de um ano só, e deu.
0: Uma mudança de pensamento, né? Uma ideia de um novo ciclo. A minha ideia é que o Grêmio foi, até quando ele é rebaixado, ali o Grêmio viveu uma ressaca da Libertadores ainda. O Grêmio viveu 4, 5 anos de ressaca, assim, sabe? Tipo, ah, fomos campeões, pissa.
2: Tanto que o Grêmio tá faz certo. Aquele time ali pro Renato e demite o Renato, né? O Grêmio contrata os caras que o Renato pediu e o Renato é mandado embora. Porque Douglas Costa e o Rafinha lateral não jogam com o Renato.
3: Não.
2: Não, eles são. O Renato é demitido. Logo em seguida que eles vêm, o Renato é demitido.
3: Eles eram fora da janela,
2: eles,
3: né?
2: Eles estavam já o papo e tal, e o Renato é demitido. Depois da eliminação na pré-Libertadores, se eu não tô louco.
3: É, e o Douglas Costa podia jogar em abril. Ele só pode jogar depois do Gauchão.
2: Não, mas ele joga antes, né? Que ele joga contra o Sport, acho que ele estreia já.
3: Não,
2: meio
3: mas tudo
2: fora
3: bem, mas é fora do Gauchão. Ele não.

0: pode jogar.
1: Não é campeão gaúcho.
0: Eu acho que ainda tem uma outra marca agora, que é um pouquinho antes disso, é um tombo, que é o River.
1: Não, 18, mas, não, tu River... pode falar? O tombo do River...
2: E ele dói, tipo do Fluminense deles.
1: Ele é a maior frustração que eu tive dentro de estádio na vida, assim. Mais do que qualquer rebaixamento. Porque ali eu tava vendo um Grêmio, cara, que ia ser tetracampeão da América.
0: Claro.
1: Sabe? Era um time bom, cara, era um bom time. Mas, ao mesmo tempo que foi eliminado, tinha um reconhecimento, tipo, porra, foi quase, velho. Sabe? Tem momentos que tu tem que te dobrar. Na minha opinião, não que o adversário tenha sido melhor, o adversário também foi beneficiado naquela noite, sabe? Uhum. Mas beleza, classificaram, é do jogo, isso é esporte. 2019, que eu também tava no jogo, eu saí do estádio, nocauteado, morto-vivo, mas eu ainda tive a consciência de dizer, eu acho que é o fim de um ciclo.
0: 18 anos,
1: fiz isso, claro. Claro.
2: Porque 20 tem outra, aí. Depois a gente toma 4 Santos também, né? Que o
1: 4-1.
2: Que o GPR perde a bola na saída de jogo.
1: 12 segundos.
2: 12 segundos já perdeu. Quem tava secando, se o cara foi no banheiro, não viu. Tomamos gol já.
3: Eu não vi isso.
2: Sim, tava ligando a TV, pegando o negócio.
3: Tava ligando a
1: isso. Seus filha da puta, é nesse dia que tu e o Potter fazem aquele meme que vira e mexe e aparece, estão os dois rindo, tomando uma taça de vinho. Seus
3: não tem problema vocês usarem aquele meme, porque o original é o mais gostoso.
1: Claro que nós vamos
3: usar. Aqui nós olhando assim,
0: Hoje tem Libertadores, né?
1: Que loucura,
0: belo jogo hoje, no Maracanã.
1: Hoje eu vou fazer uma carninha.
0: Aliás, só pra não deixar passar. Tem uma polêmica que a gente não falou aqui, mas esse programa é muito ouvido fora do Rio Grande do Sul também.
1: Maracanã, minutos pra tudo isso, tem bolão, hein?
0: Vamos lá. O Vasco quer mandar o jogo de volta contra o Boca no Maracanã.
3: Não é que quer.
0: Ele precisa
3: mandar. Ele é obrigado.
0: Ele precisa mandar no Maracanã. E aí o Flamengo, principalmente, que administra o consórcio Maracanã, diz que não vai liberar. E aí tá uma guerra de liminar na justiça. Liminar. Uma hora no Maracanã, uma hora no Maracanã, uma hora no Maracanã. A Conmebol decidiu o seguinte... Ou joga no Maracanã,
4: ou vai ser em Santiago.
0: Ou joga no Paraguai.
4: Paraguai.
0: É sério, da Conmebol. Se tiver mais uma decisão judicial tirando o jogo do Maracanã, o jogo vai pro Paraguai.
3: E detalhe, acabou. Eles conseguiram eliminar ontem e aí eles abriram a venda de ingresso, né?
0: Isso.
3: Cara, vendeu todos os ingressos em, sei lá, 3 horas.
0: É. Assim,
3: vendeu tudo. Torcida do Vasco. Porque eles não podem jogar no São Januário por causa da capacidade do estádio.
2: A torcida do Vasco, ela é gigante. O cara gigante, né? É gigantesco do Vasco, cara.
0: Muito. Então, é essa polêmica. E hoje à noite, 9:30, Fluminense Palmeiras.
3: No Maracanã.
0: No Maracanã.
2: Dá no 12?
1: Sim, dá no 12, GTV e Paramount.
3: E também tem a semifinal da Sul-Americana hoje contra um time que veio do grupo do Grêmio, né?
0: Isso,
3: Torque. O City Torque contra o
0: Atlético Mineiro.
2: Vou torcer pro
4: City. Podia passar o City Torque só pra vocês ficar mais brabo.
1: Não, na real,
2: o Grêmio,
1: Atlético se enredar o mais que der, fica o mais tempo puder pensando em outras coisas.
4: Mais um motivo pra torcer pro City Torque, pro Atlético focar na Copa do Brasil.
2: Ah, é verdade.
3: Muito mais dinheiro, né? Muito mais dinheiro.
2: Copa do Brasil nem me adianta nada.
1: Bom,
2: ser campeão da Copa do Brasil e cair.
4: Não vai pra Libertadores?
1: Não, é que dependendo.
2: Pior, de isso é uma fiasqueira.
4: Esse é o maior papelão.
2: Cara, isso é uma fiasqueira. Tudo bem, tu conquistou ali o título e tal, Copa do Brasil, vamos lembrar. Mas tu cair. E tu não poder jogar
0: mas porque
2: tu
0: tá na... Mas o vice da Copa do Brasil já vai pra Libertadores.
3: Pré-Libertadores.
0: Isso.
4: Mas lembra...
0: Ela pode jogar.
4: Lembra na Libertadores 2010 que se o Inter perdesse pro Chivas, ele ia pro
2: Mundial. Isso era uma fiasqueira, porque o mexicano não podia. Que eu achava uma vardia. Então
4: nós olhávamos assim, não podemos ir pro Mundial. Não podemos perder e ir pro Mundial. Não, que fiasqueira. É o Grêmio isso aí. Se for pra final e cair e não jogar Libertadores, é uma fiasqueira.
0: Mas é uma fiasqueira com dinheiro, pelo menos. Então...
2: Não, é com dinheiro, mas não. Não,
4: é fiasqueira, não tem.
0: Não, se for campeão, Deus o livre.
3: É o problema da Libertadores.
1: No dia não é fiasco, fiasco foi antes.
0: Não, o problema é da Libertadores.
1: Ah, é ruim.
0: É ruim, mas com.
2: Se for campeão, nós vamos tocar uma flauta aqui, fazer um bolo, uma zoeira e tal.
1: Se for campeão, vamos comemorar.
2: Fazer um coisa. Agora o problema é depois. Depois a gente vê.
1: Dá pra mostrar como é que se comemora.
3: É. Certamente vocês vão ganhar do Palmeiras.
2: É um jogo
3: que é isso, rapaz?
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1: 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Vamos fazer o bolão, então, desses dois jogos aí que a gente falou dos brasileiros hoje.
3: Esse programa esquizofrênico, né, cara? Começa com os caras aqui falando da draga do time e termina com eles falando...
2: Vamos ganhar, campeão.
1: Vamos bem rapidão aí, ó.
4: São tudo louco.
1: Fluminense e Palmeiras.
4: 1-1. 3-1 Palmeiras.
1: 2-1 Palmeiras.
2: 2-2, jogaço.
4: Caralho, já...
0: Ainda hoje, Lelê?
3: Tem o Rué. Não, mas é que é um jogo difícil, pô.
1: Tá,
3: um jogo
1: difícil.
3: Vou botar 2-2.
1: Tá. E Atlético Mineiro e City Torque. 2-0 Galo.
2: Tem Atlético e 4-0 Galo.
0: Em Torque?
2: Tem Torque?
1: Não.
0: Torque ainda
1: Atlético. Não,
0: é Atlético.
2: 4-0. 2-0.

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Discorama na Atlântida, meio-dia e 20 minutos. Que intensidade tem esse som do Michael Jackson? A guitarra do Slash do Guns N' Roses macetando no finalzinho. Olha que delírio! Só de 1991 no álbum Dangerous. Give it to me, Michael Jackson, no Discorama da Atlântida. Antes teve a Madonna, Like a Prayer, música de 1989.

mais um musicaço tocando no Discorama. Duran Duran, de 1993, esse som de um álbum chamado The Wedding Album. Discorama na Atlântida, obrigado pela audiência em todo o sul do Brasil, você que ouve pelas antenas da Atlântida. E também no aplicativo no mundo inteiro. Tamo junto ali no arroba Real Fetter, no Insta também. Pegar uma postagem qualquer ali, usar um comentário pra pedir o som. É legal pedir música pra ouvir no rádio. Porra!

0: guitarra do Santana e o vocal do Everlast. Put Your Lights On, daquele discão Supernatural que eu sempre falo aqui no Discorama e toco. Daqui a pouquinho tem mais.
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A Marisa Monte com Bem Que Se Quis, abrindo o segundo período do Discorama, segunda meia hora da nossa viagem. Esse som tá fazendo 43 anos. Não. O da Marisa Monte, esse que tá tocando agora, da Cyndi Lauper, lançado em 1984.

Time After Time, de 1983, do disco She's So Unusual. O álbum de estreia do Patinho Feio, do pop rock mundial, como ela era conhecida, porque ela veio depois da Madonna, né? Aí ela e a Madonna, a galera olhava a Madonna e dizia, ah, Cyndi Lauper canta bem, mas boa, Madonna, Madonna. Além desse disco, aliás, dessa faixa do disco, tem a clássica, a mais clássica de todas, Girls Just Wanna Have Fun, e tinha também She-Bop. É isso, informação sobre o que a gente toca é muito legal. Música de 1990, Depeche Mode.

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17: Olá, olá, muito boa tarde. Estamos chegando com o teu Pretinho Básico, edição das 13, deste 14 de outubro de 2026. Para Biscoito.

0: Zezé, carinho que vem de família há 58 anos. Hoje eu vou inverter a ordem da apresentação, vou começar apresentando, aliás, deveria fazer isso sempre. Primeiro, o produtor do programa, o cara que organiza esse negócio aqui pra nós todo dia. Boa tarde, Rafael Gomes.
1: Fala, Alexandre, boa tarde.
0: Tudo bem? Já vou regular
1: também. Pois é, tá meio baixo,
0: acho. Vou regular aí.
1: Como é que tu tá? Tudo bem?
2: Eu tô ótimo, cara. Obrigado.
1: Ah, coisa boa. Vamos almoçar então, eu e tu?
0: Nossa! Não pode ser reunião almoço.
1: Não.
0: Almoço é almoço, reunião é reunião. Coisa que eu tenho pavor é de falar de negócio na hora do almoço, tu cuspindo na cara do cara e o cara cuspindo arroz na tua cara. Ele não dá pra ser assim, não dá, pra mim não dá. 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Muito boa tarde, Rodrigo Adams.
3: E aí, meu, tudo bem?
0: Tudo bem, tu tá bem, cara?
3: Eu tô ótimo.
0: Pô, parece é que não sei, alguma coisa aconteceu aí.
3: Não, eu joguei ontem até as 10h30 da noite.
0: Ai.
3: Aí sabe quando a perninha tá tremendo? Tu parece um filhotinho de girafinha, sabe? Quando é novinho?
0: Sei,
3: sei. Perninha bambinha.
0: Sei, adoro.
3: Bem macio, bem macio.
0: Bem macio. Perninha bambinha aqui pra tu ver também.
1: Baby giraffe.
0: Ah, tá bem.
3: Louco pra babar numa reunião almoço.
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3: Boa tarde, Alexandre.
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1: E Alejandro.
3: É inacreditável.
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3: Então, mas que bela quarta-feira.
0: Obrigado,
3: que
0: Lelê.
3: Camiseta essa tua, hein?
0: Tá com... Pô, gostou dessa camiseta aqui?
3: Ah, me pegou.
0: Camiseta aqui é um clássico, né, Lelê?
3: Me pegou.
0: Camiseta aqui é um clássico,
3: pegou.
0: O braço aqui do toca-disco Technics o Technics, né,
3: pegou,
0: cara?
3: Me pegou.
0: Que ganhei de presente do meu amigo Cacláudio Marques.
3: Porra, é bom
0: lá
3: gosto.
0: Lá da Regentag, né? Bom gosto.
3: Né? O Cacláudio faz a camiseta que a gente quis.
0: Aí,
3: que mandou fazer? Ele te deu?
0: Não, ele me deu de presente. Ele me conhece, sabe os meus gostos.
3: Sabe muito.
0: Pau, me deu de presente. É isso aí.
3: Tá tudo bem?
0: Oi? Que houve?
3: Ah, meu,
0: que
3: é
0: Deu, não, pera aí um pouquinho que nós temos que parar tudo pra dar atenção pra ele. Só um pouquinho, desculpa, o que houve?
3: Vocês não estavam conversando? Quando tu parou de conversar? Se a treta é comigo, eu vou ficar quieto no programa.
0: Não tem treta.
3: Eu só perguntei se o Lelê tá bem. Ele deu um arrotão do caramba que tu tá surdo, não ouve?
0: Não, eu não ouvi.
3: E aí eu perguntei se ele precisa de Olina.
0: Não,
3: mas
0: não ouvi, não prestei atenção.
1: Foi bem assim, ó, eu vou dizer. Foi bem na hora. The Best.
0: Só um pouquinho, olha só.
1: Mas a corneta, né?
0: Olha só, tem uma diferença.
3: Dar o cartão pros amigos.
0: Não, peraí, porque o cara arrotou, isso é uma. Como é que eu vou te dizer? Involuntário.
3: Não, arrotou. Aí não podemos peidar, mistura de
0: chave. Se tiver frouxa,
3: já arrosca.
0: Sim, quando eu tiver a oportunidade, vou me defender. Só um pouquinho, Lelê. Desculpa, eu já te cumprimentei, Léo Oliveira.
1: Pode mais te defender.
0: Pode te defender, Lelê. Vamos lá.
3: Seguinte.
0: O Lelê está se defendendo.
3: Arrotou. Como é que tu falou a expressão que tu usou?
1: Não,
3: falou que eu dei um puta arrotão, né? Puta arrotão. Se tu quiser, o dois.
1: Ah, eu queria ver.
0: Respeito. Deixa eu acabar minha defesa.
3: Claro,
0: eu respeito a audiência.
1: Acaba com a roupa.
0: Sim, porque eu acabei de almoçar. Geralmente quando eu faço pro Tindão, eu almoço meio rapidinho. E aí, obviamente, que as coisas estão se ajeitando dentro do meu estômago. Aí veio e eu fui discreto.
1: Uma parte.
0: Tanto que. Tu ouviu eu arrotar, Léo?
1: Não ouvi, Léo.
0: Tu não ouviu?
1: Não ouvi.
0: As duas bonecas aqui, ouviram?
3: Não, os três.
0: Porque eles ficam focados em mim.
3: Eu também.
0: Eu não tenho culpa que eles ficam olhando pra mim, esperando que eu faça alguma cagada.
3: Se sou eu, eu quero ser de casa hoje vestido assim.
0: É.
2: Ah, tá bom, olha só.
3: Se sou eu, tomo cartão, o cabelo tá falando da minha roupa.
0: Sabe por que não? Agora, por essa violência, eu poderia tirar o cartão.
1: O bagulho da rádio.
0: Deixa eu perguntar como eu tô fazendo desde ontem.
3: Pode perguntar, Alexandre.
0: Perguntar para...
3: Tá mais intolerante, tu mesmo falou.
0: Palhaço Maionese.
1: Olá, Alexandre.
0: Boa tarde.
1: Tudo bem?
0: Tudo bem, Maionese. Maionese, tu acha que este gesto violento do nosso querido Rafinha Menegazzo merece o cartão amarelo ou não?
1: Não.
0: Não merece.
1: Não, porque a gente vai ficar muito bonequice aqui, nossa, aqui. Ah, o programa tá isso.
0: Legal, tá ótimo,
1: então.
0: Uma regra que eu não falei pra vocês, eu esqueci de comentar. Amarelinho pra ti, Maionese.
1: Por quê?
0: Porque se negar o cartão pro amiguinho, vai tomar o cartão.
1: Toma.
0: Entendeu?
1: Mas toma! Aí não existe.
3: Aí tem um precedente.
1: Ele se defendeu como... Ele saiu do...
3: Não,
1: é imbecil, desculpa.
3: Não.
1: Essa regra é imbecil.
4: Não, ele falou de Léo.
1: Ele falou de Léo.
4: É muita canalice tu falar uma frase com o teu tom de voz normal. Ele pediu pra tu repetir com o personagem.
1: É porque eu
4: não dá.
1: Vou me defender.

0: cagalhão, cagalhão.
1: Cagalhão, não sou.
0: Deixa eu te defender, vai.
1: Cagalhão, não sou. Vamos ver, não sei se tu sabe, ontem eu não vim porque eu tava sem voz.
0: Sim, sim, sim.
1: E aí eu ainda tô esperando a minha voz, mas eu vi hoje. Não, tá meio pau, não tá o
0: problema. Pode fazer por mímica hoje.
2: Não, não, a voz do Léo ou do maionese?
1: Já nove em Jaguarão.
0: Já nove em Jaguarão. Vou até melhorar o teu microfone.
1: O Brasil me ajuda.
0: Claro, claro.
1: Mas voltando, a regra é imbecil.
0: Sim, porque...
1: Mas eu posso falar pra minha voz, a regra é imbecil.
0: Se tu tiver
1: o argumento. Não. Por que eu não... Se o cara, tu perguntou pro cara, o cara te respondeu, tu vai dar o cartão pro cara, mas o que tem a ver
0: com isso? Mas
1: se
0: tu disser que dá o cartão
1: não vai ser. Mas aí, amarelado. Tem que tá jogando um contra o outro, mas deixa, é um grupo, é um time.
0: Deixa eu te perguntar uma coisa, mas não é entretenimento.
2: É. Agora me pergunta, faz a mesma pergunta. Rafinha, tu acha que o Lelê deveria tomar cartão por ter arrotado no microfone num programa?
0: Não, peraí, ok, eu concordo contigo. Caso eu entendesse, no meu, na minha compreensão, pô, isso é passivo de amarelo. Aí eu ia perguntar pra alguém.
2: Se tu tivesse.
0: Mas eu não achei que tenha sido
2: possível. Se foi involuntário.
0: Vou cagar nessa mesa.
2: Se eu tivesse arrotado a ponto de tu escutar o arroto e a audiência escutar.
0: Exatamente.
1: Eu teria amarelo. Cara, mas eu gostaria de até uma questão de poder ter um entendimento aqui no programa e saber o que é um arroto e o que não é um arroto.
0: Tá.
1: Eu gostaria que o Leandro arrotasse de fato. Pra gente poder ter um balizador.
0: Mas eu acho que a gente poder... vai ofender a nossa audiência.
2: Mas tem outro detalhe.
0: A gente faz coisa pior,
2: que é o cara que organiza.
1: Que ele.
2: Quando é de interesse dele, ele vai em dois segundos no YouTube e vê.
1: Ah, ele largou, tá vendo outra coisa.
2: Ele tava tá fazendo anotações.
0: Olha que não deve estar encontrando.
1: Não, ele tava, tá largou.
0: Porque eu fui
1: descalado. Cruzada ele tá fazendo.
2: Não, agora não precisa te
0: cair. Não precisa. Mas, de qualquer forma.
2: Vamos seguir o baile.
0: A regra está mantida.
1: Qual regra?
0: A regra
2: que
0: de amarelar. Exatamente. Ah. Agora tu veio.
2: É isso, cara.
0: Agora tu entendeu.
1: Eu já entendi.
0: Olha só. É pra ir se acostumando.
3: Oi, tudo bem?
0: Tudo bem.
3: Beleza.
0: Desculpa, pode falar.
3: Vamos lá, Fidel. Então o que acontece? Se ele tiver que tomar...
1: cara, não fala do Maduro.
3: Por exemplo, se ele tiver amarelo já, daí ele não dá pro amiguinho, ele vai ser expulso.
0: Problema
3: temos
0: dele.
3: Um problema.
0: Não pensei nisso ainda.
1: Não, mas
0: ele pode escolher quem vai ser nisso amarelo. Tá, olha só, vamos parar de palhaçada e agora vamos fazer o programa.
4: Eu posso dizer só uma coisa?
0: Ai, Lelê.
1: Ai, Lelê.
0: Eu tô empolgado com a minha quarta-feira. Eu vou sair daqui às 2 da tarde hoje. Eu vou subir a...
4: Porra, que sorte
0: a tua, Lelê. Eu vou ficar aqui às
1: 2. Por isso que ele tá empolgadão.
0: É porque eu vou... Hoje eu estarei apresentando no Teatro Univates, em Lajeado. Um show que vocês já devem ter visto, que é maravilhoso, que é o show do Rafael Malianotti e a Tremenda Noite do Rei.
4: Claro, pô.
0: Interpretando o clássico do Roberto Erasmo. Só que hoje é com a orquestra da Ubra.
2: Às 18 tu não vai estar, então.
0: Que legal,
2: eu não faço quarta-feira às 18.
3: Não, eu não tô ligado no dia só.
0: Não tá ligado? Pá, faz uns 5 anos que eu não faço quarta-feira.
4: Sim, mas Lelê, muito legal.
0: Então, cara, eu só queria dizer pra galera que ainda tem ingressos e que são preços acessíveis a partir de R$35. Olha, Teatro da Univates. Hoje de noite estarei lá apresentando um evento, então convidar a galera.
4: Muito bem.
1: Leve a mamãe, leve a vovó.
0: A Tremenda Noite
4: muito
0: do Rei,
4: legal.
0: Com a orquestra da
2: Ubra. Que horas vai ser?
0: A partir das 9 da noite.
4: Nove da noite?
1: E é um belíssimo teatro.
0: Tarde, eu acho que é tarde pra quarta-feira.
1: Já faz veterana, né?
2: Não é Caxias
1: ou Lajeado?
0: Lajeado. Univates.
2: É Lajeado. Daria pra fazer o programa das 18.
0: Ele não faz o programa das 18, quarta-feira.
2: Tanto que na quarta que vem esse mesmo show vai acontecer em Caxias.
0: Certo. Aí também na quarta que vem eu não faço.
2: Cara, a gente tá desfalcado, isso. Precisa de você.
0: Lamento,
2: cara.
0: Olha só, eu tenho um cara aqui que faz a escala, isso. Que é o Rafael
2: Ele Mortes. Acabou de falar que eu tô certo. Ele acabou de falar.
0: Falou isso?
5: Não, eu falei que o Rafael não falou que ele tá certo.
1: Então ele tá certo.
0: Mas ele não faz as quartas.
4: Porque se eu pedir pra ti, eu podia.
2: Porém, vai fazer às 18.
6: R$100 de cashback, Rafinha Menegazzo.
2: Boa tarde, Alexandre.
6: Boa tarde. The best açaí, porque o melhor açaí.
0: Tá, mas o que é isso aí? Mas o arroto é longo? É depois disso?
1: Não, é na hora do The Best.
0: Já foi, ninguém ouviu.
1: Ele
0: não ouviu, cara. Não ouvi. Muito bem. Olha só, agora deixa eu recuperar aqui.
1: Vou lá o Bartolino uma hora
0: aqui. Deixa eu recuperar aqui, com licença. Posso recuperar aqui? Posso recuperar pra gente fazer os destaques? 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O que que é, Ivan? Boa tarde.
1: Coisa boa, voltar. Vocês me trairaram.
0: Onde é que tu tá, Viva?
1: Eu saí com uma moça do Fuga sábado.
0: Ai, aí?
1: Porra. Eu vou ter uma hora
0: até
1: de manhã
0: hoje?
1: Na casa dela.
0: Pô, que beleza.
4: Mas
0: aí,
4: olha.
1: Onde é que era a casa dela?
0: Que coisa que deve ser, hein?
1: Alvorada ali. Eu estava ali Alvorada, desde sábado, Alvorada. Ligando, você não me atendiu. Pô, eu fui sequestrado.
0: Ah, tu foi sequestrado.
1: Ela me sequestrou.
0: Ô, mas isso tem lá o seu, isso tem lá seu lado, seu lado.
1: Perdi 8 quilos.
0: Fetichista.
1: Perdi 8 quilos.
0: Não entendi.
1: Perdi 8 quilos. Por quê? A mulher não parava, Alejandro.
0: Olha que coisa boa aí, Ivan.
1: Não é boa. Depois de terça, não é bom, Alejandro.
0: Não, Ivan.
1: 4 dias não dá,
0: Alejandro. Pouca gente tem isso hoje em dia, né, Ivan?
1: Tá prejudicado. Tô prejudicado, Ivan. Eu tô, que depois ela falou, agora é minha vez. E aí... E aí eu, olha, Rui, ela me liberou hoje, graças a Deus, ela voltou a trabalhar.
0: Seja bem-vindo de volta, Ivan.
1: Assim, ó, cara, nunca mais.
0: Nunca mais.
1: Nunca mais eu vou nessa balada de vocês, hein.
0: Tá bem.
1: Nunca
0: duvido.
1: Mais eu vou, hein.
0: Duvido.
3: Andando com tequila pelo salão da Nilce.
0: Foi a última. O mendigo tequileiro.
3: É,
0: não sei, Gomes, não sei. Já não sei, Gomes.
1: Por mim eu falei, ó,
0: tá. Tem uma demanda muito forte aí pra esse negócio.
3: Muito forte.
1: Ah,
3: tá.
1: Foi impactante. Cara, pelo que foi...
0: Foi impactante.
2: Eu faria uma semana. Podemos diminuir um pouquinho o baile do México, o Ivan Tequileiro, que é quase um crossfit.
1: Não. Assim, ó, o baile do México, pra mim, o grande momento é quando o Messi sai do personagem. Que ele pega e fala assim... Ô Ivan, segura aí que trancou o som. No meio da balada, ele mete essa...
0: Sim, mestre.
1: E eu tô aqui, ó, tá. E vamos lá. Ele para de fazer o mestre.
2: Aí derretendo a fantasia.
1: Daqui a pouco o Alvarez tá dançando do meu lado.
3: E a fantasia tá lá ainda.
2: Vou buscar hoje.
0: Vou continuar com os destaques do Pretinho. Não chegamos ainda nem na data. Hoje é dia da pecuária.
2: Vamos fazer um assado, hein?
0: Pô, uma pecuária hoje mais tarde, hein?
3: Comprar um carvãozinho,
0: vamos lá. Hoje também é dia do improvisador. Quem aqui na mesa é improvisador? Rafael Gomes, Léo Oliveira.
3: Léo é.
0: Quem mais improvisa? Tá de
2: sacanagem, pá, com essa
3: improviso
2: a
3: minha vida.
2: Eu trabalho com improviso desde sempre.
3: Não.
2: Tá de sacanagem, tu tá perguntando.
1: Improviso. Cara, eu vou dar real, errado ele não tá, né? Porque tudo que ele fala...
0: É, assim, mas se for improviso. Por isso, todos nós aqui somos improvisadores.
1: Mas, mas todo radialista...
2: O rádio é
1: improviso. O rádio é improviso.
0: De uma certa forma, sim. É. Tá bom. O que me pegou é que tem um dia pra isso.
3: É, exato.
1: Não, por que é dia do improviso? Qual é o problema?
3: Porque
1: improvisa... Tem dia pra tudo.
0: É dia, não.
1: Bora, tem dia da latinha de refrigerante.
2: Deixem o Lelê falar.
3: É a formação de improvisador. A comédia de improviso, a atuação de improviso.
2: Então é comédia de improviso.
0: É uma profissão. Pois é, isso que eu ia
1: perguntar. Não, o Barbixas tá milionário.
0: É uma profissão, muito bem.
3: Tá,
0: eu não sabia que improvisador era uma profissão.
3: Tá, Barbixas
0: é o... Por isso que o Pretinho existe, pra informar as pessoas também. Beleza. Hoje também é dia do meteorologista. Um abraço a você, amigo meteorologista.
7: É legal o pessoal ficar atento, né?
0: Com o quê, Lelê?
3: Corneto
0: aquele, Lelê?
7: Não, o Cleocum, ele sempre
1: fala. Tu não trabalha mais com o tempo, né? Tu parou, né?
2: Não, parou. Não, ele largou a 102, é ele não dá mais previsão.
1: Tu não largou mais dizer. Tu largou mais dizer. Tu pediu pra sair. Largou?
2: Não, não é isso.
0: Vamos cuidar com as coisas que a gente fala no microfone.
1: Desculpa, galera. Perdão.
2: Vamos respeitar o nosso...
0: Lelê. Muito bem. Continuando, agora nós chegamos no Petinho Básico. O Petinho Básico de hoje é a Dara. A Dara mora nos Estados Unidos, a Dara é uma gatinha persa de 13 anos.
7: Meu Deus, que coisa linda.
0: Que mora em Michigan.
1: E em inglês.
2: Parece uma almofada.
0: Eduarda e Alice são os donos, são os tutores da Dara. Aliás, é a Karine, o Eduardo e a Alice.
2: Que deve ser a criança.
3: Parece
2: Alice!
3: Parece um puff.
2: Respeitem as crianças!
1: Ela deve ser. Isso é coisa de rico, né? O cara que tem parquê na rua é rico.
3: Gato de rico.
1: O cara que tem parquê na, o céu aberto, o Léo, ele tem dinheiro,
2: Rodrigo. Quer dizer que a casinha ali, ó, essa casinha é preparada para um tufão.
3: Que isso?
1: Tipo, voar quando
2: claro,
1: vem
2: um porque tufão, daí vai, né?
1: Madeira, né?
2: Mas ele tem um tufão leve.
3: Claro, improvisadamente, claro. A maneira que ele falou.
2: Tá
3: ele,
2: certo. Ele tem, claro que tá certo,
3: fundamento.
2: A gente mora hoje.
1: Sabe com o meu sonho?
2: Eu e o Pedro já moramos.
3: Mas só porque a pessoa manda a foto do seu gato e o comentário do cara é: essa casa é preparada para um
2: tufão. Claro, o meu sonho... é meio gesso acartonado assim.
1: Cara, o meu sonho era te ver no...
3: Os móveis de rua é das rótulas de praia ali.
1: Eu queria ver um dia o Ravinha no Globo News de tarde ali. Com aquele pessoal que fica cada um de um país e...
3: Ah, o Manhattan Connection?
1: Não,
2: o outro, Globo News, cara.
0: Conexão Globo News.
1: Isso, aí tem um monte de cara, um cara no Egito,
2: por não sei o que,
1: esse abobado da Zen ali, falando um monte de merda, dando matéria. Ah, esse Trump aí, vou te dar real.
0: 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Nosso ouvinte aniversariante é Angélica Araújo, professora de gastronomia de Porto Alegre, fazendo 35

0: 5 aninhos.
1: Os guri conhecem, pra botar aninhos aí.
0: E parabéns,
1: conhece.
0: Angélica. Saúde e prosperidade.
2: É que foi ela que mandou, né?
0: Ah, vai é a pessoa que manda, que não. Bota. Não, nós tiramos as fotos, que vocês não sabem se comportar. Vai, nós tiramos as
1: eu
0: fotos.
1: Nem tava aqui, eu nem tava perde. Aqui.
3: A gente perde muito.
0: A gente perde de tomar processo.
2: É porque os caras mandavam assim, ó, mandavam a foto do Rafinha e botavam assim, ó. Ah, Rafael Bach, ele é designer, ele nasceu em Campinas e ele tá fazendo 24 aninhos. Ele começava a fazer de sacanagem tudo que tivesse de
0: duplo sentido. Exatamente, aí não dá.
1: Aí
0: não
1: dá. Só tinha a mina, que as minas respeitavam o bagulho.
3: Tem mais gente boa que ruim, Gomes.
1: Não, mas o cara não sabe.
2: Mas na hora do processo basta um pra gente se ferrar.
3: Não. Eu acho que a gente perde. Mas enfim, quem tá manda bem. Aqui é o Fetter.
0: Obrigado, Rafinha, pela observação. Gabriel Bortoleto, ele é automobilista, tá fazendo 22 anos, são os aniversariantes famosos.
1: Pois tá.
0: Do dia de hoje.
3: Pra mim pareceu 20 de novo.
0: Pois é.
2: Não, só um pouquinho.
0: Famoso.
2: Ele é um dos brasileiros mais famosos do mundo hoje.
1: Aonde? Não. Calma.
3: Meu, é que tu consome Fórmula 1, cara.
2: Sim, mas é que a Fórmula 1, assim como o João Fonseca, do top de esportes do mundo, ele é o único brasileiro na Fórmula 1.
3: Não, tudo bem.
1: Mas é que assim, mais do mundo é muita gente.
2: Mas gente, no esporte de alto nível...
3: O Fetter no centro tira mais foto que ele disparado.
1: Tira, que nem o Bortoleto. Mas assim, com todo respeito.
3: Mas eles dois ali...
1: Não, igual o Bortoleto...
3: Ele vai passar reto.
1: Tem uns quatro aqui no prédio com a cara do Bortoleto.
0: Mas a questão não é essa, cara. A questão é que ele é piloto de Fórmula 1, é conhecido no mundo inteiro e está de aniversário hoje. Talvez vocês ou nós, eu já não consumo a Fórmula 1.
3: Por quê?
1: Desde o Rubinho.
0: Porque pra mim, eu parei na Fórmula 1, larguei a Fórmula 1.
1: Quanto largou? Massa, Senna, Rubinho?
0: Ah, depois de Senna, um pouquinho depois de Senna, larguei.
1: Senna também, que já...
3: O brasileiro, a nova geração sabe
1: é que nós gostamos de ganhar.
3: O Bortolassi ali da...
0: Luciano Garcia, guitarrista da banda CPM 22, fazendo 48 anos hoje.
3: Tá aí uma banda...
0: Pô, CPM 22 é legal, né?
1: É legal.
3: Honestamente, cara.
0: É legal, cara.
3: Não tem treta, não tem nada e a banda segue sendo muito fiel ao público dela.
1: Vários hits.
0: Pô, seria legal ver CPM 22.
3: Seria legal no planeta.
0: Tem CPM 22 agora por aí?
3: Teve no Opinião.
1: Já teve no Opinião.
3: 30 anos de CPM sold out.
2: Foi umas duas semanas.
0: Pô, seria legal,
3: muito
0: hein?
3: Legal no planeta mesmo.
1: Vamos, baita show. Baita
0: vamos ver
1: show.
0: Sobre isso aí hoje, Rafinha. Vamos falar sobre isso.
3: Passado, Rafinha sou eu, tô Leo Adams.
0: Ano passado eu fiz um som com eles. Eu estou falando contigo.
3: Não, mas é que então olha pra mim.
1: Mas ô Fetter, dá uma segurada um pouquinho, vamos lá adiante.
3: É que tu olhou
0: pra mim. Cara, eu não posso ser responsabilizado por isso, desculpa.
1: Mas não era pra ti, eu tava falando com
0: o Rafinha. Não vou me responsabilizar por isso.
3: Parece o Tom Morello, esse cara.
1: É tão bom quando não é comigo.
0: É, não vou me responsabilizar
1: que
0: por isso.
1: Que quentinho que me deu no coração.
2: Observem os gordos.
0: Eu sei que vocês fizeram um pacto, tô ligado? Quem é que segue enredando? Os de sempre.
3: Tem um e-mail que diz que o Lele enreda mais todos nós.
0: Vera Magalhães, a jornalista Vera Magalhães, 54 anos.
1: Teve no prédio esse tempo.
2: Tava aqui.
1: Ele é aquele mato.
3: Ele matou-se.
0: Alexandre Frota, ator e político.
2: E operador de áudio.
0: Fazendo 63 anos.
1: Pô, meu, agora a Globo tá reprisando, detalhe, é Rock Santeiro de novo, né? Ah. E ele fez Rock Santeiro na época. E ele tá entrando tá numa novela tempo, de novo, fazendo um papel...
3: Mas tu tá assistindo
1: o
3: Rock
1: Santeiro? Tá com tempo,
3: é o horário que eu tô na academia.
1: O cara que vê o Vale a Pena Ver de Novo, ou cara, deu muito certo ou muito errado. Vocês.
3: Não,
1: eu vou botar uma foto, o horário que eu tô na academia.
0: Cara, deixa eu te perguntar, a tua academia... A tua academia tem uma TV ligada na Globo, é isso?
1: Tem ligada na Globo e na Atlântida.
0: Que legal isso, hein, cara?
3: É que é 60 mais a academia que eu adoro.
1: Mas, cara...
3: economiza.
1: Vai na boa. A fila é só na esteira.
3: TV aberta, economiza no
0: prato. Tá de aniversário hoje também o senhor Kiko Zambianchi. Fazendo 66 anos. Grande cabeça da música pop, do pop rock nacional dos anos 80.
3: E tocou primeiros erros hoje, né?
0: Não toquei.
1: Vi um show dele esse ano passado.
0: Como?
1: Vi um show dele ano passado com o Capital Inicial.
3: Sim.
1: No Praia de Rock aqui em Porto Alegre.
0: Certo.
1: E ele é legal, ele é muito magrinho e ele toca muito bem.
0: Ele participou do show do Capital.
3: Esse comentário não faz nenhum sentido. Não. Ele é legal, ele é muito magrinho.
0: Sim, ele canta primeiros erros, que é a música dele.
1: Não, e toca todas as outras.
2: Kiko Zambianchi foi.
3: É quando
2: ele
3: o cara
2: é muito
3: não
2: magrinho.
3: Sabe
1: o que falar.
0: É muito magrinho.
1: É que o veterano magrinho tem o meu respeito.
3: Tu pode ver que os grandes vocalistas das principais bandas que ainda estão vivos, todos são magros.
2: É muito magrinho.
1: Depende, meu.
0: Tomaram, não tiveram a noção agora.

0: o Carlinhos Carneiro tem seus quilinhos a mais.
1: Não, já cresceu bastante.
0: Sim. Mas aliás, falando, cara, tem um conteúdo dele que é do caramba, que é Via Mão para Estrangeiros.
1: É muito bom.
2: Cara,
1: muito
2: Adam, bom. Os caras do Led Zeppelin, Mick Jagger, tá. Anthony Kiedis,
0: tá bem, bem.
2: O Ed Vedder. Vai vendo os principais vocais, tudo mago. O gordão não dura muito.
1: É o Axl Rose, por exemplo.
2: O Ozzy.
1: Foi. O Meatloaf, por exemplo.
2: Mas
1: foi.
2: O Ozzy tava magro.
0: Tava magro, mas ele morreu por outras coisas.
2: Não, ele emagreceu a fundo nos anos 90.
0: Exatamente.
2: Os caras afinam pra prolongar a vida.
1: Carla Camurati, a atriz Carla Camurati, fazendo 66 anos.
0: Legal. Né? Cara, que tido veio ali, né, Lelê?
1: Caraca. Oh.
0: Que isso?
1: O estilista Ralph Lauren tá fazendo 87.
0: Só comprei dos guri. Kate nunca vesti. Só
1: e o eterno 007 Roger Moore faria 99 anos hoje. Oh, pereceu em 2017.
0: Ah, só em filme o cara agora, com um coiotezinho desse daí bocava nos vagabundos, né? O cara já pega uma metralhadora, dá ali na tampa dele e nem viu, né? Essa é real.
1: Esses foram os aniversários. A verdade é verdade.
2: Eu precisava traduzir o que
0: tu pois quiser. Pois é, o coiotezinho.
1: Não, é malandragem.
0: Quantas pessoas entenderam essa frase?
1: Eu entendi. É malandragem.
2: Não, mas eu acho que o contexto, assim, né?
0: E ele quis dizer o seguinte: o cara armado com uma pistolinha bem pequena contra os vagal, ele vai se quebrar. Os vagal são os malfeitores.
2: Mas o vagal até.
0: Não, mas o jeito que ele falou, cara, foi quase um enigma.
2: Precisava ter um dicionário doado.
0: Eu tô. Um problema, semana. Eu quero fazer o mendigo letrado para explicar esse tipo de coisa, né? Coiote.
1: Uma e 27.
3: Destaque!
1: Volume. Agora os destaques, mestre. Obrigado.
3: Obrigado!
1: Volume suspeito na cueca revela 10 pássaros vivos no aeroporto.
0: Que merda. Na Flórida, Estados Unidos. Alberto Hernández Castillo estava vindo de Cuba. Que eles olharam um volume na calça do Alberto. E aí falaram, ah, o senhor tá portando alguma coisa? Ele, não tô portando nada e tal. Aí passou, foi pra segunda revista.
3: Meu pintinho só aqui.
0: E alguém avisou ele, olha, tem um volume suspeito sobre a sua calça, a gente vai precisar fazer uma revista.
2: O senhor está ereto?
0: E aí ele foi ficando cada vez mais nervoso. E aí quando chegaram pra revista íntima, ele afirmou que sim, que tava levando pássaros. E como ele falou no plural, começaram a revista interna e ele tava num bolso interno da cueca. Não, dentro de tubos.
2: Eles estavam vivos, Alexandre.
0: Todos eles vivos, sendo transportados numa situação muito precária.
1: Ah, cara,
0: eram 8 exemplares do tangará de cara amarela.
3: Ah, o tangará de cara amarela, ele é um pássaro dificílimo de encontrar.
0: E 2 azulões do deserto.
3: Solta o azulão! Solta o azulão! Só pra quem tem essa rap aí.
1: Nessas situações, assim, só um rápido comentário, assim, nessas situações, cara, além do crime ambiental, né? Além do crime ambiental.
0: Que é gravíssimo.

0: Cara, um cara desse, cara. Não importa os motivos que o levaram a fazer. Não importam os motivos. Ele fez isso. O cara que faz isso, cara, com a esse ponto, tem que se fuder.
1: É isso aí, eu tô com a Rafinha. Leva só um.
2: Leva só um, ele bota oito.
3: Mas aí não paga a conta.
1: Eu tô ligado comigo que tava
0: levando. Cara, não tem que levar nenhum, cara. Na boa.
2: Tem razão, mas eu tô dizendo assim. Tu tá fazendo um crime. Bola, tu gente. Quer fazer uma cagada, não chama tanta atenção.
1: Quer levar um passarinho pra mim, Rafinha?
2: Não.
1: Eu tava vendo que tava levando um passarinho e aí
0: e
1: caiu.
0: Aí, foi preso e acabou.
4: Ele foi preso, mas ele também tava levando dois azulões do deserto, tava tentando identificar quanto custaria pra saber o valor do enredo. Só que são animais tão silvestres e raros e não comercializados que não há o preço.
0: Não tem pra...
4: Tem como, né? É, porque um animal... É tipo assim, ó, quanto custa um mico-leão dourado? Isso. A gente não tem como saber.
1: 18
4: mil. É um animal de... em extinção, que a gente não comercializa.
2: Tartaruga bem pequenininha, duas custa 300 pila. Eu vi um cara comprando esse dia na internet. Sério.
0: E é bom. Eu vi um cara comprando na internet.
1: Não pode. Truca comum, capelete, tartaruga, é bom.
2: Não, cara.
1: Mas tem que descascar a tartaruga.
4: Mas é ruim não, de fazer.
1: Isso, mas quebra o dente.
2: Bem pequenininha.
1: Tu nunca comeu tartaruga? Olha pra mim. Tu nunca comeu tartaruga?
0: Nunca, cara.
1: Porra, então vai, tu vai ter experiência.
2: E é fácil de pegar.
1: Vou te levar no Baratinha lá, a gente faz toda quinta-feira de tartaruga. Aí te dá um jogo aí,
0: tartaruga. Eu tô em dieta restritiva a tartarugas.
1: Nós botamos um jogo antigo pra ver e comemos um café de tartaruga.
2: Qual jogo
1: específico? Amanhã nós vamos ver Vasco e Flamengo de 67.
0: Ah, coisa boa. Homem é condenado!
1: O quê?
0: Não é possível.
1: O que aconteceu?
0: Não é possível.
1: O quê? O que aconteceu?
4: Tem louco pra tudo.
0: Não.
1: O que houve?
2: É deprê?
0: Cara, nós estamos só pelo meteoro, na boa, né?
1: Não fala
0: só...
1: isso.
0: Nós estamos só pelo meteoro, mas tem que ser um enorme de um meteoro. Não dá pra sobrar pedra sobre pedra.
4: Tipo
0: um
4: gordão. Foto dele na live.
2: Não dá pra cair
4: Léo,
2: com a mão ali.
4: Léo, Rafinha, Lele e Adams. O que ele fez?
1: Dá só um direcionamento, que é só...
0: É, no refeitório. No refeitório com os colegas de trabalho.
2: Arrotou.
1: Estrangulou o Patolino.
2: Não, ele teve um dia de fúria.
4: Não, meu, para, o que é essa gíria, velho?
1: Mas deixa o cara não pode falar, ele tá sendo usando metáfora pra ele não falar baixaria.
4: Fala que socou o punhal. Gíria é tão gíria que eu não sei o que é.
0: Ah, socou o punhal ali no... Até o fim.
1: Dá-lhe um punhal devagar, assim, ó, oito na garrucha.
0: Homem é condenado após se filmar...
2: Se masturbando.
1: Jorrando? Jorrando? Posso.
0: Eu tô tentando achar uma palavra e eu não gostei, não preciso ser ajudado.
4: Não, mas é que eu acho que não a palavra precisa, técnica é
0: a palavra
4: melhor.
0: Técnica é essa, biológica é essa.
2: Ejaculou.
0: Homem é condenado após se filmar ejaculando na comida de colegas de trabalho.
2: Não. Mas os caras se reuniram e cagaram ele a pau?
1: Cobrindo o que?
4: Não, porque não descobriram.
2: Aí tu vai dizer que não vale violência nesse caso.
4: Olha o caso, tá? Maryland, nos Estados Unidos, esse rapaz aí é um paramédico, é o Christopher Carroll, de 36 anos.
0: Para aí.
4: Ele abriu um site numa plataforma de conteúdo adulto, onde ele vendia... artigos escatológicos.
1: Estrogonofe.
4: Não, artigos escatológicos. E para cada vez ganhar mais dinheiro, ele ia aumentando os desafios. Então ele foi fazendo esse tipo de atividade com pessoas que trabalhavam com ele. Pelo menos 10 pessoas que trabalhavam com ele foram diretamente afetadas por uma série de atividades que ele filmou e colocou na plataforma. Como descobriram, alguém que consumiu disse: ué, mas esse lugar aí é tal lugar, e denunciou a polícia. Entre diversas atividades que ele fez, vou citar só algumas, tá? Na máquina de gelo do refeitório,
1: vai devagarinho,
4: ao invés de colocar água, ele colocou a própria urina.
1: Ai! Tá, não, mas até aí ok.
0: Não, mas que ok, cara.
1: Nunca mijaram na rua.
0: Olha só, vamos só ouvir. Tá, por favor, só ouvir. Vamos só ouvir, né, sem comentar.
1: Tá, não pode comentar.
0: Não pode comentar.
1: Tá, isso é ouvir. Isso é folúdico.
4: Ele filmou enquanto ejaculava no teclado de uma colega. Para que depois a colega utilizasse o teclado.
0: Qual letra?
1: Hoje é sim, dó!
2: Não, teclado do computador, cara.
4: Teclado do computador.
0: Isso.
1: Sim, o Ivan Lins foi tocar e não deu pra cantar. Madalena, que porra é essa, galera? Que porra de teclado?
0: Teclado do computador, ele é bem observado.
3: O si bemol não tá saindo legal.
0: O Guilherme Arec foi tocar. Mais Gomes que ele fez.
3: Si bemol tá
0: essa joia.
4: Ejaculou dentro de uma garrafa de creme pro café. Sabe como se fosse aquele chantilly pronto, assim, que tu bota...

0: Até café, o cafezinho batido vai.
1: Mas o nome já disse. Tu quer, eu faço isso pra ti.
2: Para aí. Só que o creme de café era de uso comum. Era como se tivesse do lado da nossa cafeteira.
1: Não, esse cara tem que apanhar até não conseguir andar.
0: Mais salgado.
1: Ele tem que apanhar até andar de cadeira de rodas.
0: Calma, que não sei se acabou. Não sei se acabou.
2: E aí,
0: não sei se é a pena suficiente.
1: Pra finalizar, que no nosso ali tem canela e tem melzinho.
3: É o famoso melzinho na chupeta.
0: Aqui a doença tem limite, aqui a doença tem limite.
1: Eu vou pegar a garrafa que o Fred tem de bebida e vou dar ele na cabeça aí.
0: Isso aí.
3: Tá, mas já pode ser a
0: palavra
3: de criar no rabo.
0: Não, aqui se alguém faz isso, tá liberada a violência.
2: Aqui. Tal qual aqui na redação, vamos, como às vezes um de nós é o responsável pelo almoço coletivo, né? Ah, gurizada, hoje botei pra vocês. Lá era revezado. Cada dia um preparava o almoço
0: todo. Certo.
2: No dia dele.
3: Fez mingau.
2: Omelete.
1: Sério.
3: Hoje tem estrogonofe.
0: Vai, a sobremesa é sagu com creme.
2: No dia dele, ele, durante o preparo da comida,
3: sem açúcar,
2: usou do esperma como condimento.
1: Ah, ô meu, na boa, tu tem razão, Fé.
2: Ele foi condenado a 25 anos de prisão.
3: É pouco.
1: Os caras vão comer ele na prisão. Eu falei isso. Desculpa.
0: Agora tu vai experimentar.
3: Ah, meu, na boa, até os caras lá de dentro riram.
0: Isso foi em tom de desejo, meu. Percebam, foi um tom de desejo.
2: Ah, mas foi em tom de vingança. Como se ele tivesse comido a comida.
0: O Rafinha comprou pelos caras que ele.
1: Pô, mas imagina, Lelê. Mas
0: claro, tem que comprar. Empatia é o nome disso.
3: Em um minuto, ele queria deixar o cara cadeirante. Agora vou comer o rabo do cara.
2: Não, ele falou sério, foi o que me pegou.
3: Comeu o rabo dos caras, rapaz.
0: 25 minutos para as 2 da tarde. Tem uma pergunta que atravessa gerações e aparece todo dia, todo santo dia, em alguma casa no mundo. A pergunta é: qual é a pergunta, Rafinha Menegas?
1: Ah, porra, eu ia dizer, não pergunta
0: pra mim. A pergunta é aquela que o cara fala, mano.
1: Peraí,
0: qual é a pergunta que aparece todo dia nas casas no mundo inteiro?
3: Alô, maionese?
1: Eu acho que assim, ó.
0: Qual?
1: Vamos ver. Tu tá gastando muito.
0: Não, isso não é uma pergunta, isso é uma afirmação, né? Tu tá gastando muito.
1: Tu tá gastando muito?
3: O Fetter é tia.
1: Por que que tu tá gastando muito?
0: Por que que eu só não faço
3: pergunta bastante?
1: Qual é a pergunta?
0: Não dá, cara.
2: Depois, um minuto depois, tu vão comer o ramo dele. Qual é a pergunta, Rafinha? Tu tá gastando muito.
1: Já sei. Tu pode tirar o cabelo do box? Ou do ralo? Que se irrita, cara.
3: Tem que mostrar o textinho antes pra turma, né? Tem que ser ensaiadinho. Não dá pra fazer assim.
1: É Zezé, é Barrisul, é açaí, o que que é?
0: Vocês são muito abobados. Vocês são muito abobados, cara.
3: Tu tá gastando muito.
0: A pergunta é... Veja. A pergunta é... Tu tá gastando muito.
1: Não, é, foi com um tom de afirmação.
0: Só faltou um ponto de
1: dor. Alexandre, tu tá gastando muito?
0: Não, cara, não tô.
1: Mas
0: a pergunta é: o que a gente vai comer hoje? Pô, pergunta que todo mundo faz em casa, cara.
4: Pergunta bem recorrente.
0: Se não programou desde ontem, o domingão de manhã, por exemplo, não programou até as 7, 8 da manhã, a pergunta vai aparecer aí: vamos comer o que hoje?
1: Um pão de mel.
0: No domingo, pela manhã, pode ser aquela lasanha deliciosa que reúne a família. Quando chegam os amigos, pode ser um pastel pra aperitivar.
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4: 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Cara, depois eu peço a vocês, com toda a gentileza do mundo, depois peguem o corte desse momento e olha só a carinha de gol contra. Só a carinha. Foca na carinha de gol contra.
1: Paguetinho, né, Lelê? Na manteiga é top, né?
2: Cara, fazia muito tempo que eu não vi esse.
0: Cara, eu vou dizer, eu vou fazer uma afirmação pra você.
4: Então não é uma pergunta.
0: Não, é uma. Isso, Lele. O ponto depois da sentença é final. O pinguinho, o ponto final.
4: É uma afirmação, ponto final ou ponto de exclamação?
0: Ponto final.
4: Ponto final?
0: É. É difícil ser eu.
1: Ah, tu te diverte.
0: É, me divirto.
1: Poucas pessoas sorriem tanto quanto tu.
0: É verdade, tu tem razão. Errado tu não tá.
1: Sorrir a gente salva vidas.
3: Principalmente quando dá duas horas e se diverte bastante.
0: Que loucura.
3: Dá duas, dá sete, ele fica fazendo.
2: Ah, o meu voto é do Rafinha hoje.
0: Vamos dar uma girada na mesa hoje aí. Vamos ver, Adams.
4: Vamos ver então, Rafinha.
1: Fala, Adams, fala.
4: Tu vem conhece
1: comigo.
4: Bem teus amiguinhos?
1: Eu, daqui da rádio?
4: É.
1: Pois todos, eu sei que.
0: Não, os lá da.
4: É, os da Mix.
1: Não. Eu tenho um monte de amigos.
0: Não, os amiguinhos da creche que tu frequenta.
4: O mestre conhece.
1: Isso. Eu conheço todo mundo. Se meu telefone cair, qualquer um de vocês vai se fuder.
4: Então vou te dar opções e vamos ver se tu vai responder e acertar sobre teus amiguinhos.
1: Vamos lá.
4: Porcaria. Qual a banda favorita do Rafael Gomes? As opções.
1: Tá.
4: Black Sabanha?
1: Porra, que grosseria.
4: Hot Dog X com Pepsi?
1: Tá.
4: Food Fighters? Ou Link em Prato?
1: Black Sabanha.
3: Black Sabanha.
4: Acertou.
0: É, você nunca ouviu um disco do Black Sabanha?
1: Não. Quem nunca ouviu?
0: Ali,
1: nunca. Mas olha pra ele.
0: Nunca, bom amigo. Nunca ouvi bom um amigo. Disco do Black Sabanha. Não
4: te dá bem, Gordo Léo?
1: Me dou. Eu me dou, né?
4: Tá. Quem é a cantora favorita do Gordo Léo?
1: Vamos ver.
4: Danete Sangalo?
1: Danete é maravilha. É bom, não, Danete? Sim.
0: Danete Sangalo.
4: Marmita Mendonça? Ou a Ana Costela?
1: Ah, ultimamente tá na Ana Costela.
4: Voltamos a qualquer momento.
0: Obrigado, Adam. Muito obrigado, Adam. 20 minutos para as 14h. Tem ainda aqui mais um e-mail sobre a balada do Pretinho, o karaokê do Pretinho no sábado passado. Primeiro, vamos ouvir o Lelê.
4: Tá bonito,
5: olá, hein, Pretinhos. Muito obrigado. Bom, eu recebi um elogio porque aqui eu fui criticado pela minha roupa.
4: Tá bom, muro da
0: balada. Por que que tu te preocupa com alguém que critica a tua roupa,
2: Lelê? Essa jaqueta é muito massa.
0: Por que que tu te preocupa com alguém que critica a tua roupa,
5: Lelê? Não, como é que é o cara ali que tá de aniversário?
0: Sim, hoje? Ralph Lauren.
5: Ralph Lauren, nossa, aqui?
0: Ralph Lauren, exatamente.
5: Vem me dizer que eu tava
0: falando
5: minha roupa aqui.
1: Não falei nada disso.
4: O Big Japan, ali,
3: Quando eu vi,
0: mas vamos lá então, Lelê.
5: Foca, Lelê. Peço que não me identifiquem.
3: Leandro.
5: Tenho 38 anos, casada há 14, e amo a minha família.
4: É mulher.
5: Me considero uma pessoa bem fogosa. KKK.
4: Aí sim, agora
5: sim. E digamos que... Aqui começa o problema. Meu marido não me acompanha nesse ritmo.
3: Traição.
4: Ai, paizinho.
3: Traição. Arroba Gomes Rafael.
5: Estou envolvida com outro homem, solteiro, fazem 10 meses. Nós apaixonamos enlouquecidamente.
1: Ah.
5: É claro que eu sei que justamente é maravilhoso porque só temos a parte boa, sem o convívio diário, contas, filhos e família. Nesse meio tempo, ele me afirmou que não saiu com nenhuma outra pessoa e que esteve apenas comigo.
4: Não.
5: Porém, pelo que entendi agora, ele percebeu que não iria deixar a minha família, que eu não iria deixar a minha família para assumi-lo. O fato é que, Pretinhos, ele deu em cima da minha melhor amiga. Provavelmente vai me atingir. E mais que isso, convidou ela pra sair. Me diga, estou ultrapassada ou agora é normal uma pessoa sair com duas amigas praticamente ao mesmo tempo? Estou criando atrito na minha cabeça sem necessidade?
1: Ele é solteiro.
5: Que ele é já estava em busca de um relacionamento mais sério. Coisa. Me digam, como ficaria isso? Os dois com cara de paisagem quando esse provável relacionamento vier à tona? Me ajudem, sou grande fã de vocês. Fico rindo alto diariamente nos horários do programa na minha mesa de trabalho.
0: Aí, hein?
5: Então, resumindo, ela tem 38, casada há 14.
3: Esse é o erro
5: mas deixou, não. Ela deixou claro aqui que ela é bem fogosa, mas o marido não acompanha. Aí abriu a brecha, veio o amante.
3: E lenha. Ai, tá teu marido, tá longe. Lenha.
5: E aí, só que...
1: Ah, não achei que tem mais informação.
5: O amante tá meio que querendo...
3: Foto, né?
5: Quando ele começou, ela disse pra ele, eu não vou largar minha família pra ficar contigo. Oi?
3: Que tu falou?
0: Não, foi tu que falou, Ivan.
3: Não, foi ele.
1: Eu falei um troço, eu só falei que a gente tinha que ter mais informação.
5: Ela deixou claro pra ele. Ela deixou claro que ela não vai largar a família e por causa disso ele começou a dar em cima da amiga dela.
1: É difícil, né?
5: Apesar que ele, como solteiro, solteira, ele pode dar em cima de quem ele quiser.
0: Isso é verdade, né? É.
5: E ela, como uma mulher casada que está
3: fogosa, tendo
5: um relacionamento extraconjugal, fogosa, diga-se de passagem, e o marido não dá
1: elas
5: conta.
1: Elas são assim, às vezes.
5: Ela também não pode ficar muito assim por causa da
1: amiga. Ô, Peter, tu por acaso costuma assistir o programa de novo quando tá em casa, assim, às vezes?
0: Óbvio, claro que não. Óbvio.
1: Cara, eu ia te recomendar fazer algum... Cara,
0: Não, porque daí eu me divirto de novo,
1: cara, tu tem. Cara, não é que... Outro vai me expulsar no outro dia.
0: É, que daí já
3: vai
0: passou.
3: Vai dar férias pro cara.
0: Aí eu penso, não, amanhã ele volta mais tranquilinho, daí ele volta assim.
1: Cara, eu vou fazer tempo que ele não...
5: Tá sem freio, cara? Tá, imagina então, pois é, né, cara? Melhor amiga dela e tal, pois de repente, né, chega um dia a melhor amiga com o amante
1: vai
5: dela.
1: Vai que a amiga seja bem melhor,
0: cara,
1: que
0: ela. Cara, só, Lelê, vamos fazer uma coisa, vamos falar sério aqui nesse negócio. Tem que ver o que eles combinaram. Não importa se é casado, se é solteiro, se é amante, se não é amante. O que que combinamos?
5: Tudo bem, mas eu tô...
0: Isso aí já fudeu. Aí ele tá traindo, é amante, tá, já errou ali. Agora, o que que o amante combinou com o amante? Eu posso ter mais alguém por fora? Ou eu tenho que ser fiel a ti enquanto tá lá com teu marido?
2: Ah, uma pergunta séria agora. Amante tem combinado?
5: Claro!
0: Mas óbvio!
5: Amante fiel existe,
2: não, amante não existia. Não, amante não tem.
0: Deve existir.
2: É bang bang sem mocinha. É bang bang sem mocinha.
3: Não.
5: Bang bang.
1: A pergunta é:
5: é bang bang sem mocinha.
1: Quem já teve amante aqui, levanta a mão. Vai lá. Aí, ó. Você sabe como é que é isso?
3: Eu vou dizer uma coisa.
5: Tá? Tempos, cara.
3: Eu vou dizer uma coisa. Entendeu?
1: Mato, foi sozinho porque quis.
3: Né? Quem?
1: Pegou pra ver
5: se foi. Se eu tivesse três mãos, eu ia levantar.
1: Tá passando duas horas agora.
5: Tava no coletivo, é o estilo.
0: Já firma, peão.
1: Eu nunca vi o aeroporto salgado filé aqui agora, cara.
3: Minha filha da puta que fez uma pergunta. Fica bem quietinho. Eu tive a mãe.
0: Então, Ivan.
5: Ah, tu, Ivan, claro.
3: Sim, não vou eu, o Gordo Léo, me entregar aqui. Não, sou idiota.
1: Não, imagina.
3: Não, mas eu nunca tive amante. Eu, Gordo Léo.
1: Não, qual é o voz que tu tá usando, cara?
3: Agora eu vou usar
1: não
3: a minha.
1: Entendemos mesmo.
3: Vou usar a minha. Eu, Gordo Léo, eu não tenho saúde pra uma pessoa que dirá duas. Não tenho condição. Eu respeito quem
0: é
3: tem amante.
0: É a da saúde.
3: Ô, meu, na moral.
0: É não, a não, não, não, não, não.
3: É saúde. Tem que ter saúde
0: é mental. É a saúde mental.
3: Tá, exato. Então, mas saúde.
0: É saúde mental.
3: Saúde tá no grande guarda-chuva
0: ali. Aquela pressão ali enchendo
3: o
0: teu saco.
3: O jantar duas vezes tem muita coisa que envolve.
0: É isso aí.
3: Então não
0: cara.
3: Dá pra trair.
0: É isso aí.
3: Não
0: é
3: dá pra trair.
1: Quem é que tem amante?
3: Eu!
1: Ele levantou como se fosse a chamada da professora.
3: Presente! Ricardo. Eu tenho! Perigosíssimo, mas a casadinha fogosa, nós temos que ver o que com ela.
0: Tem um exemplo, a gente já leu este exemplo aqui no programa, ele é emblemático, não sei nem se é nessa última leva de Pretinho, mas desde muito, quando a gente traz esses e-mails, tem um caso de um ouvinte que nos escreveu que caiu em depressão profunda, porque ele... Começou a sair com uma colega. A colega foi... como é que fala?
5: Transferida?
0: Promovida. A chefe dele. Os dois apaixonados. Não chefe dele diretamente, mas na escala, na hierarquia, acima dele. E aí, vamos nos separar. E ela falou, vamos nos separar. E ele se separou e ela não se separou. E aí acabaram, e o cara não voltou para a mulher, o cara perdeu o trabalho onde ele trabalhava em função disso tudo, ou seja, acabou com a vida do cara. Acabou com a vida do cara, o fato do cara ter uma amante no trabalho.
3: Mas acabou com a vida do cara. Ele acabou com a vida dele. Ele que errou. A mulher não tem culpa. Okay. Ele errou.
0: Okay.
3: Tem que se submeter aos atos.
5: Mas ele perguntou pra ela se ela ia separar, ela falou que sim, depois
3: não falou. Pra trocar qualquer pessoa, tem que aplicar.
5: Não,
3: aplica,
5: né,
3: aplica. E assim, ó, e todo cara que tem amante, ele é ciumento com a amante, não com a esposa. Todo cara que tem amante, ele tem ciúme da amante.
0: É mesmo?
1: Informação.
0: É.
3: Informação. Tô
1: aos poucos ele tá
0: primeira
5: não
0: mão.
5: Tem com a esposa.
3: Com a esposa não.
5: Mas aqui
3: só com a amante.
5: Aqui tem o um caso inverso.
3: Cito quatro sozinho, amigos meus. Né?
5: Aqui a moça essa
3: na
5: aqui.
3: Na mesa tem dois.
5: A fogosa. Não,
0: peraí. Cito quatro amigos meus. Por que tu me cite? Quatro amigos seus que tem amante, tem ciúme da amante e não tem ciúme da esposa. Vamos lá. Quatro.
3: O beija-flor.
0: Ah, não me vem com ela.
3: Não, é amigo meu. Baratinha tem amante dele lá.
0: Tiquinho de estátua.
3: Tiquinho de estátua e o oito dedo. Esses caras aí, ó, não tem ciúme da esposa, mas da amante, que tu não pode falar com a esposa.
5: Meu, esse aqui, ó, ela falou que ela tá com ciúme do amante aqui.
1: É,
3: aí, ó, não é isso, cara. Mas é isso aí.
0: Se apega.
3: É isso.
0: Ela vai ter momento. Quanto tempo é casada?
3: 14 anos.
0: 14 anos.
3: Ela não aguenta comigo
0: mais. Ela não tem mais aquele fogo que vai ter com a amante.
5: Ela tem, o cara que não tem.
3: Uau, marido é ponta fraca.
0: Ok, não vai ter, ela não vai ter com o marido o que o amante proporciona pra ela. É isso que eu quero dizer. Eu
5: vou repetir a primeira frase dela. Tenho 38 anos, casada há 14 e amo minha família.
3: E ela é uma nave?
1: Tá bem, é, daí a família é o combo, né? Filho, marido,
0: ela falou, ela falou, amo a minha família. Ela não falou, morro de tesão pelo meu marido.
5: Muito pelo contrário, ela disse que ela é bem fogosa e que o marido não acompanha.
0: Então
5: ela
0: está justificado.
3: 14 anos, não tem como tu morrer de tesão.
0: Justificado no sentido que dá pra entender ela, entendeu? Ela tá, ela resolveu ir atrás da alegria dela, cara.
3: Não vamos ser hipócritos aqui no programa.
0: O quê?
3: 14 anos com alguém não tem como ter o mesmo tesão no primeiro ano.
2: Quantos anos tá com a tua mulher?
5: Depende da mulher.
3: 10 anos.
2: Estamos quase lá.
3: Quase.
0: Eu acho que isso é... isso é relativo, é, né? Pode ser uma via de regra, mas no sentido que é comum, é normal acontecer, mas eu acho que tem exceções.
3: Vai virar amizade depois.
0: Tem exceções.
3: Mas não pode deixar virar amizade, que pra guampa é dois tapas.
0: Pois é.
3: Pra guampa é dois tapas. Quando a tua mulher vira tua irmã, quando te chama de mãe, né, Ravinho? Cara que chama mulher de mãe.
0: Não, a Fia deu uma desligada ali agora. Não, caiu,
3: ele cansou, caiu.
0: Caiu de... ficou pensando. Caiu,
2: não, o Não, o rali da casa disparou na primeira hora da corrida.
1: Não, tô deixando você.
0: Mapa de calor só no primeiro tempo.
1: Qual é a tua ideia? Opinião, não posso falar no ar aqui.
0: Claro que pode. Quanta coisa já
1: falou. Do lado da minha, fogosa, então a gente não conhece a minha. Né?
5: Mas ela tá dizendo que ela é fogosa,
1: a minha
5: cara.
1: É, daí o Magrão deu uma segurada.
3: Ela é fogosa. Não, mas ele ficou 10 meses com a mina. 10 meses não tem com a mina ser ruim.
1: É?
3: 10 meses?
1: Não, tu não entendeu.
2: 14 anos, meu.
1: Tu não tá casado, tu não tá apresentando.
5: Cara, ela tá 14 anos casada e 10 meses com amante.
1: E aí ela disse que, ah, o meu marido não vem mais, mas vamos ver.
3: Acho que ela piorou.
5: O amante tá indo.
3: Eu achei que a mina deu uma caída.
1: Eu acho que deu uma
3: engordou?
1: Não, não foi isso que eu disse.
0: 11 minutos pras 2 da tarde. Muito obrigado pela sua audiência, você que se diverte e se irrita aqui no Pretinho Básico, como eu.
3: Calma!
0: A gente já volta com...
1: que é, meu? Uma curtinha pro Lelê. Ah. Não?
6: O Pretinho Básico volta já.
1: O cara manda e-mail pra rádio.
0: Mas vai...
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6: Estamos de volta com o Pretinho Básico, 4 minutos para as 2 da tarde. O nosso ouvinte manda aqui, é o Natanael. Olá, pretinhos, de Criciúma para a balada. Sou o Natanael. Amarelinho, tá, Lelê? Desculpa.
7: Sim, sim.
6: Parava aqui o e-mail, mas o Lelê não tava no estúdio.
8: Hoje é um dia pra ficar na história.
6: Não, não é. O Lelê não tava no estúdio quando voltou o programa e o nosso combinado é que o cara recebe o amarelo. Olá, pretinho, sou o Natanael.
7: Sem perguntar os outros, eu merecia.
6: É, dessa agora, vez eu não precisei. Então, dessa vez eu não tinha dúvida.
7: Eu perguntei pra ele.
8: Azulzinho.
6: Né? Eu não tinha dúvida dessa aí. Sou o Natanael.
7: Esqueci uma.
6: Criciúma, que fez o bate-volta a Porto Alegre e até me arrisquei a cantar lá no karaokê do Pretinho.
7: É verdade.
6: Ganhei o assento sanitário, mas ainda não usei. Eu e minha esposa, Andriele, decidimos de última hora ir ver vocês. Escutamos o Pretinho no carro quando estamos trabalhando e quando chegamos em casa assistimos vocês juntinhos pelo YouTube. Minha esposa não gostava do Pretinho, mas de tanto eu assisti, hoje ela é que não perde nenhum programa. Vocês são demais. Quando eu tava no palco, parecia que eu era amigo de vocês há muito tempo.
7: É, muito legal.
6: Também é pela vibe que vocês transmitem. Que energia, caras. Fetter, você tem razão. Não dá pra entender nada do que o mestre fala. A dicção dele é muito ruim. Ainda mais que ele tava mamado. Mas ainda assim,
8: opa,
6: somos público do Rafinha.
8: Meu público é as crianças. Azar desse cara.
7: Meu público
6: é as crianças. Todos nós temos uma criança dentro de nós.
8: É verdade.
6: Mestre!
7: Que combo!
6: Manda aí um loucuragem pirocada!
8: Loucuragem pirocada! Voltou dirigindo?
6: Deve ter voltado dirigindo, bate-volta.
7: Ele, né, fez um bate-volta?
6: Não, ele disse que não tinha bebido, lembra? Não tinha bebido.
8: Não lembro,
6: ele foi que cantou o Charlie Brown.
7: O mestre não lembra porque o mestre tinha bebido.
6: Sim, o mestre tinha bebido.
8: Né? Ah, eu tava no evento, né?
6: Mestre, manda um loucuragem pirocada!
8: Loucuragem pirocada pra tua esposa!
6: E...
7: Opa, pra eles.
8: Opa! Sim, ele vai meter a piloca na espada.
6: Manda aí também, os piscineiros amam o mestre.
8: Os piscineiros amam o mestre.
6: E se tiver uma próxima balada do Pretinho,
8: sim,
7: olá,
6: tenham certeza, lá estaremos novamente. Gordo Léo, a minha esposa ama o palhaço maionese.
9: Muito obrigado.
6: Porém, ela ainda não tem cicatriz de cesárea.
9: Então tá na hora de providenciar.
6: Abraços a todos e até a próxima.
7: É.
6: Tudo bem.
9: Tá na hora de ser papai e mamãe.
6: Amber Lager, zero carbo da Imiga. Ah, desculpa, Rafinha.
8: Não.
6: Ainda dá tempo. Pode ler o teu aí, por favor.
8: Na hora do patrocínio eu não posso interromper. Boa, rapidinho. Não sei se perceberam,
6: tá,
8: mas no PB das 13, do dia 13, o programa fluiu muito bem.
6: Do dia?
8: 13
6: ontem.
8: Do 13.
6: Ontem.
8: Talvez o Rafinha não seja o culpado do tumulto e das interrupções, como sempre é taxado, mas sim o ex-gordo Léo e o velho refluxo.
7: O velho refluxo.
8: Digo mais, Lele enreda mais que os dois e nada acontece. Isso que é massa! É só pelo entretenimento, Léo de Campo Bom.
7: Véio,
8: obrigado, Léo. Velho refluxo.
9: Tu queria o personagem? Tá aí o velho.
6: Aí o velho refluxo. 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Eu não sei se aí a gente vai divergir hoje aqui. Alguém tem alguma objeção que o Rafinha seja o craque do episódio?
7: Não, vem quem que ele vai votar.
6: É, vota em quem, Rafinha?
8: Ah, em chinelos.
6: Obrigado, Rafinha, muito obrigado, né? Muito obrigado.
8: Deu um amarelo pro Lelê, isso aí,
6: né? Ah, é por isso que tu vai votar em mim. Não, mas é um amarelo, o Lelê, ele merece.
9: Ah? E tu não levou.
6: Exato, e tu não levou.
8: E ele te...
6: E hoje era o dia pra tu levar, hein?
8: Tu acha?
6: Eu acho, porque eu não queria mais perder mais ninguém, assim, tipo... Tá bom, que já perdemos, já tá bom, tipo...
8: Lelê interrompeu três vezes numa leitura importante.
0: Isso é verdade.
10: Volta agora.
0: Hoje o Lelê mereceria um azul e levou só o amarelo.
10: É. Cara, vocês não tem que achar que o cartão que eu mereço.
0: Acho que não.
10: Quando ele quiser a opinião de vocês, ele pergunta isso.
0: Exatamente, como eu disse, quando eu...

0: tu tiver dúvida,
1: fez isso comigo
0: dúvida, hoje, eu vou compartilhar minha dúvida com vocês.
2: Eu só quero meu kit da imigração.
0: Pode pegar na geladeira ali. Pode pegar na geladeira ali.
1: Hoje às 6 da manhã. Não, cara, tô indo pra Lajeado agora.
0: Quem tá me olhando com essa cara?
3: Tu vai caminhando, meu produtor.
0: Não, tu tá quieto, mas tá me encarando. Tem alguma coisa pra me dizer?
3: E quando tu fala, eu olho, ao contrário de outros.
1: Vai caminhando,
0: isso é verdade, isso é verdade.
1: Não, cara, é que eu vou com a equipe do show
3: às 2 da tarde.
1: Mas é que tem todo um trâmite, né?
0: Muito bem.
3: É pra ir bebendo.
0: Muito bem. 2 horas, 1 minuto. Era isso por hoje, estamos encerrando o Pretinho Básico. O que tu quer, Rafael?
1: Falar
0: o quê, mano? O
1: programa foi tu, isso fica legal na tua voz pra mim. Fala aí. Tu não falou, né?
0: Eu falei, por unanimidade.
1: Ele abusa do fato da unanimidade.
0: Exato. Pra fazer
3: esse... Ô, ciumenta,
0: por unanimidade, o Rafinha é o craque do episódio, eu falei.
1: Obrigado, era só isso. Muito obrigado.
0: Nada.
1: Eu hoje eu mereci mesmo.
3: E sexta-feira o sexto do PB vai estar reunido mais uma vez.
0: Aonde vai ser?
3: Canoa.
0: Ah, balada não é balada do Pretinho, hein?
1: É Novo Hamburgo, calma, é Novo Hamburgo.
3: É Novo Hamburgo.
1: É Novo Hamburgo.
0: Meu Deus do céu.
3: Ilha, vamos errar.
0: Onde é que vai ser?
3: Novo Hamburgo.
1: Quando? Eu pego o come de Novo Hamburgo sexta.
0: Ah, pelo amor de Deus, cara. Que vergonha do Arcides. Era isso, Pretinho, volta logo mais às 6. Tchau, boa tarde. Obrigado pela audiência, pela parceria, pela preferência. Pela paciência.
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11: Todo mundo tá ouvindo Atlântida, a rádio das nossas vidas. Estamos no ar com o ATL DJ Banrisul, começando a tarde de quarta-feira aqui nas ondas da Rede Atlântida, na melhor vibe do FM. 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Eu sou arroba Guzanotto, deixa eu me apresentar por aqui. É muito bom ter a sua parceria e a sua companhia. A gente começa agora a festa oficial da Atlântida, fazendo a sua trilha sonora aqui nas tardes com muita música. Para pedir o seu som, participar com a gente, arroba ATL DJ Oficial. Este é o nosso Insta. E por aqui eu começo de músicas com a parceria de Huggel, David Guetta.

0: Fisher, Tom Zanai, a faixa Favor, pra gente fechar o primeiro bloco de músicas. Também toquei remix de Quero Ser Feliz, na sequência Somber com Undressed. Tivemos bloco da Candy Shop com Lady Gaga e a faixa Just Dance. Antes disso, toquei o meu remix de Magalenha, também Ed Sheeran com Azizan, na sequência Jazz Fly com a faixa Mind, pra gente fechar o primeiro bloco de músicas.
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0: Esse som tem um clipe que é quase um curta-metragem. O francês Martin Solveig chamou também DJ francês Bob Sinclair para uma partida de tênis no Roland Garros, colocou 12 mil pessoas na arquibancada e ainda contou com a participação de Djokovic para fazer um clipe muito especial desse som que saiu em 2010 e acabou sendo o maior sucesso da carreira de Martin Solveig até então, com os vocais de Dragonette. É a faixa Hello.

Gracie Abrams com That's So True, pra gente fechar mais um bloco de músicas aqui nas tardes da Atlântida. Também toquei o som de Lost Frequencies, os vocais de Callum Scott com Where Are You Now. Na sequência, Hugel e Multranades com Moving to the Sun. Tivemos a parceria de Martin Garrix e Ed Sheeran com Repeat It. Também a minha música junto com Marco Antônio Mac, chamada Deja Vu. Na sequência, Follow River, na versão de Sean Finn. Também rolou por aqui Ray com Where Is My Husband. Fechamos o bloco com Sia e David Guetta na faixa Beautiful People, pra gente encerrar mais uma tarde de sons do ATL DJ aqui na Atlântida, Banrisul no Move Brasil. 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Eu vou ficando por aqui nessa edição, daqui a pouquinho eu posto nosso playlist na íntegra no @ATLDJOficial. Obrigado pela sua parceria. Eu vou fechar de músicas com uma sonzeira de Avicii, a versão remix é de Kashmir, pra faixa For a Better Day. Até mais!

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2: E olha só a dúvida da Gi. Doutor, é normal sentir dor durante o sexo? Gi, pode acontecer da mulher sentir dor durante o sexo, mas isso não deve ser considerado normal e um fato a ser ignorado. Essa dor pode acontecer por falha de lubrificação, por falta de excitação. Isso tudo muito relacionado ao fato de você estar ansiosa, estar tensa com aquele momento de intimidade com seu parceiro. Essa dor pode ser causada também por uma infecção prévia que existe na vagina, por alterações hormonais ou até em algumas condições ginecológicas. Em algumas pessoas, o medo da dor também pode provocar uma contração involuntária da musculatura ao redor da vagina, criando um ciclo difícil de interromper. Então a mulher sente dor uma vez, ela vai para a relação sexual seguinte com medo de sentir essa dor, ela acaba não relaxando, acaba contraindo a vagina e isso provoca ainda mais desconforto. Se essa dor é frequente, se ela é muito intensa ou se tá atrapalhando a tua vida sexual, eu acho que vale a pena você conversar com uma ginecologista, com um profissional de saúde. Sexo não deve ser nunca sinônimo de sofrimento. Dúvidas? Escreve pra gente no @ Jairo Bauer Oficial.
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0: Mind, da Rádio das Nossas Vidas. Uma boa tarde pra ti. Tá começando o Tá Vazando na Rede, ao vivo pra toda a galera ligada na Atlântida, no interior do estado, pelas clássicas frequências da Rádio das Nossas Vidas, em 93.3 na região dos Vales, 94.3 na região central do estado, em 95.3 na Zona Sul, 97.1 no Norte Gaúcho e em 105.7 na região da Serra, conectando toda essa galera, reunindo boas pautas, música boa e a energia da Atlântida para uma hora 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Sou o Fabiano Oliveira, falo direto do estúdio da Atlântida em Santa Maria, aqui na Avenida Maurício Sirotsky Sobrinho, número 25, e começo a apresentar essa galera espalhada por todo o interior do estado. Começo com ela, que vem direto da Serra Gaúcha, terceiro andar da esquina da comunicação, o estúdio de rádio mais lindo do Sistema Solar, Daniela Fante. Boa tarde, Dani!
1: Oi, Fabi, boa tarde pra ti e toda a galera que nos acompanha pelo interior do estado. Uma piscadinha, estamos no meio da semana, que beleza nessa quarta-feira. Boa. Vamos lá no nosso Tá Vazando na Rede, uma ótima tarde pra todo mundo.
0: Boa! Piscadinha, meio da semana, e eu ouvi nos bastidores aqui que é quarta-feira de tarde. Quem fez, fez. Quem não fez foi porque não se organizou. Numa semana que teve feriado, é alguém muito organizado, como esse rapaz que vem direto do Norte Gaúcho, que vem da Rua Princesa Isabel, do bairro Petrópolis, é o Estúdio da Atlântida, em Passo Fundo, Marcos Carvalho. Boa tarde, Marcos!
2: Muito boa tarde, senhoras e senhores. Como é que vão, meus amigos? Tudo bem com vocês? Por aqui tudo certo. Mas eu ouvi essa na fila da lotérica hoje, mais cedo eu estava ali. E aí uma dupla de senhores esperando pra pagar o bilhete falou. Mas foi um pouquinho diferente. Essa que tu citaste é da sexta, né? Sexta-feira de tarde, só trabalha quem não se organizou. Sim. Na quarta é tipo, pô, quarta-feira de tarde, semana praticamente concluída.
0: Ótimo. Que bom, obrigado, Marcos. Assim ficou mais tranquilo, então, na verdade.
2: Assim ficou de boa, né?
0: Isso, assim ficou muito
2: lembrando
0: mais
2: que ainda
0: de boa.
2: Temos uma quinta no meio disso.
0: Exatamente. Que é um dia de TVT, em que a gente resgata, na verdade, memórias ali. E dedica tempo a isso, então precisa de um tempo também pra isso, precisa. Né, Marcos?
2: É verdade. O único dia que realmente não tem o que fazer é terça-feira. Isso eu posso te garantir.
0: Que nós já falamos, inclusive, nesse programa, que é o novo dia da galera sair à noite.
2: Terça-feira.
3: Ah, é? Falando mesmo.
0: É verdade. Olha aí, ó. Então agora tem todos os dias alguma coisa pra fazer. Pronto. Todos os dias. Falei do norte do estado, apresentei a voz de Marcos Carvalho, mas a qualidade técnica também tá garantida com Guilherme Horn, que vem direto do estúdio da Atlântida em Passo Fundo também. Você já ouviu um tostão da voz dele? Ele está muito bem trajado, muito bem

0: vestido com esse moletom da Atlântida, da região dos Vales. Ele está na rua Assis Brasil, centro de Santa Cruz do Sul, Nairo Orlandi. Boa tarde, Nairo!
1: E aí, meu camarada Fabiano, Marcos Carvalho, Dani e também o Gui e o Marcinho, que vai ser apresentado na sequência. Pois é, tu sabe que sair com esse moletom na rua é sucesso, a galera enlouquece, fica sucesso. Pedindo. E eu digo, gente, é uniforme de trabalho, não temos para presentear a nossa audiência, mas estamos bem trajados, né, para receber aí, já no aguardo dele, que até domingo, pelo menos em 3 cidades, ele vai passar, que eu tô sabendo, né, mas talvez passe em mais. Né, Fabiano Oliveira?
0: Ah, é, ele vai em 3 cidades. Eu gosto de falar na terceira pessoa também, ele.
1: Tá bom.
2: Ah, é o Elson, entendeu?
0: Boa, Nairo, amanhã tô aí na região dos Vales, amanhã em Lajeado e na sexta-feira em Santa Cruz do Sul, é isso aí. Boa, Nairo, aí. Teremos agendas bem legais aí na região dos Vales, você que passar por Nairo Orlando e buzine, isso, a menos que esteja, claro, na frente de algum hospital, aí já não vale também, né, não vale também. Boa, galera, agora nós vamos direto para a região
1: sul. Ah, e passe devagar, né, porque eu ainda tô mancando,
0: então não dá pra
1: poder ver, dá tempo de virar.
0: Isso, boa, Nairo, boa. Agora vamos direto para a região sul do estado, para a Princesa do Sul, para a cidade mais doce do Brasil, para a Travessa Hipólito José da Costa. É o estúdio da Atlântida em Pelotas, trazendo o prof, que começa falando sobre Lollapalooza, que divulga atrações por dia e, mais do que isso, abre venda de ingressos diários. Marcinho Melo, boa tarde, Marcinho!
3: Muito boa tarde, Fabiano Oliveira, muito boa tarde a toda a audiência qualificadíssima, muito boa tarde esta mesa estelar, estamos aqui, atenção os gestores desta empresa maravilhosa que é a Atlântida, né, todos aqui apostos, né, essa galera é demais.
1: Doutor gestor.
3: E é o seguinte,
1: meus queridos. Doutor gestor.
3: Doutor gestor. Ah, bem, então, doutor gestor Marcos, doutor gestor Marcos Carvalho, enfim, meus camaradas, já vou dando-lhe o pontapé inicial, então, no programinha de hoje, falando de coisa boa, é claro. Falando de quê? De Lollapalooza! E é o seguinte, agora já vai dar pra escolher, hein, galera? O dia do Lollapalooza Brasil 2027, de acordo com a tua vibe. É isso mesmo. Olha só, o festival divulgou hoje a programação completa do dia e a venda de ingressos individuais também começa no dia de hoje. De histórico, então, hein? O evento rola nos dias 19, 20 e 21 de março de 27, lá no Autódromo de Interlagos, em São Paulo. Até então a gente já conhecia aí os artistas confirmados, os lineups, enfim, né, cara? Mas ainda faltava descobrir em qual dia cada um subiria ao palco. E agora, atenção, abre seus ouvidos, pega seu caderninho, faz um travessão, nova linha e letra bonita.
0: Parágrafo,
3: letra maiúscula. Letra maiúscula, parágrafo, ok? E bora saber que na sexta-feira, dia 19... Quem curte rap, hip hop, tem ele, Travis Scott, meu camarada, como um dos principais nomes aí da programação. Mas o dia também mistura várias sonoridades, atenção, hein? Você que gosta de música eletrônica, vem aí David Guetta, que chega com a música eletrônica, enquanto Cage the Elephant, ele representa, no caso, o rock alternativo. Então temos várias sonoridades, vários gêneros musicais aí no mesmo dia, hein? Ainda tem Lola Young, Leon Bridges, Slayer, é isso? Estou certo? Slayer ou Slater? Enfim, Somber, Nação Zumbi, Cat Dealers, Hawaiana, também Snow Stripper, enfim, vários gêneros musicais aí pra galera curtir já no primeiro dia aí do dia 19, ou seja, um dia que vai do rap à música eletrônica, passando pelo rock, pop, soul, enfim, vários gêneros. Já pulando pro sabadão, dia 20, a galera do rock pode colocar aí as manguinhas pra fora, porque tem eles, The Killers, gosto muito de The Killers, e Queens, atenção, essa é pra galera sair do chão. Estou certo, Marcos Carvalho?
0: Marcos você Carvalho,
1: está coberto de razão.
0: Para você que ainda não assiste esse programa em live, porque ele não está ainda em live, só por isso você não assiste.
1: Exato.
0: Eu tenho certeza.
1: Em live.
0: Por enquanto... assiste em live, tem algum vazamento que a gente não sabe.
1: Exato.
0: Então, que bom. É. Mas tomara que um dia você assista e nós estamos bastante confiantes nisso. O Marcos Carvalho estava já confirmando aqui para Marcinho Melo de que sim, Marcinho Melo está realmente correto. Né? É isso, né?
1: É isso.
2: Confirma.
1: O sábado aí é o melhor dia, cara. Mas depois a gente testa os nossos comentários. Não, vamos interromper a leitura aí do rapaz, né?
3: Olha só, essa é a lista

0: Já
1: temos as prioridades distintas aqui.
0: Essa lista de prioridades. Agora vai vir a galera. Olha só, também tem Jeezy, banda que vem ganhando espaço na cena do rock atual. Dominic Fike, que mistura pop, rock, hip hop aí. Já quem prefere a música eletrônica pode curtir sets de Mukak, Fortet ou Tit e Sammy Virgi. É, a programação ainda conta com Rodrigo Amar, querido Rodrigo Amarante, ex aí, Los Hermanos, aclamado rapazinho, né? Além de Carlita, Midnight Generation, Greg Queen e Santos Bravos. Enfim, uma galera pra quem gosta aí de música eletrônica também ao rock and roll. Ou seja, dias bem diversificados aí, ok? Não é por gênero, hein? O domingo, dia 21, mistura rock alternativo, pop, música eletrônica, Charles XCX ganhou projeção mundial aí com o álbum dela, com o álbum Brett, ok? Divide a programação com The Neighborhoods, Neighborhoods, não é? Neighborhood, Fontaines, DC e The Neighborhood. E The Prodigy, atenção, Prodigy vai estar tocando no último dia, galera. Também tem Ray e Adela, nomes ligados ao pop, além de Boys Noize, ainda Marlon Hufstead e The Avalanches e Mind Enterprises na parte eletrônica. Para completar ainda, o dia traz nada mais, nada menos. Possivelmente aí ele vem trazendo a turnê, a mais nova turnê dele, repassando o primeiro álbum dele, o Nó na Orelha, que é o Camarada Criolo. Tive o prazer de ver o show de Criolo no Planeta Atlântida já. Maravilhoso.
2: Ele não fez Tiny Desk recentemente, Marcinho?
0: Fez Tiny Desk. Exatamente. Ele tá fazendo um review agora do primeiro álbum dele, o Nó na Orelha, e fazendo uma turnê com esse álbum aí. Vai chegar aí no Rio Grande do Sul. Possivelmente também vai levar isso aí para o Lollapalooza também. Ainda Amaro e Dino, grupo irlandês Fontaines DC, cantora, já falei, né? Cantora Violet Grow, atenção, filha de quem? Adivinha? David Grohl, Dave Grohl, né? Outros nomes aí, outro nome no caso, e outros nomes da cena alternativa. Lollapalooza geralmente é isso, traz aí um line-up bem conhecido, mas traz vários nomes de uma cena mais underground aí, fora do mainstream pra galera, ok? Vale ficar de olho nas opções de ingressos, atenção, a venda começou hoje também pela Ticketmaster, ingressos Lolla Day, tem valores que vão aí de R$460 na meia entrada para a pista, atenção, a R$2.320 na inteirinha ali na bucha para o Lolla Lounge. É isso aí, considerando os valores divulgados para o primeiro lote, no caso, né? Primeiro lote. Já o Lolla Pass, que dá acesso aos 3 dias, tem opções de pista a partir de R$1.140, enquanto o Comfort e o Lounge pode chegar a R$4.800. Falta aquele peninho, né?
1: Não.
0: É isso aí, meus queridos, dependendo da modalidade das condições da compra. Também existe opções de entrada e entrada social, que oferece desconto mediante doação de R$20 a instituições parceiras. Os preços podem variar conforme o lote e os descontos disponíveis. Então vale conferir os valores atualizados na Ticketmaster. Não perde tempo, galera. Começou hoje a venda aí. Esse é o primeiro lote.
1: Por dia, inclusive. Exatamente, agora a galera já conhece as atrações em cada um dos dias, já pode escolher que dia vai, se vai todos os dias também. O certo é que quem havia se programado para um outro show em 2027, esse sim deu uma brecada. Conta pra gente aí, Marcinho, falando em shows.
0: Primeiro quero pedir desculpa pra galera, porque, desculpa aí, eu e Marcos Carvalho fomos ao show de Red Hot Chili Peppers na Arena do Grêmio, é isso?
2: Valeu. Uma salva de desculpa palmas. Pra quem não foi, a gente foi. Quem foi, foi.
1: Desculpa, eu não entendi. Eu achei desculpa, que dizer, desculpa.
2: Eu achei que ele ia dizer desculpa
1: por ontem, né?
2: Eu ia dizer que o Marcos é o nosso José Norberto Fleck, aquele repórter lá, aquele jornalista lá que fala dos shows internacionais, né?
1: O que é isso?
0: Eu imaginei, Marcinho, que o Marcinho estava começando uma errata, mas era, na verdade, era o início de um exibicionismo. Né?
1: Era... Bom, desculpa aí a galera. O
2: Marcinho Portaluppi, do nada, na entrevista.
1: É isso aí.
2: A mesma
0: humildade.
2: Humildade.
0: Humildade. Red Hot Chili Peppers. Ontem a gente contou aqui no programa que os caras aí do RHCP, né, os meus camaradas, ok, do Red Hot Chili Peppers, tinham sido anunciados como atração principal do Music Go Festival na Argentina em junho de 2027, ponto. nova linha. Só que hoje, a própria banda desmentiu a informação. Atenção, hein? Comunicado oficial da banda. Em resposta a uma publicação sobre o evento, o grupo escreveu: "Sorry, not us." Tipo, sorry.
1: Direto e reto, né?
2: Desculpa, tá, mas será que era Red Hot Chili Peppers? Eu acho que já tá trocado uma letra ali, a galera achou que era o original e não era, né?
0: Talvez, né, cara?
3: Significa não, o festival anunciou nós. Mesmo. Não só o Red Hot, como outras três bandas. E nenhuma tava fechada.
1: Agora imagina a credibilidade do evento, né? A atração principal disse: nós não vamos. Não vamos.
0: É, vamos jogar aqui no ventilador o nome do rapaz, que é o produtor argentino José Palazzo. Também negou a apresentação, no caso, né, cara? Olha só. Ou seja, os caras foram lá divulgar um negócio que não era. Ou seja, por enquanto não tem show de Red Hot Peppers confirmado na Argentina. E nem uma nova turnê anunciada pela banda aí de Anthony Kids, Flea e Companhia Limitada. Fica a dica, atenção, se você não viu ainda o Tiny Desk, veja o Tiny Desk do Criolo, mas também veja o Tiny Desk aí do Flea tocando jazz, tocando trompete e tocando aquele maravilhoso contrabaixo que ele toca, que é muito legal.
1: Boa! Durante o Marcinho lendo a pauta aqui, trazendo a pauta, os vários camaradas do Marcinho aqui na pauta, hein? É um cara muito bem relacionado, né? Os vários camaradas, exatamente. Meu camarada aqui, meu aqui, né? Camarada ali, Marcinho Melo, extremamente bem relacionado. Agora, Nairo Orlandi, se por um lado nós temos um grande festival com atrações anunciadas, valores de ingressos também já disponíveis, por outro lado tem alguns artistas que estão apostando em shows mais intimistas, para se aproximar da galera. Conta essa pra gente, Nairo.
2: Isso mesmo, e que vai ao encontro do Tiny Desk ali, né, que a gente falou que é algo assim mais intimista, né? E os maiores artistas do mundo estão apostando aí nessas apresentações menores, que são mais próximas também do público, em vez daqueles estádios lotados e, claro, grandes produções. Alguns nomes da música estão investindo em experiências exclusivas, com poucos fãs e ambientes intimistas. Essa tendência tem tudo a ver com o chamado anti-marketing e a economia da intimidade, que valorizam a conexão direta entre o artista e o público. O Jack Harlow, por exemplo, fez uma apresentação para cerca de 150 pessoas, te liga na exclusividade, em um clube de jazz, né? Já a Doja Cat também apostou num show para apenas 15 fãs. Imagina, meu, não sei como é que ela fez, deve ter sorteado, né? Porque não vai vender 15 ingressos, deve ter feito uma ação, enfim.
3: Cara, tem muito artista que vende 15 ingressos ou menos aí, se a gente for olhar.
1: Não, mas... Às vezes não por estratégia, ali, né? Às vezes não por estratégia.
2: É comum. É. Não é o caso da Doja Cat, né? Acho que ela colocaria mais que 15, né? E tem a Charlie XCX também, né, que apresentou seu álbum em cinemas independentes em uma estratégia que chamou a atenção mesmo sem seguir o formato tradicional de lançamento. No Brasil, o João fez uma apresentação exclusiva para o Spotify e o Milo Rota, que é um grande nome, assim, da Espanha aí, nesse cenário musical, se apresentou para um público reduzido em São Paulo, e também a Luísa Sonza, nossa querida gauchinha, também apostou em uma experiência mais intimista, que também tem referência, ela traz muita referência de bossa nova, né? Tem a ver com o som dela. A ideia é que enquanto grandes shows alcançam milhares de pessoas, apresentações menores podem criar uma sensação de exclusividade, proximidade, fazendo com que os fãs se sintam parte de algo especial. Essa estratégia também movimenta as redes sociais, porque experiências restritas acabam despertando a curiosidade de quem não conseguiu participar. Eu acho muito legal, e também me lembra o seguinte, que tem muito artista que lança produtos limitados, assim, ah, cara, eu vou lançar agora um álbum, só que eu vou lançar uma box onde tem ali o disco em vinil, camiseta, outros produtos assim, tipo, e vai custar R$1.000. Vou lançar 1.000 box, R$1.000 cada uma coisa bem exclusiva. Então me lembrou isso, quando tu tem uma legião de fãs, eu acho legal essa proposta, porque realmente te deixa mais próximo do artista, né? Claro que, obviamente, tem que ter esses shows maiores, né, para todos os fãs, mas também é legal esse tipo de experiência.
1: Tem alguns artistas, pô, pra caramba, tem alguns artistas que inclusive fazem experiências duplicadas, dá pra dizer assim, ou diferentes experiências, que é no mesmo dia em que tem um show marcado, e aí é o show maior ali pra uma galera, também fazem um pouco antes ali uma espécie de passagem de som aberta pra algumas pessoas, pra um público um pouco mais restrito, verdade. Também, com alguns convidados, ou então com algum ingresso diferenciado que dá acesso também a essa passagem de som, onde o artista naturalmente tá ali mais exposto, tá ainda ali mais próximo da galera também. Geralmente isso acontece em teatros, ou então em casas menores, tendo tendo a oportunidade, inclusive, de interagir melhor com a galera. Tipo, ah, vou passar agora aqui o violão, qual que vocês querem que eu passe aqui? Ah, passa

0: aquela música. Daí tem isso também, que também é uma parada, uma experiência legal pro fã também, né?
1: É, o meet and greet, né? Que tu conhece o artista mais próximo.
0: Exato. Ali,
2: né?
0: Isso, exato.
2: Né? É, desde que dê pra pagar, boa, né? Que galera, seja pagável.
1: Tem uns artistas que já fizeram meet and greet que não foi nada legal, né? Que cobraram caro e aí a pessoa não podia nem encostar no artista. Aí não dá, né? Sim, aí é sacanagem o artista fazer isso. Pô, o meet and greet é justamente isso. É o cara ter a oportunidade... Você tá pagando pela oportunidade de conhecer um artista que ele provavelmente é muito fã. E aí tu fazer, ó, tu tem que tirar foto com ele a uma distância aqui de um metro. Cara, aí não também, né? Aí fica... Não, conversa com ele aqui, ó, com uma tela no meio. Aí não dá também. Então tem essa questão também, né?
3: Tem dois atos muito legais que fazem essa mesma viagem, assim. O primeiro deles, até botei aqui, a Sort of Homecoming, é o Bono e o The Edge do U2 chamam ali o David Letterman pra mostrar pra ele a Irlanda, pra ele apresentar pra ele ali a Irlanda, que é a terra natal deles, enfim, tudo mais. E eles acabam fazendo um concerto super intimista num antigo cinema da Irlanda ali, pra pouquíssimas pessoas, né, onde eles passam alguns clássicos, assim, só voz e violão, The Edge tocando um violão e o Bono cantando, muito legal. E o... Pô, é da hora. E o outro que é muito legal...
1: Aliás, o Bono, que tem costume, desculpa, Marcinho, mas o Bono tem costume que se ele tá na Irlanda, ele entra nos pubzinhos, cara, assim, do nada, e vai lá e toca uma música no palco e sai. Tipo, ele faz isso direto, assim, é muito legal.
3: É... O Chris Martin já fez isso, inclusive, em alguns países da Europa, que ele viajando, passando os bares de hotel, enfim, tudo mais. Entra ali, toca um violãozinho ali no bar pra galera, ali, um voz violão. E tem também um doc muito legal, um doc musical ali do ídolo de Daniela Fante, né? O Ruivinho, o querido e inesquecível.
0: Meu camarada. Né?
3: O sempre Ed lembrado. Sheeran, camarada, Ed sempre lembrado, Ed Sheeran, que ele transita pelas ruas de Nova York, né, cara, com um violãozinho debaixo do braço, e vai tocando pra uma galerinha, vai passeando, encontra com uma banda, toca com a banda dele.
2: É muito legal.
3: É isso aí, é muito legal. Enfim.
2: Sabe quem agradece os shows intimistas?
0: Boa, galera.
2: As baixinhas como eu, que não enxergam nada em nenhum show. Eu vou com as minhas maiores plataformas e nunca enxergo nada. Então, os shows intimistas são ótimos pra quem não tem estatura, assim como eu, né? Que daí a gente enxerga alguma coisa.
0: Boa, Dani! Galera, quero fazer um convite pra vocês, aquele convite que eu tenho feito em alguns momentos aqui, pra que a gente feche os olhos. Fechem os olhos.
2: Fechado.
0: Você também, você é nossa audiência também. Vale lembrar, né? Pra você que ainda não teve esse momento conosco, você que está dirigindo, você que está caminhando pelas ruas, você está liberado.
3: Não,
0: pode continuar
3: isso.
0: Com os olhos abertos. Agora, quem tá com a possibilidade, feche os olhos. 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Vamos curtir uma música, galera? E com ela vamos para o show do intervalo. Vamos curtir Rael com Elaia. Bora! Boa.

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4: Da Rádio das Nossas Vidas, de volta com o Tá Vazando na Rede, ao vivo pra toda a galera ligada na Atlântida, no interior do estado, na força e na parceria de Lojas Regla. 40 lojas, 50 anos da maior 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Chegamos ao momento de falar por aqui, Marcos Carvalho, sobre tecnologia. Tem um tênis inteligente que usa a energia dos passos para funcionar, para tocar a vida, literalmente, para caminhar na vida da galera, Marcos Carvalho.
5: Pois então, todo mundo aqui tá usando tênis nesse momento?
6: Sim.
5: Todo mundo aqui tá usando tênis,
4: no,
5: né?
4: Pé esquerdo,
5: da
4: sim.
5: Aqui.
4: Pé esquerdo,
5: tá bom. Então quero que vocês fechem os olhos agora. Então vocês vão fazer o seguinte. Pense só, e se o seu tênis, esse mesmo que você está usando, conseguisse contar os seus passos? Sem reloginho, sem aplicativo, nada. O tênis conseguisse contar os seus passos, calcular as calorias gastas e identificar se você está caminhando, correndo ou subindo escadas, hein? Sem precisar de bateria. Pesquisadores da Universidade Rutgers, nos Estados Unidos, desenvolveram um protótipo de calçada inteligente que funciona com a energia gerada pelo próprio movimento de quem está usando. A tecnologia aproveita a compressão de uma camada de ar na sola a cada pisada para gerar eletricidade. Com essa energia, um sensor de movimento e um programa compacto de IA integrados a um chip identificam a atividade física e mostram as informações em uma tela no próprio tênis. Alô, você que tá com vício em telas, vai sair para caminhar.
4: Você.
5: Pois então.
4: O tênis é
5: claro,
4: desse tamanho.
5: O tênis tem uma tela também, 14 polegadas, onde se assiste os jogos da rodada. Brincadeira. Tem essa tela porque mostra as informações e deve ser uma telinha. Deve ser uma coisinha do tamanho da linha. Aquela etiquetinha que vai na língua do tênis. Deve ser uma coisinha assim, né?
4: Eu acho.
5: Tudo isso sem bateria nem cabo de carregamento. Segundo os pesquisadores, o sistema consome apenas 86 microwatts, sendo cerca de 100 vezes mais eficiente que outros sistemas vestíveis, né? Nos testes com voluntários, a tecnologia alcançou 95% de precisão na identificação dos movimentos. E a ideia é ir além de contar passos e calcular calorias. No futuro, os cientistas pretendem usar o sistema para monitorar alterações na maneira de caminhar, ajudar a identificar sinais de condições como doença de Parkinson
4: e
5: riscos de queda. Que legal, hein? Então, imagina só, um tênis que além de acompanhar o seu treino, pode ajudar a monitorar a mudança na saúde. Já pararam para pensar que tudo isso está acontecendo por causa do mega hype da galera que pratica corrida de rua? Será que seria isso,
4: sim,
5: gente? A galera que posta aquele storyzinho do Strava. Quanto que foi o meu pace, né?
4: Exatamente.
5: Não adianta correr, você precisa apostar.
4: Né? Daqui a pouco é o tênis baixa pace. Esse também tem.
5: É, o baixa pace.
4: Exato.
5: Tem os óculos, né?
4: Óculos baixa pace. Olha só, tem o óculos baixa pace, já temos o relógio que ajuda nessa também.
5: Boa.
4: Temos naturalmente o celular. São vários adereços, equipamentos, acessórios que ajudam a galera a fazer essa monitoração. E o Marcos Carvalho falou sobre uma parada que é muito legal, que é, por exemplo, o risco de quedas. Ele alerta, né?
5: Ah, é.
4: Dia desses nós fizemos aqui na região central do estado, aqui em Santa Maria, nós estivemos visitando uma parceira nossa aqui que trabalha com implantes auditivos.
5: E que
4: falava justamente sobre isso. Esses implantes auditivos hoje também, você com o implante escuta a mensagem do WhatsApp que chega pra você, ele tá super conectado.
5: Sério?
4: Ali, já escuta
5: legal.
4: Direto ali no implante.
5: Que massa.
4: E como tem uma adesão muito forte para pessoas já com uma idade avançada também, não somente, mas bastante também com este público, que também é um público vulnerável a quedas, este dispositivo, ao detectar uma queda, ele envia mensagens

0: para números cadastrados previamente. Tá. Ou seja, caramba, um filho, velho, um amigo, um alguém, é legal, alguém da área de saúde, recebe essa informação de uma queda daquela pessoa. Ou seja, é a possibilidade de mais rapidamente poder ir ao encontro daquela pessoa, com, inclusive com a localização, caramba, de onde aquela, nossa, pessoa está ali, para poder fazer esse ajuda, ou essa ajuda, ou então enviar alguém para lá. É a tecnologia nos ajudando nesse sentido também, né, galera?
1: Muito. Eu, quando penso em tênis do futuro, eu venho na minha cabeça o tênis do De Volta para o, claro, Futuro, Michael J. Turbo. Fox.
0: Claro.
1: E o tênis que ele coloca e ele amarra sozinho. É uma delícia, né? Botou, vestiu, ele se adapta ao teu pé e amarra sozinho. É uma delícia.
2: Ele lançou um livro de memórias, inclusive, o Michael, olha, J. Fox, aí, cara, chamado Future Boy, bem legal, bem bacana.
3: Tô esperando o tênis que corre sozinho, faz tu correr, né?
2: Não aí, é, mas tem gente que já faz isso. Aí tem gente que já faz isso, ele faz pra ti. Em vez de tu correr, tu paga alguém pra correr pra ti.
4: Mas agora o meu problema de comprar um tênis desse aí que a gente falou é ele, daqui a pouco ele vai ter anúncio, né? Aí tu vai botar o tênis, não, primeiro assista aqui.
0: É por isso que eu leio o livro. Ou então assina.
3: Ou faça uma dancinha.
4: Né? De boa, ele te trava por 30 segundos até tu passar o anúncio, aí depois de segue.
0: Assine na palmilha, vai estar. Assine na palmilha.
3: Ou você pode pular o anúncio fazendo uma dancinha.
0: É, tipo isso. Faço uma imagina o tênis chantagista daí, vai ser o tênis chantagista, né? Ou você pula o anúncio fazendo uma dancinha. 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
0: 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Fechou? Vamos tocar dois sons, galera. Vamos tocar, bora, Bruno Mars, e vamos tocar também Dance, as duas rolando na sequência aqui na tarde da Atlântida. Bora!

0: Além do Homem-Aranha, participaram Super-Homem, Mulher Maravilha, o Castor Heitor, que é o mascote do hospital. Teve até Peter Pan e Sininho, que estrearam nessa edição. A presença dos personagens dos contos infantis teve relação com o tema escolhido pela instituição para o mês da criança desse ano, dedicado, né, às histórias infantis. E esse rapel dos super-heróis, ele é realizado desde 2016 em parceria com uma empresa especializada que é a Executar Alpinismo Industrial. A proposta é levar momentos de descontração às crianças durante o período de tratamento e tornar o Dia das Crianças diferente para quem precisa passar essa data, né, no hospital. E aí eu fico pensando o quanto não deve ser inesquecível uma experiência dessa, né? Tu tá, claro, ter a visita de um personagem assim no teu quarto de hospital já deve ser lindo. Imagina aparecer no lado de fora da janela, deve ser realmente inesquecível, algo para guardar, né, no coração e na memória para sempre, além, é claro, de levar ânimo, né, e felicidade durante o tratamento. Então, mandou bem, aliás, estão mandando bem desde 2016, né, nessa ação do rapel dos super-heróis, que possam seguir e inspirar também, né, outras ações mundo afora. É isso, Fabi.
1: Bem demais, Daniela Fante, muito bem. Vamos começar agora uma rodada de arrobas, Marcos Carvalho.
2: Então vamos que vamos, rapaziada. Eu tô lá no Instagram com @marcos.carvalho. Você também é nosso convidado para seguir @AtlântidaNorteGaúcho para saber das coisas que acontecem aqui na parte de cima do mapa do estado, ok? Grande abraço, cuide-se por aí, até mais.
0: Mais para a região Nordeste, aqui na Serra Gaúcha, tu segue o @AtlântidaSerra e também segue o @DanielaFante. Obrigada pelo programa, amigos. Até amanhã. Beijo.
1: Muito bem, me segue lá, @MarcioRádio, segue o @AtlântidaZS para ficar por dentro de tudo que acontece aqui na Zona Sul do estado. Vem aí, Verão Atlântida 2027. Só galera, vai estar demais. Enfim, até amanhã. Valeu, beijo.
3: Muito bem, para ficar por dentro do que rola na região dos vales, principalmente outubro que a gente tá vivendo esse momento, é no @Atlântida dos Vales e me segue também no @NairoOrlândia. A gente volta amanhã, um beijo para todo mundo.
1: Valeu demais, galera, eu sou @DizAíFabiano, segue também o @AtlântidaSM, toda essa galera talentosa que se encontra amanhã, 3 da tarde, aqui no Tá Vazando na Rede. E é claro, você segue agora, logo depois do show do intervalo, com o seu comunicador e comunicadora preferidos, com o Tá Vazando. Valeu a parceria, grande abraço e até. Tchau, tchau.
0: Beijo.
4: Tchau. 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
10: Tá na Atlântida, Rádio das Nossas Vidas. 4 horas 5 minutos. 19 graus é a temperatura aqui no centro de Caxias do Sul. Vamos lá com o nosso Tá Vazando. Música da semana.

0: Atlântida, Rádio das Nossas Vidas. Tá aí The Weeknd com Blinding Lights, fechando esse bloco de sons do nosso... Tá vazando, eu ia falar hashtag. Meu Deus. Volta, Thiaguinho, pelo amor de Deus, volta. Tô ficando muito louca. Amanhã é o dia que o homem volta. Peach, sobremesa, Lizzo, About Damn Time, J Quest, Negra Lee, Descobridor dos Sete Mares e ainda Loki com Deep Down e Adela, Nicole Kidman, é a nossa música da semana. 4h25, tá na hora do break comercial, rapidinho. Aguenta aí que eu já volto com a segunda parte do Tá Vazando. Tem Tá Vazando dobrado, né? Se tem algum artista que tu curta muito, quer ouvir duas desse artista na sequência, uma depois da outra, manda pra mim lá no arroba Atlântida Serra ou no arroba Daniela Fante. E também temos o nosso momento de escorama, né? A gente relembra sempre sucessos do passado, então sugere pra mim aí alguma música que não toca mais no rádio. Aqui a gente toca no momento de escorama. Aguenta aí que eu já volto.
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2: E olha só a dúvida do Beto. Doutor, caminhar faz mesmo bem pra nossa cabeça? Sim, Beto, caminhar pode fazer muito bem pra nossa cabeça e eu explico. Atividade física regular está associada a benefícios para melhorar o humor, controlar a ansiedade, contribuir para um sono de melhor qualidade e também para o nosso bem-estar. E não precisa começar com uma esteira na academia ou com uma corrida. Caminhar alguns minutos, principalmente se isso fizer parte de uma rotina, já pode ser um primeiro passo. Além do movimento, sair de casa, mudar de ambiente e reduzir o tempo sentado também podem ajudar. A melhor atividade física não é necessariamente a mais intensa, é aquela que você consegue incorporar à sua vida e manter ao longo do tempo. Para melhorar essa caminhada ainda mais do ponto de vista de bem-estar, saúde mental, qualidade de vida, eu recomendo fortemente que você caminhe com alguém com quem você possa conversar, com quem você possa se conectar e, de preferência, ao ar livre, vendo uma paisagem. Isso, segundo as pesquisas, também pode fazer uma super diferença. Boa caminhada. Dúvidas? Escreve pra gente no arroba Jairo Bauer Oficial.
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Já uma piscadinha, já estamos no meio da semana, semana mais curtinha, não vamos nem reclamar, né? Quarta-feira, 14 de outubro de 2026. Vamos lá que o nosso Vibe Sunshine tá começando e a gente começa numa boa, com a música Numa Boa. Jota Quest pra gente curtir. Interage comigo lá no @AtlantidaSerra.

0: 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É a dica do Wesley, 5 da tarde aqui na noite, né? Ah, que delícia, dá vontade de ir pra praia, fazer uma colagem.
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0: instante da rádio das nossas vidas. Tá aí Marcelo Falcão, Cíntia Luz, sexta-feira. Também tivemos Jack Johnson com Upside Down, Vitor Clay, Joyce Alane, Abalo Psicológico e Harry Styles com Late Night Talking. Bom, deixa eu dar uma paradinha aqui na nossa programação musical do Vibe Sunshine, porque Eduardo Costa, repórter, narrador de tudo um pouco, homem faz, influenciador,
1: corredor
0: maratonista.
1: Faz tudo
0: é
1: bem mal.
0: É difícil te apresentar, Edu. Boa tarde.
1: Tudo bem, Dani?
0: Tudo e tu?
1: Tudo certinho. Boa tarde pra você, pra toda a audiência da Atlântida. Estamos aí pra falar da dupla Caju.
0: Pois é, menino. Vamos lá. Começamos pelo Ju, pode ser?
1: Pode. Juventude que joga no sábado contra o Ceará, reta final da competição. Para esse jogo técnico, Maurício Barbieri volta a contar com Aderlan, que estava suspenso. Ele é titular absoluto do Juventude, deve entrar na vaga do Raí Ramos. A dúvida é se o Mandaca volta para esse jogo,
0: tá,
1: né?
0: Fora, né?
1: Exatamente, acabou sentindo a coxa no jogo retrasado, já foi ausência na última partida contra o São Bernardo. Existe a expectativa se ele fique ou não à disposição. Ele que é um jogador importante para o Juventude, né, durante a temporada, mas é uma dúvida para o jogo do final de semana. Outro que ainda não se tem definição é o Patrick Lanza, que também se recupera de um desconforto muscular. E o Juventude já viaja amanhã, nesta quinta-feira e sábado. Jogo do Juventude contra o Ceará, lá no Castelão.
0: Uma viagem um pouquinho mais longa aí, né?
1: É verdade.
0: Teremos transmissão, né, Edu?
1: Isso aí, no Futebol da Gaúcha, para toda a Rede Gaúcha.
0: Vai ser na rede toda. Então, qualquer cidade aí que a galera for sintonizar, teremos transmissão desse jogo ao vivo. Que me reforça o horário, Edu?
1: 4:30 da tarde. 4:30,
0: muito
1: no
0: bem.
1: Sábado.
0: Fechado. Do Caxias, alguma novidade lá da proposta? Nada ainda?
1: É a grande expectativa. O Caxias aguarda para hoje, no máximo início da noite, a resposta de Marcelo Fernandes, técnico que estava no Botafogo da Paraíba. Ele comandou o Botafogo na reta final da competição, né? Engrenou uma invencibilidade de 11 jogos. Uhum. Aí no quadrangular final acabou não tendo êxito. Saiu ali na quarta rodada, na reta final da competição. Está desempregado agora, mas é um técnico que está acima do patamar do que o Caxias pode pagar. O Caxias fez uma proposta dentro da sua realidade.
0: Mais humilde.
1: Mais humilde, dentro das suas possibilidades, né, para que possa ter o técnico. Ele ficou de dar uma resposta no máximo até hoje à noite, então o Caxias está aguardando. Se não tiver a resposta positiva, o Caxias vai em busca de outros nomes. Tem uma lista extensa de profissionais que o Caxias trabalha, uhum, para que possa assumir o clube na próxima temporada.
0: Inclusive tem ali um levantamento, né, na Editoria de Esportes, lá em Pioneiro, tem a matéria trazendo aí alguns nomes que podem ser, né, opções, e a torcida tá inquieta, né, Edu? O pessoal quer montar aí esse time para nova temporada.
1: O Caxias,
0: né,
1: acabou a temporada em 30 de agosto, que foi o último jogo ali contra a Inter de Limeira. Agora já tem o departamento de futebol, a direção já foi composta, falta o técnico. Sim. Depois começa a montagem do elenco. Expectativa é que, no máximo, segunda quinzena de novembro, ou seja, mês que vem, já comecem, uhum, os treinos, porque janeiro tá aí, começa o gauchão.
0: Aí que tá. É. Tem que... Não, tá em tempo, né? Mas é que, claro, a torcida fica na expectativa e o técnico, com certeza, é o nome mais esperado, digamos assim. Então, nas próximas horas, a gente pode ter alguma novidade. É
1: isso aí.
0: Né?
1: Fique ligado na Gaúcha e também no Pioneiro em GZH.
0: Muito bem. Todas as informações, não só da dupla Caju, né? Do esporte na Serra Gaúcha, tá lá na Editoria de Esportes, vocês estão sempre aí atualizando.
1: É isso aí, combinado. Então fique ligado na programação aqui da Atlântida, da Gaúcha e também no Pioneiro em GZH.
0: Muito bem, passa teu arroba aí.
1: Arroba o Eduardo Costa.
0: O Eduardo Costa no
1: Inclusive,
0: Instagram.
1: Inclusive, semana passada, não, nessa semana, estivemos lá em Garibaldi, no Mundial de Bocha.
0: Ah, no Mundial de Bocha me contaram que até tu deu uma arriscada.
1: Eu fiz um videozinho, tá lá, publiquei hoje no arroba o Eduardo Costa, jogando bocha.
0: Cancheiro, hein?
1: Meu pai joga bocha uruguaiana.
0: Ah, o teu pai.
1: Joguei muito tempo com ele lá, então acabei aprendendo um pouquinho.
0: Que legal, cara. É mais um talento aí, né?
1: É verdade.
0: Vamos marcar aí
1: uma cancha de bocha
0: uma
1: pra gente jogar.
0: Uma partida.
1: É. Mas é muito legal.
0: Mas tá sendo bem legal. Legal, né, esse
1: Sim,
0: campeonato.
1: Envolve muita gente, né? São 192 integrantes de todo o mundo, né? 25
0: Nossa.
1: Países, Muito bacana, tem transmissão também no YouTube para quem quiser acompanhar e busca lá Mundial de Bocha, acompanha alguns jogos hoje. A seleção brasileira já ganhou duas partidas nas duplas, né? Inclusive dos Estados Unidos.
0: Opa!
1: Então, bem bacana de acompanhar.
0: Vamos torcer aí para o nosso
1: sexta-feira,
0: para a nossa
1: eu vou lá
0: seleção.
1: De novo acompanhar.
0: Vai estar lá também.
1: Estaremos lá com a Camila Corso.
0: Que show, vai ser show. Edu, obrigada!
1: Eu que agradeço.
0: Tá aí, Eduardo Costa, repórter, narrador e de tudo um pouco aí, de pioneiro, de gaúcha serra.
1: Só não é cantor, né?
0: Tem isso. O Thiaguinho sofre do mesmo ranço.
1: É verdade.
0: Porque vocês não são os cantores, né? São...
1: Queríamos a conta bancária deles.
0: Ah, bom. Aí sim, o cachê, né?
1: Também.
0: O cachê.
1: É,
0: valeria a pena, mas aí às vezes o pessoal confunde vocês, né?
1: É.
0: Então tá bom, Edu, obrigada, valeu. Tá? Pela participação. Vamos lá, seguir de mais música boa por aqui.

Rain Season, Dua Lipa. It's over, maravilhosa. Também tivemos Isabela Rocha, Fica Comigo, Joe, End of Beginning. E assim a gente tá quase fechando, né? O nosso Vibe Sunshine desta quarta-feira, meio da semana. Uma neblina, um tempo fechado. Olha, tá difícil o solzinho. A gente até começou o dia com sol, mas tá difícil ultimamente, hein? Pelo amor de Deus. E não tem muita melhora aí pros próximos dias, não, né? Mas vamos lá, não vamos se entregar. Finalzinho do programa, vem aí o Quase Nada, então preciso agradecer a audiência da galera, o pessoal que ficou aí na minha companhia nas últimas horas, e também dizer que seguiremos em contato lá no arroba Atlântida Serra e no arroba Daniela Fante no Instagram, a gente vai trocando uma ideia por lá. Fechado, gente? Vem aí o Quase Nada, como eu falei, depois tem Pretinho Básico e, claro, eu volto amanhã de manhã a partir das 9 ao vivo aqui na programação da nossa Atlântida Serra, aqui no centro, né, na esquina da Bento com a Borges, em Caxias do Sul. Gente, obrigada mais uma vez. Ficamos agora com esse som aqui que eu amo. Ocean Ellie, Love Balloon, pra gente curtir nesse finalzinho de tarde. Tá combinando, né, com essa vibezinha, pra gente tentar, ao menos tentar, desestressar nesse meio de semana que tem ainda bastante coisa pra deixar em dia. Gente, um beijo. Vem aí.

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8: Faltando 13 minutinhos para 6 da tarde, tá no ar o Quase Nada, na Rede Atlântida.
7: Uhul! Tô animado, que isso, cara. Tô animado. Tô vendo, quase nada.
8: Ah, eu sou o Gomes Rafael, tô com o produtor do programa, Nathan Nunes.
7: Não, eu sei que era o Rafinha.
8: Até, meu, tem uma galera que me chama de Rafinha.
7: Sim, eu vejo, a galera liga e fala, e aí, Rafinha, imita o mestre.
8: É, exatamente, uma galera me chama de Rafinha, tá? Então, vamos até às 6 da tarde, porque vem aí o Pretinho Básico daqui a pouco, mas antes, hoje é dia de quarta da criançada, e a quarta da criançada é sempre o oferecimento, @ Castro Alimentos. 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O telefone é 51-26400-943. 26400-943, Natan. Qual é a pauta do nosso programa?
7: A pauta pra criançada é no que tu mais gosta na tua prof?
8: Tu formulou um pouco estranho, tá? O que tu mais gosta nos teus professores?
7: O que tu mais gosta na tua prof ou no teu prof?
8: Tá bom. 26400-943.
7: Amanhã é dia dos professores oficialmente.
8: Isso, vários... o feriado dos professores foi ontem.
7: Exatamente. E aí no meio, pra criançada responder
8: a
7: pauta.
8: Alô, tá no ar no Quase Nada, quem fala?
9: Ana Júlia.
8: Oi, Ana Júlia, tudo bem?
9: Sim.
8: Que nome bonito, quantos anos tu tem?
9: 8 anos.
8: Oito anos. E qual é a tua professora, o professor favorito?
9: Eu acho que é a prof. Tainá.
8: E o que tu mais gosta nela?
9: A brincadeira.
8: Dá um exemplo pra nós.
9: Queimada.
8: Queimada,
7: legal.
8: Queimada.
7: Isso é demais.
8: Que ano tu tá, Tainá?
9: Tainá?
8: Ana Júlia, desculpa, a Tainá é a professora.
7: É a professora, é verdade.
8: Que ano tu tá, Ana Júlia?
9: No segundo ano.
8: Maravilha, e qual é o colégio que tu estuda?
9: No La Salle Carmo.
8: Tá bom. Excelente. Quer mandar um beijo, um abraço pra alguém, guriazinha?
9: Pra minha família e pros meus professores.
8: Tá bom.
9: Mas você não é da minha família, Joy?
10: Ah, tá bom.
8: Beijo, Ana Júlia.
7: Sinceridade das crianças.
8: Cara, tu viu o que aconteceu? Alguém que tava no carro pediu um beijo também. Ó, não vai mandar pra mim. E ela já deu um queimão. Mas tu não é da minha família, tchê? Ah, começamos bem.
7: É beijo e abraço especial pra ela um
8: pouquinho. Não, e eu gostei que ela foi prática. Beijo pra quem? Ah, pra minha família. A minha família sabe quem é.
7: Quem tiver meu sobrenome, sinta-se abraçado.
8: Exatamente. Que guria massa. Ai, 26400-943. Alô, quem tá falando?
11: Oi.
8: Oi, quem fala?
11: É o Matheus.
7: Fala, Matheus. Liga de qual cidade, Matheus?
11: Cachoeirinha.
7: E tu tem quantos anos?
11: 9.
7: E qual o teu professor ou professora favorito?
11: É a minha professora Mônica.
7: Professora Mônica. E o que tu mais gosta na professora Mônica?
11: Ela é muito carinhosa.
8: Achei bonitinho. Putz, se a professora tá ouvindo agora, derrete. Qual é o colégio que tu estuda?
11: Ined.
8: O Ined, tá ok.
7: Ined é onde a minha esposa dá aula.
8: Olha aí, ó.
7: Em Cachoeirinha, não é?
11: É. Exato.

0: Exatamente.
1: Será que não é a tua professora? A tua esposa? Qual é o nome da professora?
2: Mônica.
1: Ah, é verdade, ele já tinha falado. Hoje o tio tão velho, tu desculpa. É. Matheus, quer mandar um beijo, um abraço pra alguém?
2: Sim, pra minha mãe, pro meu pai, pra minha avó e pro mestre.
3: Obrigado, gafanhoto!
1: Tchau, Matheus!
2: Tchau!
1: Cara, eu era pequeno, eu também tinha uma professora favorita, Mônica. Eu estudava no Instituto de Educação, aqui na Redenção, pertinho aqui do Bonfim. E aí teve uma professora, Mônica, que foi substituta. Uhum. E ela era muito legal, velho. Porque ela era mais nova. A gente tinha uma professora que tinha mais idade, e ela se afastou por algum momento. E aí a Mônica chegou, e aí como ela era muito nova, ela tinha a nossa linguagem, sabe?
0: Sim.
1: Ela falava que nem... falava umas coisas mais jovens, sim.
0: E eu já ganha gorizada, né?
1: Eu tinha uns 10, 11... Oh, meu, 10, 11, por aí, eu era completamente apaixonado por ela.
0: No ensino médio, eu tinha uma professora Mônica também muito legal, cara. Muito
1: apaixonado difícil. Em todos os sentidos, assim. Eu pensei, meu, um dia eu vou ficar velho, eu vou casar com ela.
0: Ó, quem sabe.
1: Não, tá louco?
0: Ué?
1: Pior que eu encontrei ela, depois ela não dava mais aula. Acho que ela era bancária, uma coisa assim. Encontrei ela no ônibus um dia.
0: Resolveu ganhar dinheiro, né?
1: É, exatamente.
0: Que esse país não valoriza.
1: Ah, e tá no ar no Quase Nada, quem fala?
2: Alô?
1: Guilhermina? Quantos aninhos tu tem, guria?
2: 8.
1: 8? Pô, a turma dos 8 hoje ligando. Tá no segundo ou no terceiro ano?
2: Terceiro.
1: E qual é o colégio que tu estuda?
2: Santa Catarina.
1: No Santa Catarina. E a tua professora ou professor favorito?
2: Professora Camila.
0: E o que tu mais gosta na professora Camila?
2: Ela é legal. Ela é divertida. Ela é maravilhosa também.
1: Maravilhosa. Cara, o professor que é divertido acabou, velho. Todo professor divertido é inesquecível.
0: O humor conecta, né?
1: Quer mandar uma mensagem pra alguém? Um abraço?
2: Sim.
1: Pra quem, Guilhermina?
2: Pra minha mãe, pro meu pai e pro mestre.
3: Obrigado, Guilhermina! Um beijo pra ti, gafanhota!
1: As crianças...
3: Deixa as crianças serem crianças!
1: Não era esse o bordão, tá? Tudo bem.
3: Deixa Guilhermina ser criança!
1: Beijo!
0: Eu tento aqui.
1: Já desligou, né? Já desligou.
0: Ó, a minha esposa tá dirigindo, indo pra casa, ela falou, a Mônica trabalha comigo.
1: Olha então, aí, ó.
0: Realmente,
1: a Mônica foi citada internet. No programa, Júlia. E tu não.
0: É... Ah, mas eu mando um beijo pra ela no Feliz Dia
1: do Professor. Ela é a tua professora favorita?
0: É a professora favorita.
1: Ah, eu devia ter te perguntado antes isso, né? Pra tu não dizer, pra eu te sacanear.
0: Uma professora, né?
1: A minha mãe é professora. Beijo pra minha mãe.
0: Verdade.
1: Dona Carla, prof. Carla. Beijo pra ela. Ela dá aula no Gema. Se você estuda no Gema, você pode ser
0: ela aluna da aula de quê?
1: Ela é aluna daquele curso profissionalizante da trilha de administração.
0: Tá, saquei.
1: Do ensino médio, a galera mais velha estudou com a minha mãe.
0: Pode crer.
1: 26400-943, alô, quem fala?
4: E aí, mestre?
3: Oi, gafanhoto, qual é o teu nome?
4: Meu nome é Guilherme.
0: Fala, Guilherme, tudo bem? Liga da onde?
4: Eu vim de Porto Alegre.
0: Porto Alegre. Quantos anos tu tem, Guilherme?
4: 13.
0: Uma voz de...
1: É, tem uma voz de 20 já.
0: De 21 já, né?
1: Não vou falar o que eu pensei, Guilherme, mas deixa assim,
0: e
1: tá?
0: E tu é de qual cidade? Estuda em qual colégio?
4: Ah, eu estudo no Santa Inês e eu tenho 13.
1: Santa Inês ali no Petrópolis.
0: No Petrópolis, maravilha. Porto Alegre. E qual é o teu professor ou professora favorito?
4: A minha mãe.
1: Ah, filha da professora é... Não é mole. Ela dá aula de quê?
4: Hã?
1: E ela dá aula de quê?
4: Ah, ela dá aula pros bebês.
1: Ah, não.
0: Então ela não é tua professora.
1: Então ela não é tua professora, cara.
4: Hã?
0: Então ela não é tua professora, ela é tua mãe.
4: Não.
0: Não o quê?
4: Não, ela não é minha professora.
0: É, então.
1: Tá, e dos teus professores, qual é o teu professor? Tá, manda um beijo pra mãe primeiro. Qual é o nome da mãe?
4: Patrícia Espera.
1: Maravilha. E agora o teu professor ou professora favorito, quem é?
4: Nenhum, não gosto de nenhum.
0: Olha aí.
1: Filho de professor, não gosta de nenhum. Ele ligou só pra puxar o saco da mãe.
0: Mestre, né?
1: Aí a galera do Santo Inês, um beijo pra você, professor do Santo Inês. O Guilherme ama você. Valeu, Guilherme, abraço.
0: Achamos alguém que não vai ter recreio, né?
1: Mas eu gostei dele, ele ligou só pra puxar o saco da mãe.
0: Ah,
1: não é normal isso, não é normal.
0: Não, isso eu achei legal.
1: É legal, ele tem orgulho da mãe.
0: Mas

0: não falar nenhum professor.
1: Vai falar nenhum, cara. Não, aí daí citou o colégio. E amanhã e ainda brinquei, ó, os professores do Santa Inês, e tipo assim...
0: E amanhã ele volta pra lá, tá ligado?
1: Não, e certamente a mãe tá do lado dele.
0: Sim.
1: Sabe, tem alguém perto dele ali, tipo...
0: Alguém vai escutar e espalhar nesse.
1: A mãe dele deve estar dizendo... Guilherme, eu já te falei. Guilherme,
0: que mal educado ligou pra rádio fazendo isso.
1: 26400-943, alô, quem fala?
2: Alô?
1: Oi, quem que tá falando?
2: É Alice.
1: Alice, quantos anos tu tá, guria?
2: 11
1: anos. Pô, como tu te comunica bem, tem a voz boa. Alice, quem é teu professor favorito? Onde tu estuda?
2: Eu estudo no Guanela.
1: No Guanela?
2: É.
1: Onde é que fica o Guanela?
2: Na Beno Mendes.
1: Tá, na Beno Mendes, maravilha.
0: Que é em qual cidade?
1: Porto Alegre.
0: Porto Alegre, tá bom.
2: Eu posso falar um professor que foi há uns anos atrás?
1: Pode falar o que
0: pode
1: tu quiser.
0: Pode ser, pode ser.
1: Depois que o Guilherme falou que não gosta de nenhum e puxou o saco da mãe, tu pode fazer o que tu quiser nesse programa.
0: Qual é o teu professor favorito?
2: É a professora Juliana.
1: Por quê?
2: Porque ela é a mais divertida de todas.
1: O professor engraçado, ele é imbatível, né?
0: Eu não entendo você que é professor, que é namorado. É. Aí a receita, ó.
1: Ah, tá bom, tá bom. Alice, quer mandar um beijo, um abraço pra alguém?
2: Pra toda a minha família e pro mestre.
3: Obrigado, gafanhota! Um beijo pra você e pra professora Juliana também!
2: Obrigada!
3: As crianças adoram o mestre!
1: Ai, meu Deus! Eu tinha... Putz, lembrei de outro professor que eu gostava. Eu gostava do professor João Batista. O professor João Batista dava aula de biologia no Champagnat.
0: Eu me lembro do professor Denilson, do Rumenderio, que tocava violão pra ensinar história. Muito legal.
1: Eu adorava o professor João Batista de biologia. Eu gostava do professor Leandro de espanhol, também do Champagnat. Eles eram os dois muito divertidos. O João Batista era mais. O Leandro, às vezes, era meio brabo e minha turma não era fácil. Quem mais, cara? Tô tentando lembrar. Putz, a professora, acho que era Janete de português, era já legal. Putz, eu lembrei de duas professoras que eu adorava. Eu gostava de fazer curso pro Colégio Militar, eu gostava da Vera Cardoso e da Vera Brígido. Elas

0: Renata.
1: E qual é o colégio que tu estuda?
0: Cristo Rei.
1: E por que que a Renata é a mais legal?
0: Por causa que eu gosto da aula que ela dá.
1: Que é qual?
0: A de matemática.
1: Ó.
0: Eu tenho uma professora.
2: Que legal, bacana.
1: Tá bom, Anitta. Quer mandar um beijo pra alguém?
0: Quero.
1: Pra quem?
0: Pra minha família e pro mestre.
3: Um beijo, Anitta! Prepara que agora é hora de deixar as crianças brincar!
1: Tchau, Anitta! A última, rapidinho, 26-400-943 pra atender o máximo da criançada possível.
2: Meus parabéns.
1: Quarta da criançada, semana da criança, semana dos professores. Vamos lá, vamos atender ali eles. Alô, quem tá falando?
2: Alô?
1: Quem fala?
2: Teu nome?
0: Alô?
2: Teu nome?
0: Maria.
1: Maria, quantos anos tu tem?
0: 10.
1: E que colégio tu estuda?
0: Maria Imaculada.
1: Professor favorito?
0: Prof. Bruno.
1: Por que que é o Prof. Bruno?
2: O Bruno.
0: Porque é mais divertido.
1: Porque ele é o quê?
0: Ela é mais divertida.
1: Ah, ela é a Prof. Bruna. E ela dá aula de quê?
0: De todas.
1: Ah, é. Nessa idade é de todas, né?
2: Todos,
1: tá bom. Quer mandar um beijo e um abraço pra alguém, guria?
0: Quero.
1: Pra quem?
0: Pra toda a minha família.
1: Tá bom. Beijo pra ti, viu?
0: E pro mestre.
1: Agora, peraí então. Nós vamos encerrar o programa com um beijo especial do mestre pra todas as crianças que estão ouvindo o programa nessa dia do professor.
3: Um beijo pra todas as crianças! Hoje todas as crianças vão comer muitos doces e dormir tarde e não precisa tomar banho!
1: Meu Deixa Deus as
4: crianças! 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
1: Muito boa tarde da pena, boa tarde audiência aqui do Pretinho Básico da programação da Atlântida, Rádio das Nossas Vidas, 6:06. Estamos chegando com o Pretinho neste fim de tarde. 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A apresentação da mesa, começando com ele, o cara que tá desde o início do programa, Neto Fagundes.
3: Fala, meu querido!
1: Vamos, Neto!
3: Tamo aí.
1: Como é que tá, Neto?
3: Tudo cara, certo? Você, já deve ter comentado aqui.
8: Pode falar, né?
3: Você já deve ter comentado aqui sobre a balada, né?
8: Sim.
3: Na segunda-feira não teve.
1: Não, mas sem a tua presença, né?
3: Mas é que eu não tava na segunda-feira, não teve Pretinho, né? Não pude agradecer muito o carinho das pessoas lá. Foi muito legal, né, cara?
1: Foi tão legal que o Messi deixou a roupa dele lá no Fuga, né?
3: Saiu meio em Fuga, né? Mestre em Fuga.
1: Boa, boy, o teu momento ali, né, Neto? De não, cantar foi bonito, com a galera foi emocionante,
3: que
1: né?
3: Que legal. Cara? E a gurizada da banda também, né? Que acompanhou todo mundo
1: sim,
3: ali.
1: Sim, sim,
3: né?
1: Pô.
9: Teto de dama, né?
3: Banda o quê?
1: Banda
9: Dedo
1: top.
9: De dama.
1: Ah,
9: não é teto de dama.
1: Não, é dedo de dama.
3: Dedo de dama.
1: Pô, a banda é muito boa. Que bom, o Neto esteve ali com a gente. Aguarde novidades. Mas pra galera que não pôde ir na balada, tem a possibilidade de ir nessa sexta-feira em Novo Hamburgo, no Boteco Comedy. Não é uma balada, mas é um clima de alegria. Aí. Pra fazer a galera se divertir, sorrir com o Sextou do Pretinho. A última oportunidade, se eu não me engano.
9: No Rio Grande do Sul,
1: no Rio Grande do Sul, é.
3: Muita gente indo lá pra ver o Natan, né?
1: Também. Legal, coisa né? Linda. Então estaremos ali em Novo Hamburgo, no Boteco Comedy, sexta-feira. Boa tarde, Léo Oliveira.
9: E aí, Rafinha, tudo bem? A galera pode nos ver em novembro na tour de Santa Catarina.
1: É verdade. Qual é a perna ali? É Floripa.
9: E Blumenau.
1: Aí, vai ser bem legal. Boa tarde, Diori.
10: Salve, Rafinha. Pô, eu não tive a oportunidade na balada do Pretinho.
1: Porque a Andressa disse que tu não tava afim.
10: Ela disse que eu não tava com vontade, aí tinha uma situação de logística ali pra resolver e não dava pro cara ir sozinho,
1: não,
10: né?
1: E é difícil, né? Perigoso, se o cara com filho não é todo mundo que e quer que fica.
3: É, aí foi só Antônio. Tá, né?
10: Mas aí, como eu não pude ir na balada do Pretinho, tu disse que tem o show na sexta-feira, né? Eu também não vou poder
1: também
10: ir, né?
1: Não vai ir, Diário, mas tá
10: tem
1: bom.
10: Jogo.
1: Tu não ia pagar o ingresso mesmo, então não importa muito se tu vai ou não,
9: Diário. Não tinha perigo ir sozinho, solteiro, tava tranquilo.
1: Tá, casado.
10: Mas não é por
9: casais.
1: Não, eu entendo. Não, é ruim sair assim, tipo, ainda mais quando a neném é muito pequena.
10: É, é isso.
1: Tem razão. Então é um grande homem, Jory.
9: Pô, um
1: cara bonito aí.
9: Olha aí.
1: Oi, Ivan, mas é um cara legal, nosso amigo ou não?
9: Não, ele é nosso amigo, nosso irmão.
1: Ele é um grande homem.
9: Só não gosto dele, fala de arbitragem. De resto, a gente não vê nome.
1: Ah, porra, ferrou o cara.
3: Metade do conteúdo do cara é arbitragem.
1: Mas boa tarde.
10: Já deu no teto, já, né?
1: O quê?
10: Arbitragem.
9: Aí, ó.
10: Vamos parar, eu acho.
9: Escorama com o Johnny Vasconcelos.
1: Isso. Não, tô precisando de uma voz no final de semana.
10: Vamos lá.
9: Sábado de manhã.
1: Rafael Gomes, boa tarde, produtor do programa.
3: Boa tarde, Rafinha. Pro Johnny não é um problema, tarde. Ele já trabalha no final de semana?
1: Já trabalha,
9: que camisa,
1: já trabalha.
9: Hein? Que... Tá bonito, hein?
1: Não, tá legal.
9: Bonito,
1: né? O cara, quando bota o branco, ele tá com coragem.
3: Ah, eu tô bem hoje.
9: Hoje não podemos comer massa.
3: Tá feliz, ele tá
1: sem nem feijão, né?
9: Massa e feijão não dá pra comer, senão. O cara é tchau.
3: Não, o cara passou lá no outro corredor, já veio.
1: Já veio.
9: O jogo tá de branco, todo gordo de branco.
3: Raramente ele derruba alguma coisa.
1: A nova revelação aqui da Rede Atlântida, o cara que é produtor do Bola nas Costas e por vezes integrante também, ele é produtor do Quase Nada, o programa que vai ao ar aqui pro Rio Grande do Sul, bem como o Bola nas Costas, e agora tá fazendo parte da equipe do Pretinho Básico, o Nathan Nunes.
4: Fala galera,
1: Aê, fala galera,
3: Que currículo, cara.
1: Ei, tu viu, Neto? Como cara, é bom, ele é um parceiro.
4: Cara, eu não sei o que eu fiz, eu não tô conseguindo baixar o fone.
1: Cara, é o teu retorno. Né, mano?
9: Tá aí, esse fone aí, tu vê que é da pessoa surda, quem tava usando o nome era o Lelê.
1: Era o Lelê.
9: Agora vê que o Lelê é muito surdo, cara.
3: Maravilhoso. Mas tu também é.
9: Não, eu sei que eu sou, mas eu sou.
1: Não, mas o Lelê e o Fetter são os campeões.
3: Não, meu.
1: O Renato, tu confia no grupo aqui da galera?
8: Eu confio na Rede Atlântida.
1: Ai, é bonito.
9: Que não tem estrangeiro aqui, né? Não tem perigo, né?
8: Não tem nenhum que
1: Não, mas tem o castelhano.
3: Eu tô com dificuldade.
1: Não, mas é só um estrangeiro, não impacta.
8: É, Matias, tá tudo bem.
1: Boa tarde. Olha aí, tem dois.
9: Puta merda. Português tu não gosta, né?
8: Esse aí estragou, né?
4: Eu acredito que...
8: Tô tentando organizar tua badeira.
4: Mas eu não fiz nada.
1: Exatamente, tu não fez nada.
9: E aí que tá o problema.
8: Fiz até um churrasco hoje, tarde, no CT.
1: Ah, é, mano?
8: Rodrigo Adams assou pra gente.
1: Pô,
8: vamos ver agora.
1: Pô, assim assado
8: assim
1: lá?
8: Assim assado.
1: Pô, que legal. Que maravilha. Tá bom, o Renato vai estar com a gente aqui. Vamos trazer o Ivan, desculpa. Boa tarde, Ivan.
11: Boa tarde, Javier.
1: Boa tarde.
11: Boa tarde, Renato. E todo mundo aí, né? Pô, grande tarde pra geral aí, né?
1: Tu viu que o Ivan cresceu, que tem até a abertura do programa agora com o top 5 do Ivan. Cinco frases do Ivan.
11: Não, e tô feliz que o Alejandro, pá, R$70 ele me deu de sábado.
1: De sábado?
11: R$70
1: Eu ganhei mais, cara.
11: Ganhei 70 pila, ele me chamou ali de cantonazinha ali e falou, ó... Pelo teu trabalho aqui, 70, vou te contar as duas tequilas.
1: O Ivan e o Messi merecem ganhar uma grana, porque foi
10: mas
1: assim,
10: no papel,
1: ó.
10: Dinheiro. Olha, trabalharam.
1: Bom, cara,
11: papel.
1: Não, foi assim, um momento de transe, eu acho.
11: Não, um momento assim que nós mais estamos assim, ó, e aí, podemos fazer semana que vem, aí eu falei não.
1: Não dá. Ai, quem sabe... Cara, quem sabe uma por semana? Eu digo, olha, nós não temos saúde
11: Vai,
1: pra
11: eu,
1: isso.
11: Eu vou contar um bastidor aqui, ó.
1: Conta.
11: Fica quase uma hora, eu e o Rafinha ali. Bah,
1: cara.
11: Remanda, assim, nós estávamos...
1: Não, nós fizemos até stand-up.
11: Cara, a gente atravessia Porto Alegre aí, bicho. E aí, cara...
1: Um vento contra e só um remo.
11: Cara, a gente sentou ali, eu, Neto, Rafinha, a esposa do Neto.
1: Não, tá liquidado.
11: E aí nós estamos sentadinhos conversando e veio o alemão e falou o que pra gente?
1: O que vocês estão fazendo aí? Não estão fazendo nada, não. Tu tá de sacanagem,
11: ele. Nós xingamos até a oitava geração.
1: Nós ficamos uma hora. Onde é que tu tava, orelha? Porra.
3: Depois de uma hora e meia de suador.
1: Mas suador, sol, pá, tudo.
11: Aí ele veio.
8: Vamos trabalhar. Não,
1: tá de sacanagem.
10: Vamos fazer valer o cachê. Mas eu gostei que ele deu 70 pila e descontou as duas tequilas.
11: Isso. Duas tequilas.
10: Quanto? Voltou 30.
11: Era mais.
1: Foi muito legal.
11: A tequila eu paguei. Que era só uma, ontem eu paguei.
1: Uma galera, uma galera foi lá
11: galera
1: ficou de fora, enfim. Beijou na boca.
11: Voltei só hoje do cara.
1: Ah, é verdade, né? Foi sequestrado.
11: 3 dias, a senhorinha gordinha pegou e de jeito, cara.
3: Senhorinha gordinha.
11: Me deu um alicate.
1: Ivan. Tá bom. O da Pena tá aí. Boa tarde, da Pena.
12: E aí, meu irmão?
1: Podemos trazer os destaques?
12: Vivemos de ver.
1: Maravilha,
12: prazer. Tá muito bem com esse boletom aí, meu irmão.
1: Obrigado.
12: Tá bonito, meu irmão.
1: Eu sou um cara que...
12: Se ninguém te falou, falou. Tá bonito.
1: Não, ninguém me fala isso faz horas.
12: Olha pra mim. Tá bonito. Cara.
1: Obrigado.
3: Aí.
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1: Não, e outra, né? 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Tu muda ali o astral, a energia do lugar, é legal, né?
11: Vou pintar aquela tua sala ali que tá ruim, tá me incomodando aquela coisa.
1: O teto realmente tá ruim, né? A Lívia joga uns troços lá no teto.
11: Tá descascando o teto, eu tenho que dar uma pintada ali.
1: Não, mas faz tudo, né? Faz tudo.
11: O quarto tem que pintar os rodapés.
1: Não, o quarto eu resolvi hoje, fica tranquilo. O Petinho Básico desta edição, abrindo aqui o leque de destaques e aniversariantes, entre outras coisas, é o Enzo, um Rottweiler de 5 anos, do tutor Edu Buer. Esse é um cachorro que eu queria.
11: Mas o nome não tá bate com chassi, né?
1: Não, não bate. O Enzo deveria ser o teu, um Lulu da Bumerangue ali.
10: Meu é
1: o Jorge.
10: É bruto. O meu é bruto.
1: Ah, é bruto, claro. Não, e esse aí não é. Tá certo tu. Olha que dog irado, cara. Porra.
11: Esse aí não dá pra botar a mão no portão. Não, esse...
1: O Rottweiler... Agora vamos ver quem é... Não, o Neto talvez vai lembrar. Vocês acham que não? O Rottweiler é o cachorro dos... Puta, como é que é o desenho? Eu tinha o soldadinho...
11: Comandos em Ação?
1: Não. Era Comandos em Ação?
10: Patrulha Canina.
1: Não, não, não. Patrulha Canina é de agora.
11: Preciso, Canil.
1: Não.
10: Penélope Charmosa.
1: Não, era do... Era, acho que Comandos em Ação.
11: Não, os três um cachorro. Demais. Não, os bonequinhos, os Comandos em Ação. O pessoal pode mandar
1: lá. Comandos em Ação. E aí o cachorro era o Rottweiler.
10: As meninas super poderosas.
1: Não, não.
11: Não tinha cachorro.
1: Não tinha cachorro, no caso.
11: As meninas, não.
1: Tá aí o Enzo, então, na tela. Obrigado por ter mandado pra gente. 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
10: Quero um áudio do Einstein na próxima.
1: É, vou trazer um áudio.
11: Ah, tem uma rádio aqui perto aqui que o cachorro comenta futebol.
1: Ah, mas às vezes... Eu não sabia. Eu lembro do Palhaço Maionese, que esteve conosco lá também na festa.
10: Grande abraço, muito obrigado.
1: E cantou Legião Urbana, Neto.
11: É verdade, tudo bem, Rafinha, tudo bem. Para o Natan, Fagundes, Rafael, Jovem Vasconcelos, um ótimo tarde a todos.
1: Ótimo tarde.
11: E foi muito bom. E as pessoas, elas vieram forte no...
1: Não parece mais, né?
11: E no Legião Urbana, né? A galera veio, quis fazer uma cast.
1: De 10 músicas, 5 eles pediam Legião Urbana, né?
11: Nem o Davi Villa-Lobos toca tanto Legião Urbana.
1: E tu beijou na boca, Manés?
11: Não posso.
1: Por quê?
11: Sapinho.
10: Eu gostei que na balada, o Palhaço Maionese e o Mestre, não é que eles entraram, eles só entraram, assim, eles não esperavam ser anunciado, nada. Eles só surgiram no palco.
11: Mas é que assim, né? Ó, estava tocando Legião Urbana pela segunda vez, aí eu senti, bom, se me anunciar pra eu ter que cantar, não, eu vou me guelar aqui e vou cantar junto com o ouvinte.
1: É isso aí.
11: Mas foi melhor do que ver os dois caras sem camisa, né? Que
1: foi bem melhor, né?
11: Foi barriga de velhos, coisa invenção do Adams, né?
1: É normal, né? É. O nosso garotão de Viamão, de Cerro Lago, não sei, ele tudo que é lugar.
10: Agora, cara, eu fico imaginando...
11: Ele não é mais de Bagé.
10: Não, ele nasceu em Cerro Lago.
11: Bagé, ele é proibido de entrar.
1: É, Neto?
10: É, ele é de Cerro Lago. Tá. Eu fico imaginando o que foi o surrealismo da balada do Pretinho pra quem foi.
13: Não tem como imaginar.
10: Não dá. Porque não. Eu que vi nas redes sociais, eu fiquei impactado, fortemente impactado. Imagina a galera que foi curtir a festa.
11: Não tem, cara.
10: Assim, o surrealismo dessa noite...
1: Os highlights me pegaram.
10: É inacreditável.
11: Cara, quando eu vi que eu tava em cima de um túnel, eu e o Gomes, pra 40 cabeças que sobraram no finalzinho...
13: Nada, tinha umas 100 cabeças no final.
11: Eu sou ruim de conta. Aí eu falei que nós estamos bem. Quando eu tava em cima de um túnel com o Couto tocando... Marisa Monte.
1: Marisa Monte. Até concordo. Beija eu.
10: É verdade. Outra grande participação.
1: Carlos Couto.
13: Um abraço pro Couto.
11: Chamou o DJ Couto e disse, agora nós vamos dançar. E sai. Toca Psy. Aí tocou, ainda bem.
1: Ainda lembro. Bom, enfim. Tá bom, vamos seguir aqui. O baile é o Maionese, já foi apresentado o nosso
11: ouvinte. Não pintou, hein? Falei que ele tá em cana. Tomou cana, não quer dizer pra mim.
1: Eu acho que ele foi pra fazenda, na real.
11: Ah, ele tava mal, né?
13: Tava rolando a fazenda.
1: Tava mal, porque ele... Tu vi aqui no programa, né? Ele tava bem aéreo, né?
10: Não, tá lugar de reabilitação.
1: Isso, é uma rehab.
10: Será que ele não tá no elenco do BBB 2027?
1: Ah, pode ser.
13: É, mas aí é só dezembro.
1: Não, mas e outra, né, Jorge? Isso aí dá azar, né? A gente já viu isso.
10: Que foi.
11: E dá cana, né?
1: Felipe Grande Ricardo... Opa, Felipe Grande... desculpa, Gomes, só pra entender. Todo o nome dele é isso. Felipe Grande Ricardo Gerlach.
3: Grande nome.
1: Músico e professor de música de Hamburgo, na Alemanha, completando 35 anos.
3: Cara, lá em Hamburgo, cara, é muita gente de nomes grandes.
1: Hamburgo.
13: Esse é o cara da Alemanha que veio nos assistir ano passado, lembra?
1: Ah, ele e a esposa dele.
13: Isso, que ele achou que a esposa dele tava levando ele pra uma bagunça.
1: Tá.
13: E ele veio nos ver vendado. Lembra que ele ficou...
1: Tô ligado.
13: Ele ficou vendado
1: uma surpresa.
13: Lá embaixo.
1: Legal.
4: E a gente colocou ele na poltrona.
13: Isso.
10: Sabe por que o nome dele é Felipe Grande?

0: É, não, Jorge.
1: Porque grande é o sobrenome da mãe dele.
2: É, Jorge. Ô, meu, na moralzinho.
3: Namoral.
0: Muito menos. Não, sem violência.
2: Só que o Jorge Jones
3: falando de arbitragem.
0: É, operador de lives é o Vitor Duarte, o Vitão, que tá levando essa live
3: zagueiro,
0: pra gente.
3: Grande aqui. Zagueiro.
0: Grande zagueiro. Saudade, Neto?
3: Pô!
1: Grande cantor também.
0: Vamos abrir aqui os destaques. É, quem?
1: Grande cantor,
0: Vitão. Ah, Vitão.
2: Sumiu, né? Também que sumiu. Ele?
0: Não sei.
2: Toca cortou na rádio ainda ou parou? Cabelo.
1: Daí eu enxergo.
0: Tem umas músicas ainda, Café, um pouco de
2: Café.
0: Você.
2: Café, eu prefiro o chá.
0: Não. Não, essa é outra. Essa é uma neva cantando outra. Meu Deus.
3: Café.
0: O grupo é preso, abrindo os destaques aqui da pena. O grupo é preso com dinheiro falso. E descobre que também levou golpe com canetas emagrecedoras.
3: Ah, o golpista toma golpe.
2: É
3: ladrão que rouba ladrão, né? Lá em Tio Hugo.
0: Tá? Tio Hugo?
3: Aqui
0: Tio
3: no Rio Grande? Aqui. A Polícia Rodoviária Federal parou um grupo que estava dentro de um carro. Afinal, eles haviam pago em um posto de gasolina o abastecimento do tanque cheio do carro com notas falsas.
0: Olha aí.
3: Então a polícia abordou o carro e identificou 11 mil reais em notas falsas.
0: Ai.
3: Este grupo estava retornando do Paraguai, onde eles estavam fazendo o boi velho compra e venda, né? O tráfico, né? Só que eles haviam comprado canetas emagrecedoras, tá? E aí quando a polícia foi revistar e disse, ó, esse dinheiro aqui é falso e tal, pois é, a gente tava vendendo caneta emagrecedora, e a polícia, deixa eu ver essas canetas. E aí quando abriram a embalagem, foram abrir tudo que tava vedado e lacrado, afinal eles só compraram as caixas e saíram no Paraguai, eram caixas cheias de brita.
0: Olha aí.
3: Aí a polícia disse, olha, não quero dizer nada, mas vocês pagaram com dinheiro falso, pelo jeito deram dinheiro.
0: É isso aí, o crime não compensa, né?
3: Então, o grupo de 4 pessoas, eram 4 pessoas, isso.
0: E
3: 4 pessoas.
0: Acabou.
3: Acabou sendo detido. O motorista tinha 19 anos.
2: Ah, isso aí, ó. Isso aí, aí tá o erro. Tu nunca pode mandar pra trampolinagem, jovem.
0: Tem que
2: mandar
0: os amador. Velho. Tem que ser o cara mais experiente.
2: Tem que ser o cara
0: mais
2: alto, os olhos amarelos já. Olho amarelo.
0: Manda um Marlboro.
2: Marlboro falso.
3: O parceiro dele tinha 24.
0: Aí, ó.
3: Só e duas mulheres.
0: Ele mesmo passa.
3: E duas mulheres, uma de 20, outra de 21.
2: Ah, aí tá o erro. Não, nunca pode ir de casal.
3: Distraiu.
2: Tem que ser 4 vagabundos. Um de preferência meio cegueta. O outro com os olhos amarelos de cirrose, o outro se bobear sem um braço.
0: Se eu tivesse aí onde está o Jory agora, eu ia acrescentar mais coisa, mas como eu tô aqui, eu vou dizer assim, o certo seria não estar fazendo essas cagadas.
3: Muito bem,
2: não, mas se é pra fazer, faz bem feito.
3: Voltamos de Foz do Iguaçu.
0: Olha,
3: lá,
0: Vectra, lá é legal. Lá é
3: lá
0: legal.
3: De Vectra.
0: Lá, Vectra é certo que tem uma ideia.
2: Cara, só não tem um Vectra,
0: cara. É o carro homem-bomba, né?
1: Com certeza era o Vectra rebaixado.
0: Com certeza.
3: Os caras atacaram eles, não foi pelo carro, cara.
0: Não.
2: Tu pode levar o padre Zezinho no Vectra, que é o polícia de
0: quem vai ser? É a Tri-Blitz. O Vectra Tri-Blitz. É que nem o Rafinha, ele é a Tri-Blitz.
2: É o padre Marcelo Rocha ali, pode parar o Vectra. Aquele cara não é o padre Marcelo.
1: Tem certas coisas que tu tem que, pelo menos, dar tentada pra disfarçar.
0: Exato. Mas aí essa gurizada. Agora eu tenho que entrar na barca com o Ivan. Eles demonstraram alguma insegurança e chamou a atenção da polícia.
3: Meu,
0: que
3: eles pagaram com dinheiro falso, velho.
0: Não, mas antes disso, né? A atitude deles, quando já tá fazendo cagada, o teu semblante já muda.
2: Não, o jovem tem que ser os caras experientes, tem que ser os caras que são ruins. Entendeu? Que foram presos no passado.
0: Isso, que apanharam bastante.
1: Não, eu lembrei de uma história do Nego Velho, né? Que, pô, tinha um tatu no carro, né?
0: Você não vai contar a história do Nego Velho com ele aqui, né?
1: Não, eu tô...
0: Fazia uma piada, sendo que ele é o maior...
1: Não. Eu me lembrei, eu apenas sugeri.
2: Fez o gancho.
0: Isso, mas eu tô brincando, né, Jorge?
3: Não, pelo amor de Deus.
2: O Nego Velho tava no Vectra.
0: Até porque eu me lembrei uma do mestre.
3: Au!
0: Não sei. Tá, entendi.
2: Eu queria cantar
3: uma. Olha só, eu vou contar uma de mendigo.
2: É. Então eu vou cantar uma. Me pergunte.
0: Próximo destaque: 6h23. Turista fica 11 horas preso em penhasco após escorregar ao tentar tirar selfie.
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3: O que é isso aí?
4: É a música da Luísa Sonza do Penhasco.
5: Ah, o penhasco.
0: Bah, me pegou muito o nosso crente cantando Luiz Assunto.
3: Tem várias camadas
2: essa coisa. Que o pessoal jovem.
5: Não, foi daí, ele pegar.
2: O pessoal jovem não sabe. O pessoal que tá subindo da base pra jogar hoje,
5: né? E ele crente que a gente ia conhecer, né?
1: Eu não entendi como é que você não entendeu essa música.
0: Não, eu não entendi.
3: Tá, a melhor parte ficou os cinco em silêncio pensando: o que ele vai fazer?
0: Eu acho que a gente tá velho. Pode ser.
5: Isso é certo.
0: Certo, né, Neto? Mas e aí, Gomes?
3: Ai, ai, Tocantins.
0: Ai, ai. Aquele momento de velho.
2: Eu tô ficando velho.
0: Ai, ai.
3: Na só serra, dar uma cuspidinha ali. Serra da Taguatinga. Um homem de 50 anos resolveu fazer a trilha de bermuda, chinelo e um celular na mão.
2: Mas pra que isso?
3: Quando ele chegou perto de um penhasco de 70 metros, ele achou que era uma boa ideia tirar uma foto.
2: Eu vou subir.
3: E aí, ele fez como todo bom nego velho, né? Virou o celular na horizontal, que o nego velho tira a selfie na horizontal, assim, né? Mas não
5: tem sim, outro, tira sim, de outro sim, jeito. Sim.
3: Ele tirou assim. E achou que tava muito distante.
5: Soltou as duas.
3: E ele deu um passo pra trás. Aí ele deu mais um passo pra trás. Do que ele deu o terceiro passo pra trás. Escorregou a chinela. Penhasco abaixo e o nego velho, vlau, se agarrou com a mão no penhasco.
5: Ainda bem que as unhas estavam em dia, né?
3: Se agarrou com a mão, segurou nos galhos, apoiou o pé numas pedras e conseguiu não soltar o celular. Olha esse nego velho.
0: Barbaridade.
3: Salvou o celular.
0: Tava apagando ainda, né?
5: Já viu o cara fazer isso com bebida.
3: Aí, obviamente, com esse celular, ele demorou um pouco pra chamar socorro porque não tinha sinal. Aí ele conseguiu um sinal, ligou pra polícia encaminhou o pedido pros bombeiros.
5: Conseguiu um sinal?
3: Como? Isso era 11 da manhã. Às 11h53, depois de 11 horas, quase 12 horas, ele conseguiu ser retirado. Porque ele mandou a localização também.
0: Certo.
3: E aí, só que era uma zona muito...
2: erma?
3: Inóspita, sabe? Não, ele não andou por um caminho. Não, ele seguiu ao Léo,
0: ele foi ali, ó, ele tá num penhasco, claro, entre pedra, não é fácil.
1: Não era um lugar conhecido.
3: Não, mas mesmo assim, ele não parou pra tirar foto num mirante.
2: Cobriu a guampa e saiu
3: Ele foi indo...
1: Num
3: lugar aleatório no meio da serra.
0: Ele foi caminhando e quis fazer uma selfie.
2: Fumar um cigarro, isso aí é guampa.
3: E aí, depois de quase 12 horas... Cara, ele ficou 12 horas aí, ele disse que ficou com muita sede, que não fraquejou, mas... Cara, não, ele salvou.
2: Ele fraquejou. Quem tá no vídeo tá vendo que ele fraquejou.
5: Como certamente assim? Ele tava procurando um animal selvagem.
3: Humilhado ali, né?
2: Ele tá humilhado, desculpa aí. Ele fraquejou.
0: Tem que fazer uma equipe de bombeiro, sei lá o que, pegar um rapel pra descer, porque tu é um imbecil que foi bater uma selfie, se perdeu. Ah, cara, olha, eu vou te dizer, não,
2: mano. Mas teus amigos.
5: Eu acho que o cara coloca ele lá em cima primeiro, com calma.
0: Sim, e depois eu olho.
5: Depois o croque
0: pega. Descascada, né, cara?
2: Eu conheço os quatro amigos teus.
3: Não, mas é que já valeu, meu.
0: Que poderiam ter feito isso. Eu também concordo.
3: Mas é que já valeu porque os bombeiros filmaram e ele vai passar essa. Imagina ele chegando nos brothers dele.
0: O tio do penhasco, isso aí.
3: Chegando campeão, salvo de palmas pro resto da vida.
2: Assim. Ah, virou o Everest o apelido dele.
0: Enfim. Everest. Vamos pro próximo destaque por aqui. Homem confunde torres eólicas com ventiladores e cobra prefeito pelo calor.
3: Na cidade de...
0: Achei que era Osório aqui.
3: Pedra Lavrada, que fica em qual estado, Rafinha?
0: Pedra Lavrada?
3: Isso.
0: Eu acho que fica em...
3: Paraná. Paraíba, muito bem, nego
0: velho. Paraíba?
3: É que o nego velho leu a legenda no vídeo, né?
5: Eu não sou bobo.
0: Eu tava tentando pensar. Ficar
3: a tarde inteira aqui. Lá na Paraíba, esse rapaz aí da foto fez um vídeo cobrando o prefeito. Afinal, de acordo com ele,
2: Marcelo Paes,
3: em meio ao forte calor da cidade naquele momento, os ventiladores estavam desligados e não estavam amenizando o calor na cidade.
5: Ah, matei, né?
0: Não, mas homem, olha.
2: Isso é sacanagem, isso é sacanagem.
0: Pode ser piada.
2: Não, isso é piada, não pode ser sério. O cara não pode ser tão burro
5: assim.
2: Não, desculpa, não pode ser.
0: Você
2: tem entendimento. Ele tá vendo pra.
0: Ele fez pra aparecer. Ele fez pra viralizar.
5: Não é possível.
0: Só pode ser.
5: Não é possível.
0: E aí, Gomes?
3: É isso aí. A justa a gente viralizou porque as pessoas estão dizendo: não é possível que ele acha que as pás eólicas são ventiladores gigantes utilizados para amenizar o forte calor da Paraíba.
1: Na real, tem que pegar o histórico dele. Se ele é um cara daqui a pouco engraçado, ele tá fazendo humor. Agora, se ele tem outras loucurinhas assim, ele tá falando sério.
2: Pode ser do CAPES, né?
3: Se ele é terraplanista,
0: pode ser do CAPES.
1: Ele acredita em
2: outras coisas. Às vezes o cara saiu do CAPES, com todo respeito, assim, eu já passei, eu tenho carteirinha do CAPES.
0: Tudo. O que tu custava lá?
2: Não, loucura, né?
0: Psiquiatra.
2: Isso.
0: Tá.
2: E aí eu tenho tudo. Aí comi ali embaixo da ponte ali,
0: certo.
2: Agora o chefe tá lá no.
0: Mas agora tá
2: melhorando. E aí.
0: Mas que depressa esse assunto,
2: cara. Não, eu quero chegar ao seguinte, cara. Que isso aí é comédia.
1: Não tem a menor possibilidade de ser sério isso aí.
0: Não pode ser.
1: Tem a menor possibilidade.
0: Cara,
1: não
0: é tem um campeão. Um
6: abraço. Eu acho que sempre tem uma possibilidade de ser sério.
1: É mesmo?
0: Pois é, Natan. A gente não pode duvidar da burrice,
1: Não. A gente costuma dizer que a cabeça do louco entende a cabeça do outro louco.
0: É bom. Tá aí o cara que falou agora.
6: Eu tenho propriedade, né?
2: Tem o quê?
6: Propriedade.
0: 6h29, último destaque por aqui. Bah, eu vi esse vídeo aqui. O homem morre após pular em recinto de tigre. É na Inglaterra, isso não foi?
3: Exatamente.
0: Ah, ô meu, deu ruim.

0: Yorkshire.
1: Tá,
0: aliás, um magrão que mora nessa cidade disse que o Fetter dá um migué. Essa história de Yorkshire.
1: É verdade, é Yorkshire, tá ali o vídeo, ó, mano.
2: Não,
1: mas ele é só esse pedaço, depois não mostra mais nada, assim.
2: A calça branca foi meio.
1: Cara, é desesperador.
0: É um zoológico que ele não é que é a céu aberto, mas em tese os animais ficam mais livres. Certo. Só que, obviamente.
1: Tu não pode pular, né?
0: Tem distâncias e alturas seguras para que as pessoas e os animais não tenham interação. O rapaz não respeitou. Ele achou que era uma boa ideia entrar no recinto dos tigres e fazer um vídeo. Foi isso que ele fez.
1: Não é possível.
0: Foi isso que ele fez.
3: Então...
0: E não só isso. Ele faz o vídeo e chega a postar o vídeo. O vídeo que ele faz, ele é postado, as autoridades baniram esse vídeo, eu tentei achar esse vídeo, mas as autoridades baniram.
3: Ele ficou vivo depois disso?
1: Não, ele morreu, cara.
3: Ele
1: morreu,
3: né? Então não tem morreu. Como.
0: Porque, assim como dá pra ver ali no vídeo, o tigre vai atacando ele parando.
3: Já ali, que não tem o...
0: E ele tá levando meio na brincadeira, assim.
4: Cara, ele até pega bota o dedo em riche pro tigre.
1: Isso, como se ele dissesse, para com para, isso para e o tigre isso. Vai parar.
3: Ele escuta tá aqui, seu tigre.
4: Não, ele tá filmando. Tava legal.
0: E ele tá fazendo tudo isso enquanto filme.
3: Ele tá filmando.
1: Ah, meu, é o absurdo. Absurdo de querer viralizar a todo custo, cara. Vai, é inacreditável, mano.
5: Não, pelo amor de Deus, cara. Que agonia que dá isso aí.
2: Não, agonia. Tira esse vídeo aí, tá dando ruim aí. Tira isso aí.
0: As pessoas que estavam na volta...
3: Não, volta pro tigre, volta.
0: Parte achava que era combinado.
1: Tá.
0: E parte...
5: Combinado com o tigre?
0: Não, é porque é tão irreal...
2: Tigre não foi no ensaio.
0: Porque tu não consegue acreditar que uma pessoa pulou dentro de uma espécie de jaula de tigre pra fazer um vídeo de um tigre.
2: Tu pulou num quintal. Isso, no quintal do tigre.
3: A famosa história do circo, aquela que o cara tava desafiando também, quem entrasse na jaula do tigre, né? Aí o cara começou a gritar, R$5.000 pra quem entrar na jaula do tigre. Aí daqui a pouco desce uma moça bonitona assim, né, cara? Chegou lá, entrou, abriu a porta da jaula, fechou a jaula, ficou de frente pro tigre. E aí começou a tirar a roupa. Tirou toda a roupa, ficou pelada, deitou no meio, o tigre veio, começou a lamber ela assim. O nego velho gritou lá do coxo, mas isso aí eu também faço. aí o cara disse, então vem, tira o tigre.
1: Mas, deixa eu só aproveitar esse gancho aqui. Claro, não, é meio deprê o assunto, mas só pra título de um alerta, assim. Por exemplo, eu veraneio, eu tenho uma casinha ali na... É Arroio Seco a minha praia, que fica entre a Praia de Paraíso, que o Gomes já frequentou bastante, frequenta e tal, e a Praia Azul. Então, assim, não tem mercado, não tem nada. A praia é muito deserta. Mas já aconteceu pela segunda vez de três dogs, assim, da raça Pitbull, na beira da praia, atacou dois caras que estavam indo trabalhar pela manhã. Agora, recentemente, um veio a falecer, que os bichos estraçalharam o cara. E o outro conseguiu fugir porque entrou em alto mar, cara.
0: Não é possível.
1: E outro dia, um outro cachorro lá da praia se desprendeu, que eu acho que também é pitbull. Eu não tô querendo detonar a raça. É a maneira como tu cria o dog, né?
3: Pode ter sido abandonado,
1: sabe? Também. Mas esse aí saiu de uma casa, atacou um cachorro que é o bicuíra ali da praia, que é o dogão, e tinha uma criança próxima, sabe?
3: Que perigo.
1: Então, assim, a responsabilidade é do dono do dog.
0: Tem que andar de coleira.
1: Tem que andar de coleira. Focinheiro, ele não pode estar solto na praia ali, cara, sabe? Tu nunca sabe a reação do bicho. Yeah. Então, porra, tem que ter esse cuidado aí, independente da raça do teu cachorro, o cachorro sofreu maus tratos e aí a reação dele atacar, principalmente o cachorro com pitbull, que a gente sabe que ele tem uma força física maior, como o Rottweiler, enfim, como outros dogs ali. Então, pô, tem que cuidar, mano. Tem muita criança perdida ali. Ainda tem aquela vibe de praia ali em Arroio Seco da criançada ficar na pracinha, aquele clima ali, sim, sabe?
5: Na rua,
1: não tem,
5: coisa
1: não
5: interior,
1: tem asfalto,
5: né?
1: Não tem nada. É bem interiorano mesmo, assim. Então é só um alerta e um pedido de cuidado pra você que tem seu cachorro.
5: Fica alerta
1: tenha...
5: pros animais, né?
1: Fica alerta para os donos, né? Que são piores que os animais muitas vezes. 27 pra 7, o Nego Velho tá aí. 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
3: Deus o livre, meu querido.
1: Ai,
3: eu gosto quando a palavra linguiça do Nego Velho tá na tua boca.
1: Tá bom. Obrigado.
3: Funciona muito. Obrigado, Rafa.
1: Vamos embora.
3: Maravilhoso. Boa tarde, pretinhos.
0: Boa tarde.
3: Dando
0: boa
3: continuidade tarde. À saga das piadas do seu Carlos, aqui vai mais uma inédita.
1: Ó.
3: Antes de dizer que o Gomes acertou, eu e meu primo da Austrália nos comunicamos pelo PB. Como os horários são diferentes, ele escuta os programas no dia seguinte. Então é bacana quando ele manda mensagem dizendo que ouviu o e-mail. Então manda um abraço aí, o apelido dele é Mate, ou Mate, não sei, M-A-T-Y.
1: M-A-T-Y.
3: Mate, né? Mate. Tô mandando a piada aí. Nego Velho tava dando comida pro

0: porcos. Até que deixou cair três notas de 100 reais no chão.
1: Putz.
0: O que, que o porco fez? Veio e comeu as notas.
1: Bah.
0: Ah, o nego velho ficou louco com ele, né, querido? Decidiu levar o porco pra tomar um trago no bar. Aí o balcão do bar, chegou o nego velho e pediu pro castelhano, que era o barman, vê duas doses aí, meu querido. Tomou uma, o porco tomou outra, ele virou o porco, deu um chute na bunda do porco, cuspiu uma nota de 100. Aí o castelhano olhou. Cara, que lance esse aí, cara? Cara, fala comigo, eu quero comprar isso aí, te dou 1000 pelo porco. Nego velho, o porco não tá à venda, meu querido. O porco tá comigo aqui, cara. O nego velho pediu mais duas doses. Tomou uma, o porco tomou outra, deu uma viradinha no porco, deu uma bicuda no porco e cuspiu mais uma nota de 100. Aí o castelhano, cara, pelo amor de Deus, eu preciso desse porco aí, cara. Te dou 3000 pelo porco. Meu querido, já te falei, o porco não tá vendo, tô negociando com ele aqui, querido. Aí ele indo embora, pede mais duas doses. Tomou uma, o porco tomou outra, e ele deu mais um chute no porco, e o porco cuspiu a última nota de 100.
1: Porra!
0: Aí o castelhano soltou, cara, pelo amor de Deus, cara, te dou 5000 reais e meia moto pelo porco. Aí o nego velho disse, olha, meu querido, eu vou te confessar, o porco não tava à venda, mas vou aceitar, querido. Aceitou 5000, deixou o porco ali. No outro dia ele chega na banquinha, tá no jornal, na capa do jornal: castelhano maluco preso chutando um porco e gritando, me dá 5000.
2: Imagina a cena. 25 minutos para 7, Diori, vamos ver o que traz.
1: Tem aí uma mensagem aqui da audiência que diz o seguinte: meu nome é Dário, não é Diori. Meu nome é Dário, do Rio de Janeiro.
3: Quase resolvi, a mesma coisa.
1: Resolvi mandar essa mensagem porque acho que vocês merecem saber o bem que vocês fazem aos ouvintes.
0: Meu querido Dário.
3: Tá, não pode ser Dário o nome dele?
1: É Dário?
3: Não sei.
4: Tipo da Maravilha, Dário. Dário.
3: É?
0: Tem acento?
1: Não.
0: Então é Dário.
3: Tá bem.
1: É isso.
4: A informação do nosso...
1: O ano passado tive dois cânceres.
4: Ah, não.
1: Um deles me fez passar por uma nefrectomia total no rim esquerdo.
4: Ah, não acredito.
1: Foi o momento mais difícil da minha vida. Pensei que iria morrer. Na verdade, até hoje,
2: meu psicológico...
1: Né?
2: Dois cânceres, foda, né?
4: Já leva?
1: Na verdade, até hoje, meu psicológico é meio fodido. Mas vocês são foda, com perdão da expressão. O tempo que escuto o programa é o tempo mais leve do dia.
2: Olha aí.
1: E pego rindo sozinho dentro do carro, às vezes choro de rir. E tem um recado aqui pro alemão, pro Alexandre. Alexandre, você, cara, calma, é o velho, calma, mais legal, o velho que eu mais amo nessa vida depois do meu pai.
0: Olha aí.
1: Ah, muito obrigado pelos momentos de felicidade.
5: Forte. Que pena, hoje eu não tô no programa forte. Time da produção.
3: Forte. Escala, né? Escala.
1: Forte. Um abraço pra vocês e saudações vascaínas.
2: Olha aí. Vasco, pô, cara. Vencedor, hein? Esse cara... aí tem que comemorar o aniversário de novo.
1: Guerreiro do Rio de Janeiro, cara.
2: Guerreiro do Rio de Janeiro. Não é fácil. Vamos ver, Natan.
6: Tem um e-mail aqui do Guilherme Noronha, de Florianópolis.
2: Ô, Guilherme.
6: Boa tarde, pretinhos. Ouvindo o programa das 13, do dia 13.
2: Tá chegando aí o iFood.
6: A notícia do homem que viajou tantos km pra se decepcionar com uma mulher por IA.
2: Isso.
6: E fez escrever o e-mail e dizer que eu entendo. Eu entendo a cabecinha de quem criou o perfil fake pra fazer a pegadinha. Na época do Orkut, eu e um amigo criamos um perfil fake bem elaborado e passávamos cantadas para amigos nossos e até marcamos encontros. Íamos nos lugares e ficávamos rindo de longe.
2: Isso é sacanagem, cara.
6: Inventávamos desculpas com o perfil e marcava novamente um novo encontro. E lá estávamos nós para rir de novo. Anos depois, contamos tudo em um churrasco, demos muitas risadas das histórias. O que posso dizer sobre essa minha história e a história do homem enganado é que alguns homens não são compráveis, negociáveis, razoáveis e nem são sujeitos a subornos, pois alguns homens só querem ver o circo pegar fogo. Mandou aqui o Guilherme Noronha, de Florianópolis.
2: Ah, Guilherme.
4: Que legal, brincadeira saudável.
2: Legal, né, cara? É legal, legal, calma, né?
4: Muito
2: legal.
4: Fazer, né, o cara ter um pico isso, e não ter ninguém lá pra
2: encontrar. É verdade.
4: Isso é ruim.
2: Tem e-mail aqui da balada do Pretinho. Eu não li, vamos ver. Fui na balada e me decepcionei.
0: Olha aí.
2: Ué? Olá, Pretinhos. Vim de Garopaba pra ver vocês. Fui à balada e me decepcionei com o Léo.
0: Bah!
1: Específico, hein?
2: Não, é. Ele olhou.
6: Ele tá diferente.
0: Olha aí.
3: O que, que eu vi, cara?
2: Ele olhou pra mim e minha amiga e disse: abre aspas, o Léo.

0: Tem duas veteranas ali.
1: Cara, eu enxergo essa cena.
0: E caiu na risada. As pessoas ao nosso redor também.
1: Não é que foi no início. Essa é a primeira frase do Léo.
0: Meu Deus.
2: Tá bacana o rolê que tem umas veteras show ali.
0: Isso. Aí ela diz o seguinte: me eu senti um dinossauro. Discriminada, Léo.
1: Que é isso, Léo?
0: Por ser mais velha, não podemos gostar de vocês, Léo? Só jovens podem comparecer a eventos, Léo.
2: De ti eu não esperava isso.
0: Fiquei tão mal que decidi nunca mais ir a lugares assim, com jovens na maioria.
1: Não, cara, festa fantasia.
0: O que me resta é gostar de Julio Iglesias, Léo Oliveira. Um grande abraço da fã Mara. Desculpa, eu não li o e-mail antes, eu achei que era uma pegadinha e na verdade...
1: detonar o Léo.
0: Mas tá aqui, tô oportunidade de pedir.
3: Cara, desculpa. É uma frase, então não dá pra dizer que não é do Léo.
0: É verdade.
1: Só ele que fala.
0: Eu não gosto de jogar os caras na água, mas eu achei que...
2: Não, tô correndo, tá tudo bem.
0: Eu entrei.
2: Talvez aqui, o Fetter talvez fosse vir às 6
1: mas tu lembra, lembra desse momento? Tu lembra desse momento?
2: Claro que eu lembro. Eu não bebi, cara. Eu tava sóbrio. Eu fui só em tom de brincadeira. Mas assim, ó, peço desculpas. Poderia ter dito,
3: eu tava chumbado e aliviado.
2: Não, tinha que estar chumbado, não arrancaram do rolê, né? É difícil.
3: Tinha uns que já tava.
2: Não é meu caso, né? Mas eu peço aqui...
1: Mas eu peço aqui
2: desculpas, Amara. Não era a intenção ofender ninguém. É só uma brincadeira, mas...
3: Respeitar os idosos.
2: Eu respeito os idosos, cara. Cara, mas ela não é idosa,
0: Ela fala assim, festa com jovens. Não tinha só jovem. Muito jovens, tinha uma galera
2: cara,
0: mais velha.
2: Mais jovem era eu e o Rafa, cara. Pra tu ver. Mas assim, Mara... Mas
0: de idade, né? Não de aparência.
2: Não, de aparência elas estão mal. Sim. Mas assim, Mara, tu é jovem, peço desculpas a ti, não era a intenção. Se tu te ofendeu, tu me desculpa e...
1: Não tá mais ouvindo agora.
2: Então...
3: Mas vai chegar...
0: Ela tá ouvindo o Julio Iglesias, agora que ela botou.
2: Não, mas o Julio Iglesias eu escuto...
1: O corte do Facebook vai chegar, né?
2: Vai chegar, peço desculpas pra ela.
0: Boa, de Garopaba, hein?
1: Quase
0: 400 km.
2: Tá, mas assim, não é pro coração, é tudo brincadeira.
0: Não, não é, exatamente.
2: Todo mundo detona a gente, cara.
1: Deve ter alguma coisa que ela gostou, né?
2: Claro que gostou, cara, mas não precisa ficar decepcionado.
1: Se
2: mas
1: é que ela ficou, né?
2: Ficou, as veteranas ficaram até o final.
0: As veteranas ficaram até o final.
1: Todo mundo tentando ajudar o cara.
3: É entretenimento.
2: As pessoas agora não podem fazer mais piada,
0: Não pode.
4: Eu peço desculpas a quem...
0: Eu sei como é, Léo.
4: Eu peço desculpas a quem ficou ofendido, mas as veteranas ficaram
0: até o final. Ficaram até o fim.
1: É um idiota.
3: É humorismo.
0: Eu não quero tomar a palavra de novo,
2: mas comédia.
0: Eu acho que esse e-mail vale a pena ser lido, vocês vão entender.
2: Não, leva o pau no cu.
0: Não, eu realmente achei que era outra coisa.
2: Ah, eu sei, te conheço.
1: Fui também na balada e me decepcionei com o Léo.
0: Estive no Fuga, não, tô brincando. Agora estamos ouvindo vocês em Jaraguá.
2: Agora dá.
0: Porra, depois de 10 vezes nós fomos lá. Fala, PB. Primeiramente, quero agradecer pelo carinho da rádio com a gente aqui de Jaraguá do Sul. E em especial ao Porã, que não mediu esforços para fazer o sinal de Joinville chegar até a nossa cidade.
2: Deram um gás na antena agora que a gente não vai mais lá.
0: Estamos muito felizes e posso garantir, sim, o sinal veio. Porém...
1: Aê, Jaraguá! Agora no rádio.
0: Porém, como de costume por aí no PB, não poderia ser tudo perfeito, não é? O sinal chegou, mas ainda não temos aqui, ainda temos aquele chiadinho de fundo. Tá. Lembrando as rádios antigas AM, com direito a uma leve chuva sonora acompanhando a programação.
3: Isso tá carioca.
0: Mas esse é o áudio que o Porã entrega, né? Num primeiro momento, depois melhora.
2: Não, melhora assim, até 2028 vai ficar show.
0: Não, vai melhorar. Então fica aqui o nosso feedback construtivo. A missão de fazer o sinal chegar foi cumprida. Porã, agora só falta tirar a previsão do tempo de dentro do rádio. Brincadeiras à parte, muito obrigado pelo esforço e pelo carinho com o Jaraguá do Sul. É muito bom poder ouvir vocês por aqui. É uma observação, aqui fala um ouvinte feliz por finalmente conseguir ouvir o programa pelo rádio. Isso é muito bom. Obrigado de coração, espero ver vocês em breve por aqui em Jaraguá.
2: Essa aí vai ser difícil. É mais fácil
0: tu ir até Floripa.
1: Não, Blumenau, que é pertinho ali, a gente vai estar ali no 20 de novembro, feriadão do 20 de novembro.
0: No Porão, né?
1: Jaraguá não é ali que passa o trem no meio da cidade? Não é Jaraguá?
0: Agora tu me pegou, acho que é, né?
1: É, tinha o futsal lá também.
0: Isso, forte.
1: Falcão jogou lá, né?
2: Sim.
0: Exatamente. Quem mandou aqui o e-mail foi o Alexandre e a esposa dele, a Jaqueline.
2: Só pra confirmar, a gente vai estar dia 20 de novembro em Floripa.
0: Tá.
2: 21 também em Floripa, que é sábado. 22. E aí, domingão 22, a gente tá em Blumenau.
0: Blumenau, maravilha.
2: Isso, vai lá no showdopretinho.com que tem ingresso pros nossos últimos quatro shows.
1: Dia 20, onde é que é?
2: Floripa.
0: Floripa, e 21, Floripa.
2: Floripa e 22, Blumenau.
1: E 20, 20, quando é que é?
0: Merda.
2: 20 de novembro é Floripa.
1: Ó, já tá lá no site do Porão também, lá, às 6 da tarde é a sessão. O show do Pretinho Básico em Blumenau, no Shopping Parque Europeu.
2: Vai lá no show do Pretinho.

0: O Porão vai estar nesse, né?
1: Porão.
2: E sexta-feira em Novo Hamburgo, né?
1: Sexta-feira em Novo Hamburgo agora.
3: Agora em Novo Hamburgo, que tá com tudo lá.
1: No Boteco Comedy, que é muito legal esse espaço também.
0: Lá vai ser no
1: Iglém,
0: o Porão.
1: É. Bom, tá aí, estamos em Jaraguá, aqui em Jaraguá do Sul. Obrigado pela sua audiência, fique conosco por aqui. Tá na hora dos classificados do Pretinho.
0: Tô preparado já.
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0: Vamos devagarzinho então. Fala, Pretinhos!
1: Fala! Tá, não, ferro o carro, o cara tá louco, vai no banheiro.
0: Quero anunciar meu Fusca Azul Caissara.
1: Olha ali, mano.
0: O bom e velho azul calcinha, não anos 79.
1: Meu pai tinha um desse.
0: Placa preta.
1: Não era
0: carro
1: placa preta.
0: Foi todo restaurado em 23. Tanto na estética quanto na mecânica.
1: Pô, tá bonitaço esse fuquinho, é bem cuidado, hein?
0: Eu uso ele em viagens e encontros de carro de coleção. Ele já ganhou vários
3: viagens.
1: Imagina, eu uso ele em viagens, ele é por trilhas.
3: Cara, eu peguei o Fuga do Pretinho. Cara, a gente pegou o Fuga do Pretinho pra ir até ali perto de.
0: Até o Fuga ali, ele foi se desmanchando.
3: Não, a gente foi até o Stock Center, cara, e assim, ó, meu, 2 horas pra chegar.
1: É, mas tem que ir na manhã.
3: Então, eles foram na mãe.
1: É que não tem como não ir na mãe.
3: Não tinha como ir na mãe.
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3: 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Sim,
0: 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Contato que? No e-mail.
3: Ah, mas é o valor, os caras pegam.
4: Cara,
3: pega.
4: Cara, valor quanto? De quem, cara?
0: 69.900.
3: Meu pai mesmo comprou um Fuga por mil pila.
0: E
3: o Reinaldinho... Foi buscar carne de porco no Réveillon, voltou com o Fuca.
1: Tá aí. Tá
0: Fusca azul no pretinho, @gmail.com.
3: É que é caro.
4: Cara, uma pergunta bem importante.
3: Não vai pegar. É o
4: que ele aceita a moto com teto solar?
0: Não. Uma pergunta. Fusca azul no pretinho, @gmail.com. Manda um cala a boca. Obrigado se for atendido, Carlos Miguel Denkyo de Passo Fundo.
4: Grande meio campo.
3: Isso. Carlos Miguel. Só errou quando jogou no Inter. Tira uma dúvida, a tua moto. Ela é placa preta ou não?
4: Cara, placa vermelha.
1: Vermelha.
4: Lançamento agora.
1: Novidade, né, Castelhano?
4: Não pode. Cara, não tem, a placa vermelha... nem tem aqui isso aqui, cara.
0: Não pode vender veículo com placa vermelha.
4: Calma, cara.
3: Quem falou que não tem, não quer vender.
4: É negociação isso.
3: Vender não pode vir, cara. Ele quer fazer um brinco.
4: Não tô vendendo.
1: 13 minutos para 7 horas. Vamos entregar o show no intervalo. Vai no banheiro ali, Léo. Já voltamos.
4: Não vai.
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7: De volta com o Pretinho Básico aqui na Atlântida, Rádio das Nossas Vidas. 4 minutos para 7 horas da noite. Está na hora de eleger aqui exatamente, Ivan, o craque do programa desta edição. Já que tu lembrou bem, pode dar teu voto, Ivan.
8: Ah, eu vou arrancar votando hoje. Eu quero votar no Jovem Vasconcelos.
7: Diori Vasconcelos.
8: Jovem Vasconcelos, tá. Que hoje foi bem no programa,
7: uhum.
8: Sentiu o que é o programa, tem meu voto por isso, eu confio no Jovem.
9: Tô confiando no Diori.
7: Tá, é isso aí, obrigado Renato, e tu, Diori?
10: Eu vou votar no Neto Fagundes, né?
7: Uhum.
10: Neto Fagundes é meu craque do jogo.
7: Tá obrigado, certo, Diori. Bem.
8: Ah, votar no Neto é fácil, cara, eu vou votar no Diori.
7: É.
11: Que sacana.
7: Neto Fagundes.
10: Pescou genialmente.
11: Vou votar no Rafa. Vou votar no Rafão.
7: Rafa Gomes.
11: Comandante aí que organizou tudo isso aqui pra gente poder brilhar, tem que ter um...
7: Material e tal.
11: Material, tudo junto aí,
7: material,
11: né?
7: Material gostoso.
11: Obrigado,
7: pros guris.
8: É bom, bacana.
11: Eu voto em ti, Rafinha.
7: Obrigado.
11: Eu postei o e-mail da balada, tô jogando um elogio pro Léo.
7: Eu achei.
11: E aí quando tu foi ler a frase das veteranas, tu não aguentou a risada.
7: É, daí foi.
11: Manda
7: ruim,
11: um abraço,
7: né,
11: pro Vitor Clay pra mim.
8: E eu gosto... Eu não posso nem dizer que não fui eu, porque...
7: Sim.
8: Eu
11: gosto desse.
7: Mas
11: a uma tu já tinha me pego e as
7: duas
11: agora tu.
10: Daqui a pouco tu falou com a voz do personagem. Né?
8: Não. Foi
11: não.
8: O gordo Léo.
7: Foi na arrancada. Foi
11: não, Natan, foi no Boa Noite.
10: Foi no Boa Noite.
8: Falei, tá, mas eu falei que era bonita essa parte.
7: É.
8: Veterana bonita, show de bola, veterana, coisa. Eu tô solteiro.
7: Tudo entretenimento. Tudo entretenimento aí, Mara. Fica com a gente, não é nada de mal aí. Obrigado, Rafael Gomes.
8: É maravilhoso.
10: Eu gostei muito do Diori, que me ensaiou, que é contar um caos do nego velho.
8: Isso é bom.
10: Mas eu vou votar na produção também.
11: Obrigado, Natan, obrigado.
7: Ah, é, né? Não, eu lembro de uma vez e aí eu achei que ele ia arrancar e contar a piada.
11: A história do nego velho. Tá, qual era a história que tu ia contar?
10: Eu só levantei a bola pro nego velho, só isso, foi só isso.
8: Tá. Não entenderam.
7: Não, pô, a gente bola, até pede desculpas.
10: É a história do tatu no porta-mala aqui.
11: Sim, o cara que atropelou o tatu. O cara que atropelou na estrada o tatu. Aí ele olhou pelo espelhinho, assim, tava o tatu rodeando lá embaixo. E aí ele pegou, assim, olhou e disse, não, vou deixar esse tatu aí, né? Deu a volta. Como é que era o nome do carro que estavam falando aí?
7: O Vectra.
11: O cara voltou no Vectra dele lá. Chegou lá, pegou, abriu o porta da mala, tirou o tatu. Andou um pouco, assim, quando ele andou, blitz da polícia. Ah, e ele agora sim, né? Aí o cara parou e disse, por favor, documentos do veículo e tal, seu documento também. Ah, ele deu o documento pro cara assim, vou dar uma olhadinha no carro, posso dar uma olhada ali no porta-malas? Pode. Aí o cara abriu o porta-malas, quando ele abriu o porta-malas, deu o tatu. Aí ele olhou e disse, prisão, né?
7: Claro.
11: Crime ambiental, isso aqui é cadeia, certo? Não, tá louco, disse o cara, tá louco. Tobias? Que Tobias, cara? Tobias, meu tatu, rapaz. Isso aqui é meu tatu de estimação, isso aqui é meu amigo há muitos anos, rapaz. Que nós andamos estrada fora aí. Aí é meu. Eu até nem durmo porque eu tô com o Tobias comigo, né, meu
7: querido?
11: E o cara, Tobias, não, isso aqui é tatu ensinado, meu. Tatu ensinado. Aí, quer ver? Aí ele largou o tatu, quando ele largou o tatu na estrada, o tatu foi mato adentro, assim. E esse cara ali, ele de braços cruzados.

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5: Muito bem, nesse clima que a gente começa mais uma edição do nosso After ao vivo aqui no início de noite dessa quarta-feira, dia 14 de outubro de 2026, na Rede Atlântida. Obrigado pela sua audiência, antes de mais nada, você que está em qualquer lugar desse nosso Rio Grande do Sul e também em todo mundo através da internet, está nos ouvindo nesse momento, pede seu som pra mim, arroba O Mix Silva nas redes sociais.

AI e Pharrell com a música chamada Blurred Lines. Seguimos com a pedido, com os pedidos da nossa audiência. Esse aqui é o primeiro que chegou hoje. Acústicos e Valvulados. Só quando escuta, só esperando para começar.

0: acústicos e valvulados aqui na nossa edição de hoje do After. Mais um pedidaço de ouvinte aqui pelo arroba Omix Silva nas redes sociais. Fim de tarde com você, 7:11.
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0: A gente segue de música por aqui com mais um pedido do Armandinho.

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tá na Atlântida, todo mundo tá ouvindo a Rádio das Nossas Vidas, o nosso after rolando por aqui, fechando o primeiro bloquinho de hoje com o Thiago York, o nome do som é Bang. Antes ainda, a gente ouviu Rihanna com 4-5 Seconds, parceria da Rihanna com Kanye West, ainda Paul McCartney. Teve também nesse bloquinho Rael com Elaiá, Bruno Mars com Treasure. Primeira parte a gente tocou por aqui ainda Magic com I'm Rich, Harry Styles com American Girls. E lá no início teria Armandinho com Sol Loiro e Acústicos e Vamos Lá,

fim de tarde com você, além do som do Robin Thicke com Blurred Lines. Muitos desses sons que a gente ouviu nesse primeiro bloquinho foram pedidos pelo nosso ouvinte. E se você tá afim de pedir a sua música, continue mandando ali pra mim pelo arroba Omic Silva nas redes sociais. Manda nos stories ali. Nos stories não, manda na mensagem, né? No inbox, exatamente. Manda a mensagem. Mas pode responder nos stories, não tem problema, tá? Tá todo mundo em casa, chega junto ali. O importante é você se comunicar com a gente, pedir o seu som e a gente já enfileira por aqui, porque afinal de contas, logo depois do show no intervalo, tem mais um bloquinho de after que vai assim ao vivo até as 8 da noite na Rede Atlântica. Então já sabe, né? Fica bem à vontade aí que a gente já volta.

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16: Seu pet chegou pertinho e você sentiu aquele mau hálito? 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Manter as consultas veterinárias em dia também é fundamental para cuidar da saúde da boca e dos dentes. 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

na Atlântida, todo mundo tá ouvindo a Rádio das Nossas Vidas e o After chegando ao seu final, mais uma vez, com o som do Jota Quest, Rael, a voz do coração. A gente ouviu ainda Drake com God's Plan, teve Snoop Dogg com Young, Wild and Free, com participação do Wiz Khalifa e do Bruno Mars. A gente ouviu também Calvin Harris com Feel So Close e a primeira foi Hungria com Última Vez. Um monte de pedidos da nossa audiência aqui pelo @omicsilva nas redes sociais, algumas eu não consegui aqui.

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47: Enquanto você dorme, parece que o corpo está parado, mas por dentro ele continua trabalhando. Durante o sono, o organismo aproveita para realizar processos importantes, como recuperar tecidos, regular hormônios e fortalecer o sistema imunológico. O cérebro também utiliza esse período para organizar informações e consolidar memórias. Por isso, dormir bem não é apenas descansar, é preparar o corpo e a mente para o dia seguinte. Uma rotina de sono adequada pode contribuir para mais disposição, concentração e bem-estar.
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1: Estamos chegando com a melhor vibe do FM, começando agora a trilha sonora oficial das suas noites aqui na Atlântida com o ATL DJ. Seja muito bem-vindo, eu sou o @Guzanotto, muito boa noite para você sintonizado e conectado. Aproveite para conectar também com a gente no @ATL DJ Oficial para participar comigo e a gente tocar juntos por aqui à noite. Eu vou abrir de músicas com Hugel, David Guetta e French Montana na faixa Shine.

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3: Esse som tem um clipe que é quase um curta-metragem. O francês Martin Solveig chamou também DJ francês Bob Sinclair para uma partida de tênis no Roland Garros. Colocou 12 mil pessoas na arquibancada e ainda contou com a participação de Djokovic para fazer um clipe muito especial desse som, que saiu em 2010 e acabou sendo o maior sucesso da carreira de Martin Solveig até então, com os vocais de Dragonette. É a faixa Hello.

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